Eu e Você, do cantor, compositor e acordeonista sergipano Mestrinho, foi lançado em 2020 pela gravadora Atração Fonográfica. Mestrinho ficou conhecido do grande público quando participou do Réveillon 2019 na Avenida Paulista, em São Paulo, prestando

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2: A Assembleia Legislativa aprovou o projeto de indicação de autoria do deputado Guilherme Landim, que sugere a criação da cartilha digital do consumidor com informações simplificadas e de fácil acesso sobre garantias e deveres nas relações de consumo. A publicação será em formato eletrônico e gratuito, devendo conter informações básicas sobre direitos previstos no Código de Defesa do Consumidor, prazos de garantia legal, canais oficiais de denúncia, orientações sobre compras digitais e proteção contra golpes. A cartilha será disponibilizada no portal eletrônico oficial do Governo do Estado e divulgada em campanhas educativas nas escolas e redes sociais. O conteúdo poderá ser atualizado periodicamente pelo Programa Estadual de Proteção e Defesa do Consumidor, DECOM Ceará. Simone Silva, da Alessia FM.
3: 9 e 8.
2: Tudo Novo de Novo é a faixa que dá título ao CD marco de 10 anos de carreira solo do cantor e compositor Paulinho Mosca. É o sétimo álbum do artista como solista. O disco conta com a participação da cantora Martinália. Ouça na Alessia FM Paulinho Mosca cantando a música Pensando em Você, de sua autoria.

meus olhos é uma das faixas do disco Canto de Vida, do compositor e poeta Ubiratã Aguiar. O CD conta com participação especial do brasiliense Goya, que faz parceria, interpreta 6 faixas e ainda assina a produção do disco. Ouça na rádio Alesse FM, Goya cantando As Cores dos Olhos.

Em 1989, a banda Legião Urbana lança o LP As Quatro Estações. Fizeram sucesso as composições Há Tempos, Pais e Filhos e Quando o Sol Bater na Janela do Seu Quarto, todas de Renato Russo, Dado Villa-Lobos e Marcelo Bonfá. Ouça na rádio Alessia FM, Pais e Filhos com Legião Urbana.

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4: Mais de 55 mil doses de imunizantes foram aplicadas no Paraná somente na primeira semana da Campanha Nacional de Multivacinação 2026. Desde 3 de agosto, a ação mobiliza as mais de 1.800 salas de imunização dos 399 municípios paranaenses, atendendo especialmente crianças e adolescentes. A campanha segue até 1º de setembro, com o dia D programado para 22 de agosto, e é uma oportunidade para atualizar a carteirinha de vacinação, garantindo a proteção de quem recebe as aplicações e também das pessoas do seu entorno. É o que explica a médica pediatra e neonatologista Graziele Ferrari, professora do Centro Universitário FAP de Pinhais.
5: A vacina é uma das formas mais eficazes que a gente tem para proteger não só a gente, mas toda a comunidade. Com essa hesitação vacinal que está tendo nos últimos anos, tem voltado a circular doenças que antes estavam erradicadas. Então, é importante manter a caderneta vacinal dos nossos filhos em dia. E eu costumo dizer no consultório que vacinar é um ato de amor ao próximo, porque a gente acaba não protegendo só a gente, aos nossos filhos, e sim toda uma comunidade, inclusive pessoas mais vulneráveis. A gente convive com os idosos, né? Com muitas pessoas que são vulneráveis e que a gente, mantendo a nossa vacinação em dia, acaba protegendo essas pessoas também.
4: A campanha é uma das estratégias para reduzir o risco de reintrodução e circulação de doenças como influenza, poliomielite e o sarampo. Essa última é uma das principais preocupações devido ao aumento de casos confirmados no país, em especial no estado de São Paulo. Desde 2020, a Secretaria da Saúde do Paraná monitora os casos suspeitos de sarampo e não há registros confirmados da doença. Vale destacar que, apesar de o público prioritário ser menor de 19 anos, os adultos também podem aproveitar a campanha para atualizar as vacinas que estiverem pendentes. Agência Rádio Web, de Curitiba, William Sopa.
6: 9:25.
2: A música, uma vez mais, é de autoria dos compositores Felipe Portillo e Blank. A canção ficou conhecida na interpretação do cantor paranaense de Londrina, Ivo Pessoa. Ivo teve como influência Cartola, Lupicínio, Tom Jobim e Chico Buarque. Ouça Ivo Pessoa cantando Uma Vez Mais.

Coração foi um dos maiores sucessos do compositor Marcelo, parceiro de Cazuza, Jim Capaldi e George Harrison. Marcelo também compôs Com Você Eu Vou, Morena, Olhos Diamante e Tempo de Estio, com Caetano Veloso. Ouça na rádio Alessia FM. Abre Coração.

Fantasy Grupo Cearense recebeu o prêmio Peso Os Melhores do Rock do ano de 2010 da cooperativa Underground. O grupo também participou do festival Ponto CE. A banda foi uma das semifinalistas do primeiro festival de música da Assembleia Legislativa de 2012. Na 96,7 Alessia FM, ouça Meu Lar, de Romero Lopes, Rômulo Lopes, Samir Cruz, Paulo Eduardo e

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2: A Lei Maria da Penha completa 20 anos em 2026. A legislação, que foi sancionada em 2006, conta com 46 artigos distribuídos em 7 títulos. O objetivo é prevenir e coibir a violência doméstica e familiar contra a mulher. A norma foi intitulada Lei Maria da Penha em homenagem à cearense Maria da Penha Maia Fernandes. Ela foi agredida pelo marido e ficou paraplégica. Segundo o Ministério da Justiça e Segurança Pública, o Brasil registrou 732 feminicídios no primeiro semestre deste ano. Isso equivale a 4 mulheres assassinadas por dia. A titular do primeiro juizado de violência doméstica e familiar de Fortaleza, a juíza Rosa Mendonça, ressalta que o Tribunal de Justiça do Estado do Ceará atua com 10 juizados de violência doméstica em todo o estado.
3: As varas de violência doméstica, elas têm competência para julgar todos os crimes da Lei Maria da Penha, todos os crimes de violência contra a mulher. Aqui em Fortaleza, nós temos 4 juizados, 2 que tratam somente de medidas protetivas e os outros 2 só de ações penais. Também temos juizados especializados só de violência doméstica em Calcaia, Maracanaú, Crato, Juazeiro, Xadá, Sobral. São ao todo 10 juizados de violência doméstica em todo o estado. E nas cidades onde não existe um juizado especializado, todas as matérias, todos os crimes contra a mulher da Lei Maria da Penha são tratados na própria comarca, onde está aquela jurisdição.
2: No Ceará, os casos de feminicídio seguem como um dos principais desafios para enfrentar a violência contra a mulher. Conforme os dados do Fórum Brasileiro de Segurança Pública, o estado registrou 47 vítimas de feminicídio em 2025, um aumento de 14,2% em relação a 2024, quando foram contabilizados 41 casos. Em 2023, foram registrados 42 feminicídios contra 29 em 2022. A juíza Rosa Mendonça ressalta que a Lei Maria da Penha contribui para discutir a violência contra a mulher nos espaços públicos.
3: É importante essa legislação porque tirou a questão da violência contra a mulher, da violência doméstica, de dentro das quatro paredes e trouxe para o espaço público, onde é visto que a violência contra a mulher não é um problema só daquela mulher que está vivenciando aquela situação, mas de todos nós enquanto sociedade. Então, todos nós temos a obrigação de trabalharmos contra essa violência que afeta não só a mulher, mas a família e a sociedade de uma forma geral, porque hoje nós temos uma sociedade adoecida, mas essa sociedade ela nasce de onde? De dentro de casa.
2: A Procuradoria Especial da Mulher da Assembleia Legislativa do Estado do Ceará realiza uma programação especial em alusão ao Agosto Lilás, campanha nacional de conscientização e enfrentamento à violência contra a mulher e aos 20 anos da Lei Maria da Penha. Ian Gomes, da Alesse FM.
4: 9h40.
1: O compositor e cantor paulista Toquinho profissionalizou-se pela primeira vez em 1960 como instrumentista nos shows produzidos por Walter Silva no Teatro Paramount em São Paulo. Em 1984, gravou a música Ao Que Vai Chegar em parceria com Multinho. Ouça na rádio Alesse FM Ao Que Vai Chegar com Toquinho.

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1: A cantora e compositora cearense Mona Gadelha começou cantando na TV Ceará com alguns amigos. Depois passou a fazer shows em cidades vizinhas. Mona também é jornalista, mas preferiu compor e cantar. Ouça a música A Dor, de sua autoria, primeira faixa do seu quarto disco Salve a Beleza, gravado em 2009.

0: 7.
1: A música O Passageiro é fruto de parceria dos compositores Iggy Pop e Rick Gardner. A versão da letra é de Bozo Barrete e Dinho Ouro Preto, do Capital Inicial, e é uma das faixas do disco homônimo gravado ao vivo e lançado em 1996. Ouça O Passageiro com Capital Inicial, banda criada na década dos anos 1990.

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3: 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Pessoas físicas e jurídicas que têm débitos em contencioso com a Receita Federal têm até o dia 30 de outubro para renegociarem com condições diferenciadas. A Receita publicou dois editais que estabelecem as regras para a regularização desse tipo de dívida em disputa. O primeiro edital é voltado para valores de até 50 milhões de reais por contencioso administrativo, sem valor mínimo para negociação. Ele permite o parcelamento em longo prazo e a redução de juros, multas e encargos legais para créditos classificados como irrecuperáveis ou de difícil recuperação. Para as empresas, esse edital também prevê a utilização de créditos de prejuízo fiscal e de base negativa da CSLL, a contribuição sobre o lucro líquido. Os descontos podem alcançar até 65% do valor total da dívida e até 70% em casos específicos envolvendo pessoa física, microempresa, empresa de pequeno porte, entidades beneficentes, cooperativas e outras organizações previstas no edital. Já o segundo edital é voltado para débitos em contencioso administrativo ou pendentes de impugnação, cujo valor não ultrapasse 60 salários mínimos por processo. Nesse caso, podem aderir pessoas físicas, microempreendedores individuais, os MEIs, empresários individuais, microempresas e empresas de pequeno porte. A negociação prevê benefícios que vão de 30% a 50% de desconto, a depender do número de parcelas escolhidas. A adesão a qualquer uma das modalidades prevê a desistência de impugnações e recursos relacionados aos débitos incluídos na negociação. Para mais informações, os editais podem ser consultados no portal de serviços da Receita Federal em serviços.receitafederal.gov.br. Da Agência Rádio Gov em Brasília, Mariana Jungmann.
4: 9h54.
5: O grupo Roupa Nova tem título de banda brasileira com maior tempo de formação. O grupo tem mais um recorde homologado pelo Ranking Brasil, o de banda brasileira com maior número de temas de novelas. Desde o início da carreira, em 1980, as músicas do Roupa Nova fizeram parte da trilha sonora de 32 telenovelas. Do ano de 1983, de Renato Correia,

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1: A música Cuide-se Bem é uma das faixas do disco Guilherme Arantes, gravado no ano de 1976. É o segundo LP lançado pelo cantor e compositor paulista. A música foi regravada por inúmeros intérpretes da música popular brasileira, dentre eles Simone e Zélia Dunca, em 2008. Ouça Cuide-se Bem, com Guilherme Arantes.

0: e 2.
1: A música Ainda Gosto Dela faz parte do 10º disco da banda Skank, gravado em 2008.
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1: Ainda Gosto Dela.

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2: A partir de 2027, 65 universidades federais do Brasil, vinculadas ao Ministério da Educação, passam a ofertar 11.354 novas vagas para ingresso na educação superior.

0: ciência de dados, inteligência artificial e segurança cibernética. Há ainda vagas em cursos na área da saúde, licenciaturas voltadas para a educação especial e bilíngue de surdos, além de formações interculturais. Como as aulas das novas turmas começam em 2027, os interessados que atualmente cursam o ensino médio já podem incluir essas opções em seus planos. Para concorrer, é necessário acompanhar a publicação dos editais de processos seletivos pelas universidades, que, quase em sua totalidade, utilizam o Exame Nacional do Ensino Médio, ENEM, para acesso à graduação por meio do Sistema de Seleção Unificada SISU. No entanto, há cursos em estágio de credenciamento que podem ainda não estar disponíveis no próximo SISU. J. Lacerda, da Alesse FM.
1: 10 e 9.
2: A cantora paulista Zizi Posse lançou em 1987 o disco Amor e Música. O destaque é para a noite, dos compositores Nico Rezende e Jorge Salomão. O álbum reúne canções de Caetano Veloso, Cazuza, Guilherme Arantes, Lulu Santos e Gilberto Gil. Ouça Zizi Posse interpretando Noite na sua Alesse FM.

0: 16.
1: No ano de 1986, a banda Os Paralamas do Sucesso gravou o LP Selvagem, que vendeu 750 mil cópias. Do álbum se destacaram as faixas Melô do Marinheiro, de Bi Ribeiro e João Baroni, e Alagados, de Herbert Viana, Bi Ribeiro e João Baroni. O sucesso do disco extrapolou as fronteiras nacionais, chegando ao Chile e à Argentina. Desse disco selecionamos Você, de Tim Maia.

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5: A Justiça Federal do DF suspendeu resolução do Conselho Federal de Odontologia, o CFO, que reconhecia o procedimento de harmonização orofacial como especialidade odontológica. A suspensão foi determinada pelo Tribunal Regional Federal da Primeira Região após recurso protocolado pelo CFM, o Conselho Federal de Medicina. Para o CFM, a resolução do CFO ultrapassou os limites legais de atuação da odontologia. Por outro lado, o Conselho Federal de Odontologia reafirmou que a harmonização orofacial está dentro das atribuições da categoria e que vai recorrer da decisão. O CFO também recomendou que os dentistas mantenham suas atividades enquanto a entidade contesta a decisão na Justiça. Com informações da Agência Brasil, da Rádio Nacional em Brasília, Daniela Longuinho.
6: 10h22.
7: A música Até Quem Sabe é de autoria da cantora.

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1: Rosa Passos fez sua estreia no mercado fonográfico com o disco Recriação, exclusivamente autoral. Mais tarde, gravou clássicos da música popular brasileira em seu disco Curare. Em 2002, lançou o CD Azul, contendo composições de Djavan, Gilberto Gil e João Bosco. O disco contou com a participação de Teco Cardoso, Léa Freire, Lula Galvão e da banda Mantiqueira. Agora, Rosa Passos nos mostra um clássico de Ari Barroso, Bahia com H.

0: 29.
1: A música Os Outros, de autoria de Leone, da banda Kid Abelha, foi gravada no ano de 2002, quando a banda completou 20 anos de criação. É uma das faixas do álbum que reúne também música de Buchecha e deu ao grupo um disco de diamante e um de platina. Ouça na rádio Alessia FM, Os Outros com Kid Abelha.

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4: 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O Programa Estadual de Proteção e Defesa do Consumidor, DECOM, notificou 64 postos de combustíveis de Fortaleza após identificar reajustes no preço da gasolina comum e do óleo diesel. Os donos dos estabelecimentos têm o prazo corrido de 5 dias para apresentar as 3 últimas notas fiscais de compra junto às distribuidoras, além dos comprovantes de venda repassados aos motoristas. A equipe técnica do DECOM vai cruzar esses dados e verificar se houve aumento abusivo, o que viola o Código de Defesa do Consumidor. Anchele Sampaio, secretária executiva do DECOM, ressalta a importância do papel dos consumidores neste processo.
5: Nós estamos buscando entender como esses reajustes aconteceram. A ideia é analisar os documentos dos postos e verificar se os aumentos têm justificativa e se os direitos do consumidor estão sendo respeitados. Os estabelecimentos terão prazo de 5 dias para encaminhar toda essa documentação ao DECOM. Nós solicitamos as 3 últimas notas fiscais de compra desse combustível, além de documentos relacionados à comercialização do combustível para os consumidores. A partir dessa informação, nós vamos avaliar se houve elevação de preço sem justa causa. Caso alguma irregularidade seja constatada, nós tomaremos as medidas cabíveis. Essa iniciativa faz parte de um trabalho permanente e acompanhamento do mercado de combustíveis feito pelo DECOM. O objetivo é garantir mais transparência para os consumidores e monitorar práticas que possam afetar os seus direitos. A participação da população é muito importante. Se o consumidor identificar alguma situação que considere irregular, pode procurar o DECOM.
4: O DECOM disponibiliza o WhatsApp 859-8685-6748 para receber denúncias de irregularidades nos postos de combustíveis. Kézia Diniz, da Alesse FM.
2: 10h35.
1: A cearense de Quixadá, Maria Elisete de Oliveira, a Tete, participou do projeto em homenagem ao centenário de Patativa do Açaré. Caixa Viva Patativa foi lançado em 2005, com produção executiva de Calé Alencar e Gilmar Chaves. O projeto inclui um CD com grandes nomes da música cearense, além do grupo pernambucano Quinteto Violado. Na Alesse FM, você ouve Tete cantando de Fagner, Ricardo e Patativa, a canção Sina.

sambista carioca Diogo Nogueira lançou em 2007 pela EMI Music o álbum Diogo Nogueira ao vivo, que contou com as participações do violonista Marcel Baden-Powell em violão vadio, do sambista Xande de Pilares em Cai no Samba e do rapper Marcelo D2 em Nó na Madeira. Canção de autoria de Eugênio Monteiro e João Nogueira, que você ouve na Alesse FM com Diogo Nogueira e Marcelo D2.

1999, o cantor e compositor Lulu Santos lança o disco Calendário, com destaque para a música Fogo de Palha. Todas as músicas do álbum são de sua autoria. No ano seguinte, lança Lulu Acústico, álbum que vendeu 700 mil cópias. 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
2: A transferência eletrônica de veículos entre pessoas físicas deve ser liberada em todo o país até novembro. De acordo com a nova resolução do CONTRAN, o Conselho Nacional de Trânsito, os DETRANs têm 90 dias para se adaptarem ao novo sistema. O processo poderá ser feito todo pelo aplicativo CNH do Brasil. Ali, comprador e vendedor vão poder registrar a negociação, assinar a transferência, fazer o pagamento e concluir a mudança de propriedade. Só a vistoria que continua presencial. A norma cria três modalidades de transferência. A convencional, que tem uma ou mais fases do processo com atendimento presencial, entrega física de documentos, entre outros, exceto a vistoria que continua para todos. A segunda é a eletrônica, em que o processo todo acontece no sistema digitalizado, com processamento de dados eletrônicos e assinaturas digitais, por exemplo. E, por último, a transferência eletrônica custodiada. Essa também ocorre toda no sistema digital, mas tem um mecanismo que mantém em custódia o valor da negociação. O dinheiro só é liberado quando a transação for concluída, o que garante segurança aos envolvidos na venda. De acordo com a resolução do CONTRAN, a Secretaria Nacional de Trânsito vai monitorar a adaptação dos DETRANs nesses 3 meses e pode prorrogar o prazo caso haja risco de paralisação dos serviços. Da Rádio Nacional em Brasília, Gabriel Bruno.
3: 10h51.
1: Música que você vai ouvir agora é de autoria do compositor e cantor cearense Belchior. Coração Selvagem foi lançada no ano de 1977. O disco reúne canções como Paralelas, gravada por Vanusa em 1973 e por Erasmo Carlos em 1976. Ouça Coração Selvagem com o autor Belchior.

ouça Trem das Cores com Caetano Veloso.

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1: O cantor e compositor Sérgio Brito lança em 2013 seu quarto álbum solo, Pura Bossa Nova. O disco reúne os cantores Luiz Melodia, Alaide Costa, Rita Lee e Marcela Mangabeira. No começo dos anos 80, junto com ex-companheiros do Colégio Equipe, onde cursaram o ensino médio, formou a banda Titãs. Ouça na Alessia FM, Sérgio Brito cantando de sua autoria, Pra Nós Dois.

senador. 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Na sequência, governador.

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2: Olá, meus amigos, alunos do Projeto Alcance. Eu sou o professor Esciliano, professor de Ciências Humanas, e estou aqui hoje para a gente conversar um pouquinho sobre a prova de História. Dentro da prova de Ciências Humanas, como você sabe, nós não trabalhamos os fatos. Nós trabalhamos, dentro da ideia da prova do Enem, habilidades. Então, quando você pega uma questão do Enem, ela vai trabalhar especificamente uma habilidade. Seja reconhecer algo, seja então desenvolver um raciocínio, seja você apresentar uma proposta, algo nesse sentido. E um dos temas que constantemente cai em todas as avaliações do Brasil é o tema da Era Vargas. E por quê? Simples. Porque Vargas, ele chega como aquele cara que vai ser a esperança do Brasil. Campanha eleitoral de 1929. Getúlio Vargas promete direitos trabalhistas. Cara, os trabalhadores já estão nas ruas há muito tempo exigindo esses direitos, uma vez que até então não existiam. Getúlio Vargas promete desenvolvimento industrial. A burguesia fica de olho nisso, porque até então a República Velha trabalhava em uma política de proteção ao café. Um governo que atendesse ao investimento na indústria iria atender aos interesses da burguesia recém-nascida no Brasil. Getúlio Vargas vai prometer o voto feminino e o voto secreto, atendendo assim ao clamor de uma classe média intelectual urbana. Então veja que Getúlio Vargas, ele traz a proposta da mudança. O que acontece então? Getúlio Vargas perde as eleições para Júlio Prestes, mas aí, como resultado desse processo, nós temos um golpe de Estado, que nós chamamos de Revolução de 30. Tá? Getúlio Vargas, com o apoio da burguesia industrial brasileira, com o apoio dos tenentes, com o apoio dos trabalhadores urbanos, com o apoio dos cafeicultores, uma parcela dos cafeicultores, né, os cafeicultores mineiros que haviam rompido com os paulistas, eles derrubam o governo de Washington Luiz e assim impedem a posse de Júlio Prestes. Vence então o movimento revolucionário, onde Getúlio Vargas vai ser essa representação desse movimento. Então, assim que Vargas chega no poder, há uma reação das elites conservadoras que estavam no poder, principalmente em São Paulo. Não é à toa que você vai ter a Revolução Constitucionalista de 1932. Porém, Getúlio Vargas consegue conciliar as elites, convoca uma Assembleia Constituinte e a Constituição de 1934 traz aí um novo panorama. Agora é um governo democrático. Então, na Constituição de 1934, Getúlio Vargas bota em vigor aquilo que ele prometeu na campanha eleitoral. Ele estabelece, então, uma política agora de desenvolvimento industrial, nacionalismo econômico. Ele vai promover agora direitos para os trabalhadores, que até então não existia. Vai surgir o Ministério do Trabalho, a Carteira de Trabalho, os primeiros direitos trabalhistas. Getúlio Vargas, ele vai, então, promover uma mudança no sistema eleitoral, estabelecendo o voto secreto e o voto feminino. Veja que Vargas começa a apaziguar o país. Então, de 34 a 37, é um regime democrático. Porém, nesse mesmo período, você tinha o quê? Você tinha a chegada no Brasil de ideias antagônicas que vinham da Europa. De um lado, as ideias da Ação Integralista Brasileira. Eles eram nazifascistas, as ideias do nazismo, as ideias do fascismo, que povoavam a Europa naquele momento, chegam no Brasil com muita força, um discurso nacionalista, né? Ao mesmo tempo, chegava no Brasil também as ideias socialistas, né? Afinal de contas, desde 1929, nós já tínhamos aqui o Partido Comunista Brasileiro. Luiz Carlos Prestes lidera aqui no Brasil a Aliança Nacional Libertadora. Então, o que você vai observar é que, como é um regime democrático, esses grupos, eles tinham liberdade de defender suas ideias. E foi exatamente isso aí que levou tudo para um regime ditatorial, porque o confronto entre esses grupos levou à necessidade de uma intervenção do Estado, fechar a sede da Aliança Nacional Libertadora. Aí os socialistas, eles vão se rebelar na intentona comunista, e Getúlio Vargas, com a justificativa de manter a ordem, ele fundamentado um plano chamado Plano Cohen, em que os comunistas iriam tomar o poder no Brasil, ele fecha o Congresso Nacional e estabelece uma ditadura. Então veja que esse terceiro momento agora do governo de Vargas é um regime ditatorial.

Esse regime ditatorial, ele é marcado de uma forma simbólica por três aspectos, como toda ditadura. Toda ditadura vai ter o quê? Primeiro, logo de cara, repressão. Lógico, as liberdades individuais são

0: dos meios de comunicação, o Estado repassava toda a sua ideologia dominante. Cirano, então, se Vargas ficou tanto tempo no poder, como é que em 1945 ele cai? O cenário internacional muda. O final da Segunda Guerra Mundial, ele acaba levando a uma discussão no Brasil. Porque o governo de Vargas, ele tinha um regime autoritário, ditatorial, parecido com os regimes nazifascistas. Porém, nós tínhamos enviado as nossas tropas, a FEB, para a Europa para combater exatamente os regimes nazifascistas. Então havia aqui uma turbulência política nessa discussão. Ao mesmo tempo, os interesses norte-americanos. Lembre-se que Getúlio Vargas, ele é nacionalista, ele defende o desenvolvimento da indústria nacional. E isso não era nada bom para os interesses norte-americanos que queriam trazer suas indústrias para o Brasil, para ampliar o seu mercado consumidor. Então, dessa forma, em 1945, Getúlio Vargas acaba sendo forçado a renunciar e a trazer o processo democrático. Veja que período lindo. É um período de 15 anos, onde várias temáticas podem ser trabalhadas. Cara, pode ser trabalhado a questão da Constituição de 34, com os direitos trabalhistas, da Constituição de 37, que reforça esses direitos, mas tira as liberdades individuais. Pode ser trabalhada a questão do controle dos meios de comunicação. Então veja que o Enem, ele vai trazer um texto, ele vai trazer uma imagem, ele vai trazer uma música que representa esse período. E aí você tem que ter a habilidade de desenvolver como foi a percepção deste período que nós chamamos de Era Vargas. Então, por hoje é só. Ficamos para uma próxima oportunidade. Um grande abraço.
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3: Com o novo regulamento técnico da hemoterapia no Brasil, será permitido aos doadores regulares, mesmo após completar 70 anos, continuar doando sangue, desde que a pessoa permaneça saudável, seja considerada apta na avaliação clínica realizada pelo serviço de hemoterapia e respeite os intervalos e a frequência definidos para essa faixa etária. Antes, mesmo quem doava regularmente, precisava interromper as doações ao completar 70 anos. Denise Bruneta, diretora técnica de hemoterapia do Centro de Hematologia e Hemoterapia do Ceará, comemora a medida.
4: Ficamos muito felizes, particularmente na retirada da idade máxima do doador. Depois da avaliação do médico do serviço de hemoterapia, se não tiverem problemas de saúde importantes, eles poderão continuar fazendo doações com prazos definidos em cada instituição. Então, é uma mudança que deixou todos os serviços de hemoterapia muito felizes e provavelmente os doadores também, que a gente sabe que temos alguns doadores que já estão há algum tempo doando e que estavam chegando naquele finalzinho do momento da doação e estavam sofrendo um pouquinho por conta disso. E isso realmente vai ser uma diferença muito grande na nossa rotina.
3: A mudança acompanha o aumento da expectativa de vida e o envelhecimento da população brasileira, reconhecendo que pessoas idosas saudáveis podem continuar contribuindo para o atendimento de pacientes que precisam de transfusão. Robério Lessa, da Alessia PM.
1: 11 e 12.
2: A música que você vai ouvir agora é fruto da parceria dos compositores Hildon e Cassiano.

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1: Em 1982, o grupo 14 Bis lança o LP Além Paraíso. Uma das ambições do 14 Bis era se manter na vanguarda tecnológica dos grupos de rock do país. Uma velha canção, Rock and Roll, foi uma das composições que marcou a trajetória da banda. Uma parceria de Flávio Venturini, Vermelho e Murilo Antunes. Ouça uma velha canção rock and roll com 14 Bis.

0: 15:21.
1: A música Sonífera Ilha é de autoria de Branco Melo, Marcelo Fromer, Tony Belotto, Ciro Pessoa e Carlos Barmack. Foi o primeiro grande sucesso do grupo Titãs, gravado em 1984.

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4: O número de feminicídios, ou seja, o assassinato de mulheres por razões de gênero, a maioria por violência doméstica ou ódio, caiu 3,2% nos primeiros 7 meses do ano em relação ao mesmo período de 2025. Foram 848 mulheres vítimas desse crime até julho deste ano, de acordo com dados divulgados pelo Ministério da Justiça e Segurança Pública. São 4 meses de queda da média móvel. Ela atingiu o pico de 141 vítimas em março, depois de altas seguidas, pelo menos desde setembro. Então, o índice começou a cair e chegou a 119 em julho. A região Nordeste liderou a redução nos 7 meses, seguida por Sudeste e Norte. Por outro lado, Sul e Centro-Oeste tiveram um aumento. 14 estados registraram menos casos desse crime. Rondônia e Piauí lideraram, reduzindo em mais da metade os números. Rondônia caiu de 17 para 6 casos e Piauí de 28 para 12. Entre os 11 estados em que os feminicídios aumentaram, destaque preocupante para Sergipe, onde o número quase dobrou, sendo de 7 casos no ano passado para 13 agora. Goiás e Amazonas também registraram mais assassinatos de mulheres. Da Rádio Nacional em Brasília, Gabriel Brum.
5: 11:26.
6: A música Vitoriosa é de autoria dos compositores Victor Martins e Ivan Lins. É uma das faixas do disco lançado em 1986 por Ivan Lins, no repertório Galeria Metrópole, Sede dos Marujos e Sonhos, da dupla. Ouça Ivan Lins interpretando Vitoriosa.

faixa título do disco da cantora Simone, lançado em 1991. A canção é dos compositores Abel Silva e Cristóvão Ramos. O carioca Abel Silva também é autor dos livros O Afogado, lançado em 1971, da coletânea de contos Açougue das Almas, de 1974, e das seleções de poemas Asas, do ano de 1979. Ouça na Alesse FM, Simone cantando Raio de Luz.

0: 11:33.
1: Formada na cidade de Brumadinho em 2014, a banda de pop e reggae mineira Lagum iniciou carreira se apresentando em casas de shows da cidade. O primeiro disco, Seja o que Deus Quiser, chegou ao mercado em 2016, seguido pelo lançamento de Coisas da Geração em 2019.

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4: Entre janeiro e junho deste ano, o Serviço de Atendimento Móvel de Urgência, SAMU, de Fortaleza, atendeu 135 ocorrências de engasgo, situação em que um alimento, líquido ou objeto obstrui a passagem de ar para os pulmões. No total de atendimentos, 61 envolveram idosos, o que corresponde a 45% dos casos. O número reforça a importância dos cuidados preventivos nessa faixa etária. Mastigar bem os alimentos, ingerir líquidos com calma e evitar falar durante as refeições são medidas essenciais para reduzir o risco de engasgo. De acordo com o diretor do SAMU Fortaleza, Cristiano Rola, os idosos demandam atenção redobrada e em determinados casos é fundamental aplicar rapidamente a manobra de Heimlich.
5: Essa manobra recentemente sofreu alteração pelos protocolos e as diretrizes da American Heart Association e mudou a forma de realizar, iniciando com 5 tapas na região interescapular, nas costas, e depois partindo para uma compressão abdominal. Você abraça...

0: linfóide, você faz uma compressão abdominal em J para dentro e para cima, para que aumente a pressão torácica e como se forçasse a tosse e com isso favorece a saída do objeto que está impactado na via aérea. A grande maioria desses corpos estranhos são alimentos, mas podem também ter caroços de frutas, pode ter pedaços de alguma peça e brinquedos em crianças. Isso pode ser feito, a desobstrução, por qualquer pessoa que conheça essa técnica. Você suspeitar que essa pessoa está engasgada, está com a via aérea obstruída, você liga 192, é importante ligar para a ambulância. Durante a ligação, você já vai receber uma orientação por telefone e vai iniciar essas manobras até que a ambulância chegue ao local. Isso é importante, salva vidas, e o SAMU é quem realmente atende esse tipo de ocorrência e pode orientar antes mesmo da chegada da ambulância.
1: Dos 135 atendimentos realizados pelo SAMU nesse período, 61 foram com idosos, 20 com pessoas de 18 a 59 anos, 28 com pacientes de 1 a 17 anos e 26 com crianças de até 11 meses de idade. Roberto Nascimento, da Alesse FM.
2: 11h40.
3: O cantor e compositor Lucas Santana iniciou carreira em 2000, lançando o CD Eletro Bem Dodô, produzido por Chico Neves. O álbum recebeu críticas favoráveis no Brasil e na imprensa internacional. Foi incluído na seleta lista dos 10 melhores CDs independentes do ano de 2000 pelo The New York Times. Ouça Lucas Santana cantando, de autoria de Herbert Viana, Mensagem de Amor, uma das faixas do disco.
4: Os livros.

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1: A cantora Ivy Mendes é natural da cidade de Ceres, interior de Goiás. Foi a cantora revelação do primeiro festival de música pop de Goiânia, com a sua primeira composição, Castiçais. Passou boa parte de sua vida em Londres e em 2003 lançou seu primeiro disco. Ouça na rádio Alance FM, Ivy Mendes cantando dela, Você.

Bico Resende lança na década de 1980 dois LPs, Jogo de Ilusões, em 1988, produzido por Léo Gandelman e Nico, em 1989, com destaque para sua composição Natureza Viva, em parceria com Jorge Salomão. A música que você vai ouvir agora faz parte do LP Jogo de Ilusões. Ouça Penso Nisso Amanhã, com Nico Resende.

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3: Meia-noite 6.
4: Nana Caymmi lança em abril de 2009 o disco Sem Poupar Coração, com diversas participações especiais. No CD, ela volta a gravar a música Não Se Esqueça de Mim, de Roberto e Erasmo Carlos. A primeira vez foi gravada em dueto com Erasmo Carlos no ano de 1991. Nana Caymmi e Erasmo Carlos cantam Não Se Esqueça de Mim.

estreia de Djavan no mercado internacional. O disco foi gravado no Yamaha Studios em Los Angeles, nos Estados Unidos, e lançado em 1982 no Brasil pela Sony Music. Produzido por Ronnie Foster, contou com a participação dos instrumentistas Robert Laws, Ernie Watts e Harvey Mason, além da banda Sururu de Capote. Na Alessia FM você ouve Djavan cantando Samurai, com participação especial de Stevie Wonder.

os compositores cearenses Edmar Gonçalves e Evaristo Filho, ambos com expressivas e vitoriosas participações em festivais, conquistaram em 1994, com a música Canto Sem Eira Nem Beira, o quarto lugar na classificação geral do Festival Canta Nordeste. O festival foi promovido pela Rede Globo e, na eliminatória do Canta Nordeste, realizada aqui em Fortaleza, a música chegou em primeiro lugar.

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4: Propaganda eleitoral não pode ser fixada em medidores de energia, caixas de mediação ou postes da rede elétrica. A proibição está prevista na legislação eleitoral e vale para materiais como adesivos, cartazes, faixas e outros tipos de divulgação de candidatos e campanhas. Candidatos e partidos que descumprirem a regra podem receber multas que variam de R$ 2 a R$ 8 mil, além da obrigação de retirar o material imediatamente. Eduardo Gomes, responsável pelas inspeções da Enel Distribuição Ceará, afirma que a prática pode danificar os equipamentos.
5: Além de prejudicar a leitura do consumo e dificultar serviço de manutenção, essa prática pode oferecer riscos de acidente e choque elétrico, principalmente durante a instalação ou retirada dos materiais. A Enel reforça também que a legislação eleitoral proíbe a fixação de propaganda em equipamentos da rede elétrica e outros bens de uso comum. Por isso, a orientação é simples: não coloque propaganda em medidores, caixas de energia ou postes e nunca utilize escadas ou outros objetos próximos à rede elétrica. Em caso de situação de risco envolvendo a rede elétrica, mantenha sempre a distância e entre em contato imediatamente com a Enel Ceará pelos canais oficiais de atendimento.
4: A empresa orienta que, caso o cliente identifique qualquer adesivo ou material colado sobre o visor do medidor, faça a remoção com cuidado, sem danificar o equipamento antes da próxima leitura. Denúncias de irregularidades podem ser reportadas à Justiça Eleitoral por qualquer cidadão por meio do aplicativo oficial Pardal do TSE. Silvio Augusto, da Alessi FM.
1: Meia-noite 21.
6: Retratos é uma composição de Luciano Franco e Luiz Lima Verde, que conta histórias impressas em papel fotográfico 15 por 10 e falam sobre o amor, registram momentos marcantes de uma história e tornam a vida imortal. A canção integra o álbum Valsa do Tempo, gravado em 2022 pelo projeto Palco Aberto da Casa de Vovó Dedé. Ouça na Alessi FM 96,7, com interpretação de Tereza Raquel, Retratos.

Zezé Cabaleiro se unem depois de vários shows pelo Brasil e gravam juntos. O CD reúne músicas dos dois, de Fausto Nilo, Abel Silva e Cazuza. Ouça na Alesse FM, Palavras e Silêncios, de Zé Cabaleiro e Fausto Nilo.

compôs com Roberto de Carvalho a música Copacabana Boy. A música foi lançada em 2003 e faz parte do álbum Balaco Baco. O disco reúne músicas feitas também em parceria com Arnaldo Jabor, Roberto de Carvalho, Fernanda Jung e Alexandre Machado. Ouça Copacabana Boy com

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1: Meia-noite 35.
2: A música Janela Aberta, de Aparecida Silvino e Gilvandro Filho, vence o primeiro Festival de Música da Assembleia Legislativa do Ceará. Com a música, a primeira de sua autoria a vencer um festival, Aparecida Silvino também foi eleita a melhor intérprete. A cantora, compositora e regente lançou seu primeiro álbum no ano de 1992, mas foi apenas em 2001 que ela lançou seu primeiro CD, Presente. Ouça na rádio Alesse FM, Janela Aberta com Aparecida Silvino.

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1: A música Asa Morena é considerada como uma das 100 músicas mais populares do século XX no Brasil. Também foi destaque em 1982 no livro A Canção no Tempo, de Jairo Severiano e Zuza Homem de Melo. O autor é José Luiz Fernandes, o Zé Caradípia, que começou em Porto Alegre em 1976, fazendo parte do grupo Cordas e Rimas. Ouça Asa Morena na interpretação de Zizi Posse.

Cristi Versillo lança em 2009 CD e DVD Trem da Minha Vida, com registro ao vivo de duas noites de ingressos esgotados no Canecão. O show foi realizado no Rio de Janeiro nos dias 31 de outubro e 1º de novembro de 2008. A música que você vai ouvir agora é uma das faixas do álbum Toda Espera, com Jorge Versillo.

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6: Seca no norte, chuvas no sul, ventos fortes e ciclones no sudeste. É o Super El Niño batendo as portas, uma oscilação climática que pode ser a mais forte que já enfrentamos. Isso tudo tem a ver com a temperatura da Terra e quem controla essa temperatura é o oceano. O diretor de pesquisa e inovação do Instituto Nacional de Pesquisas Oceânicas, Andrei Polejak, deu o panorama.
7: O monitoramento dos El Niños é feito olhando a temperatura da água no Pacífico Sul, ali na frente da Costa Rica, etc. E aparentemente esse ano ele tem aumentado muito a temperatura, num nível que ele pode chegar super forte, que é o maior nível que a gente já tem. E algo semelhante a isso não acontece há muitos anos. Então as consequências que a gente já teve no passado recente de muita seca na região norte, enxurradas e com potencial de inundação na região sul, mas ainda não podemos determinar o que, de fato vai acontecer.
6: A previsão é de que esse fenômeno dure até o outono, mas ainda não se pode cravar se o cenário futuro é de piora ou se os fenômenos extremos serão mais frequentes. Mas o professor Ricardo Camargo, do Instituto de Astronomia e Geofísica e Ciências Atmosféricas da USP, que é a Universidade de São Paulo, diz que não dá para se pensar em melhora.
8: Se a gente der uma de roteirista e olhar os capítulos anteriores do que nós já experimentamos, né? Desde a era satelital dos anos 80, que os fenômenos El Niño estão sendo bem monitorados, dá para imaginar que a situação que está por vir não deve ser melhor ou menos grave do que todas as que nós já enfrentamos.
6: E um outro detalhe dado pelo professor: sabia que a expressão Super El Niño não existe tecnicamente? Pois é, essa é uma terminologia que tem sido usada por conta justamente do calor e dessa regulação de temperatura. O fato é que os impactos do Super El Niño estão em discussão no mundo todo. Aqui no Brasil, inclusive, a ANEEL, que é a Agência Nacional de Energia Elétrica, debate formas de fortalecer o sistema elétrico com a possibilidade de antecipação de estoque de combustível na região norte. Da Rádio Nacional em Brasília, Priscila Mazenotti.
1: Meia-noite e 50.
9: No quarto CD de sua carreira, a cantora e compositora cearense Mona Gadelha faz uma leitura da música Minha Casa é Você, da cantora e compositora baiana Silvia Patrícia. A música foi gravada pela autora em 2006 no CD Rádio da Minha Cabeça. Em 1990, Silvia Patrícia recebeu o prêmio Sharp de cantora revelação pop rock, sendo a primeira cantora baiana a receber o prêmio nessa categoria. Ouça Mona Gadelha cantando Minha Casa é Você.

música que você vai ouvir agora é de autoria de Jorge Aragão e JB. Logo agora, retrata o romantismo de Jorge Aragão, um dos sambistas mais tocados nas rádios brasileiras. Ouça Logo Agora com Emílio Santiago.

0: 1959.
1: A cantora, compositora e violonista mineira Roberta Campos grava em 2020 a música Vem Me Buscar. Participam percussionistas do grupo baiano Olodum e outros instrumentistas, como Davi Moraes na guitarra, Alberto Continentino no baixo e Cezinha na bateria. Em 2016, Roberta Campos foi indicada ao Grammy Latino na categoria Melhor Álbum de MPB com o disco Todo Caminho é Sorte. Ouça Vem Me Buscar, de Roberta Campos, com ela e o grupo Olodum.

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3: 1 e 4.
4: O compositor e cantor carioca Arlindo Cruz é autor do samba O Bem. A música é uma das faixas do disco Batuques e Romances, lançado em maio de 2011. Conhecido também como Arlindinho, começou a carreira artística em 1975, tocando cavaquinho na gravação do disco Roda de Samba de Candeia. Passou a integrar a partir de 1982 o Fundo de Quintal. Ouça, na Alessia FM, Arlindo Cruz cantando O Bem.

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1: No ano de 2006, a cantora e compositora mineira Ana Carolina apresenta seu quarto disco intitulado Dois Quartos. Eram tantas composições imperdíveis que o CD virou um álbum duplo e a música Rosas alcançou o primeiro lugar de todas as rádios do segmento do Brasil. Ana Carolina começou a gravar e

0: esse.
1: Renato Russo é considerado o maior compositor do rock brasileiro. Sua primeira banda foi o Aborto Elétrico, 1978, a qual perdurou durante 4 anos. Em 1982, integrou a banda Legião Urbana. Nesta nova banda, desenvolveu um estilo mais próximo ao pop e ao rock do que ao punk. Russo permaneceu na Legião Urbana até sua morte, em 11 de outubro de 1996. Ouça Vento no Litoral, de Renato Russo.

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4: Em tramitação na Assembleia Legislativa do Estado do Ceará, projeto de lei de autoria do deputado David Raimundão. A proposta trata da identificação visual na cor rosa dos dispositivos de monitoração eletrônica utilizados em medidas protetivas de urgência ou cautelares relacionadas à violência contra a mulher. A identificação será adotada progressivamente por ocasião da aquisição, substituição ou manutenção das tornozeleiras, observadas a disponibilidade orçamentária e operacional e a compatibilidade técnica do equipamento. De acordo com o projeto, é proibida a divulgação da identidade da pessoa monitorada associada à identificação visual, exceto quando necessária ao cumprimento de finalidade legítima de segurança pública ou de determinação judicial. Simone Silva, da Alesse FM.
5: 1:20.
6: O cantor e compositor Almir Sater lançou em 1982 o seu segundo disco Doma. O álbum reúne canções próprias e de parceiros, a exemplo de José Gomes, João Bar, Capenga e Paulo Simões. Ouça Almir Sater cantando Varandas, dele e de Paulo Simões.

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1: Alceu Valença iniciou a carreira em 1968 no show Erosão, A Cor e o Som, com a banda Underground da Marileira Village. A cantora Elba Ramalho participou do coro nas gravações de seus primeiros discos. Em 2009, lança um CD que faz releituras de Ciranda Mourisca e Dente de Ocidente, do seu primeiro disco Molhado de Suor. Ouça Alceu Valença cantando Ciranda da Rosa Vermelha, lançada originalmente por Elba Ramalho.

0: 27.
1: Preciso dizer que te amo é uma das faixas do disco Todo Amor, gravado por Léo Jaime no ano de 1995. A música é uma composição de Cazuza, Bebel Gilberto e Dé. Em 2000, apresentou-se em show na Casa de Espetáculos Carioca Mistura Fina, acompanhado apenas por um violonista. Nesse show, mostrou um repertório mais eclético, incluindo gêneros como jazz, a bossa nova e o samba-canção. Ouça Preciso Dizer Que Te Amo com Léo Jaime.

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2: 1:33.
3: O cantor e compositor mineiro Beto Guedes lançou o disco Sol de Primavera no ano de 1979. O disco reúne músicas feitas em parceria com Ronaldo Bastos, além de composições dos amigos Murilo Antunes, Luiz Guedes, Tomás Rote, Márcio Borges, Tavinho Moura, Milton Nascimento, Fernando Brant e Godofredo Guedes. Ouça Beto Guedes cantando Sol de Primavera.

Jane Duboc lança em 1993 o CD Capim, nome da composição de autoria do alagoano Djavan. O álbum reúne músicas de diversos compositores, como é o caso de Alcides Caminha, Guilherme de Brito, Nelson Cavaquinho, Lupicínio Rodrigues, Luiz Reis, Haroldo Barbosa, Dolores Duran e Tom Jobim. Ouça Jane Duboc cantando Capim na sua Alesse FM.

0: 1:39.
1: O compositor, cantor e ator André Abujamra é o autor da música O Mundo. André Cibele Abujamra, conhecido como André Abujamra, nasceu em 1965 na cidade de São Paulo. Sua carreira começou em 1985 na dupla Os Mulheres Negras, formada com Maurício Pereira. Eles se conheceram um ano antes durante um curso de percussão. Ouça O Mundo na interpretação de Zeca Baleiro, Lenine, Paulinho Mosca e Chico César.

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3: O Ministério da Educação, o MEC, em parceria com a CAPES, oferece 4.143 vagas de mestrado profissional presencial para professores da educação básica da rede pública. As oportunidades fazem parte do PROEB e estão disponíveis no portal de formação Mais Professores, onde os docentes podem consultar os editais, requisitos, prazos e etapas de seleção de cada instituição. Do total, são 1.848 vagas em matemática, 919 em letras, 572 em biologia, 340 em computação, 324 em filosofia e 130 em educação tecnológica. Também vai haver oportunidades para professores de artes e educação digital, além de novas vagas previstas em áreas como sociologia, educação física, história, educação inclusiva, física, geografia e ciências ambientais. Os interessados devem acessar o portal de formação Mais Professores e pesquisar as opções por área, instituição e período de inscrição. Para mais informações, acesse gov.br/mec. Da Agência Rádio Gov em Brasília, Claudimário Carvalho.
4: 1h45.
5: O compositor e cantor Ednardo é natural de Fortaleza. É autor de inúmeras canções que são trilhas de novelas e de filmes. A música que você vai ouvir agora é a primeira faixa do disco O Romance do Pavão Misterioso, lançado no ano de 1974. Ouça Carnaval.

2002, a compositora e cantora carioca Sandra de Sá lançava o disco Pare, Olhe, Escute. O trabalho apresenta versões para obras de artistas da gravadora americana Motown, especializada em soul music. O CD trouxe dueto da cantora

0: 51.
1: O cantor, compositor e violinista gaúcho Vitor Clay ficou conhecido após o lançamento da canção O Sol, em 2017, e lhe rendeu uma certificação de disco de diamante duplo no Brasil e disco de platina em Portugal. O clipe, que somou mais de 65 milhões de visualizações, tornou O Sol a música pop mais tocada nas rádios do país, segundo a revista Billboard Brasil. Na Alessia FM, Vitor Clay cantando de sua autoria, O Sol.

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2: Uma e 56.
3: Apenas um rapaz latino-americano é uma das faixas do disco Alucinação, lançado pelo compositor cearense Belchior. O disco é do ano de 1976, época em que o Brasil vivia sob regime da ditadura. O disco traz outros clássicos do cantor de Sobral: Velha Roupa Colorida, Como Nossos Pais e A Palo Seco. Ouça na sua Alesc FM Belchior cantando Apenas um Rapaz Latino-Americano.

1978 no disco Recados. Ainda na década de 70, excursionou por todo o país e gravou em 1976 o disco Começaria Tudo Outra Vez, um dos maiores sucessos de sua carreira. Lançou 16. Ouça Vai Meu Povo com Gonzaguinha e...

0: 105.
1: A música que você vai ouvir agora faz parte do sexto CD do cantor e compositor Lenine, intitulado La Viata, uma homenagem a uma espécie rara de orquídea. O disco tem 11 músicas feitas em parceria

Carlos Rinó e Paulo César Pinheiro. Ouça na Alesse FM, é o que me interessa.

0: 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Participe.
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2: A Lei Maria da Penha completa 20 anos em 2026. A legislação, que foi sancionada em 2006, conta com 46 artigos distribuídos em 7 títulos. O objetivo é prevenir e coibir a violência doméstica e familiar contra a mulher. A norma foi intitulada Lei Maria da Penha em homenagem à cearense Maria da Penha Maia Fernandes. Ela foi agredida pelo marido e ficou paraplégica. Segundo o Ministério da Justiça e Segurança Pública, o Brasil registrou 732 feminicídios

0: efetivas e os outros dois só de ações penais. Também temos juizados especializados só de violência doméstica em Calcaia, Maracanaú, Crato, Juazeiro, Xadá, Sobral. São ao todo 10 juizados de violência doméstica em todo o estado. E nas cidades onde não existe um juizado especializado, todas as matérias, todos os crimes contra a mulher da Lei Maria da Penha são tratados na própria comarca, onde está aquela jurisdição.
1: No Ceará, os casos de feminicídio seguem como um dos principais desafios para enfrentar a violência contra a mulher. Conforme os dados do Fórum Brasileiro de Segurança Pública, o estado registrou 47 vítimas de feminicídio em 2025, um aumento de 14,2% em relação a 2024, quando foram contabilizados 41 casos. Em 2023, foram registrados 42 feminicídios contra 29 em 2022. A juíza Rosa Mendonça ressalta que a Lei Maria da Penha contribui para discutir a violência contra a mulher nos espaços públicos.
0: É importante essa legislação porque tirou a questão da violência contra a mulher, da violência doméstica, de dentro das quatro paredes e trouxe para o espaço público, onde é visto que a violência contra a mulher não é um problema só daquela mulher que está vivenciando aquela situação, mas de todos nós enquanto sociedade. Então, todos nós temos a obrigação de trabalharmos contra essa violência que afeta não só a mulher, mas a família e a sociedade de uma forma geral, porque hoje nós temos uma sociedade adoecida, mas essa sociedade ela nasce de onde? De dentro de casa.
1: A Procuradoria Especial da Mulher da Assembleia Legislativa do Estado do Ceará realiza uma programação especial em alusão ao Agosto Lilás, campanha nacional de conscientização e enfrentamento à violência contra a mulher e aos 20 anos da Lei Maria da Penha. Ian Gomes, da Alesse FM.
2: 2:13.
3: A música Cuide-se Bem é uma das faixas do disco Guilherme Arantes, gravado no ano de 1976. É o segundo LP lançado pelo cantor e compositor paulista. A música foi regravada por inúmeros intérpretes da música popular brasileira, dentre eles Simone e Zélia Dunca, em 2008. Ouça Cuide-se Bem, com Guilherme Arantes.

dos anos 1970, formado por José Roberto Bertrame, Ivan Conte e Alexandre Malheiros, com o nome Grupo Seleção. O nome Azimuth foi adotado em 73, inspirado em uma música com esse nome de Marcos e Paulo Sérgio Valle. Dois anos depois, lançaram o primeiro disco, Azimuth, que inclui a música Linha do Horizonte. Em 1977, veio o segundo disco, Águia Não Come Mosca, que inclui a música Voo Sobre o Horizonte, que você ouve agora.

Lisias Ennio são os autores da música Molhados de Sol. A primeira letra de Lisias Ennio gravada foi Até Quem Sabe, parceria com João Donato, que registrou a canção no LP Quem é Quem em 1973. Ouça Molhados de Sol com a cantora Carol Saboia, que faz parte do CD lançado no ano de 2002.

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3: 2h26.
4: Tim Maia gravou a música Você, de sua autoria, no ano de 1999. Aqui você vai ouvir o sucesso de Tim Maia em dueto com Luiz Melodia, que em 2000 gravou o disco Tributo a Tim Maia, com a participação de vários intérpretes, dentre eles Jorge Benjó, Seu Jorge, Alcione e Cláudio Zoli. Ouça na sua Alesse FM, você com Tim Maia e Luiz Melodia.
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Chico Buarque lança em 1981 o LP Almanaque, com destaque para Meu Guri. O álbum contém ainda

0: 14h35.
1: Uma das bandas de maior sucesso do rock brasileiro nos anos 80 e 90, Ultraje a Rigor, grava em 2005 um acústico totalmente rock and roll, com grandes sucessos da banda e canções inéditas. O lançamento coincide com as comemorações pelos 20 anos do LP Nós Vamos Invadir Sua Praia.

importante disco do rock na década de 80. A música que você ouve agora compõe o seleto repertório e foi lançada em 2002 no álbum Os Invisíveis. O Traje a Rigor canta na sua Alesse FM. Me dá um olá.

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3: O Ministério da Educação lançou o selo Instituições de Ensino Seguras e Livres de Violência contra Meninas e Mulheres. A iniciativa destaca instituições públicas de ensino superior e de educação profissional e tecnológica que adotem medidas de prevenção, acolhimento, enfrentamento e combate à violência contra meninas e mulheres. O reconhecimento será concedido nas categorias ouro, prata e bronze. A adesão é voluntária e não prevê repasse de dinheiro. A avaliação para concessão do certificado abrange quatro pontos principais: prevenção, acolhimento, denúncia e acompanhamento e ambiente acadêmico seguro. O selo terá validade de 3 anos e poderá ser suspenso ou cancelado se as exigências não forem cumpridas. A Andifes, Associação Nacional dos Dirigentes das Instituições Federais de Ensino Superior, celebrou a criação do selo. De acordo com a instituição, a medida estimula o compromisso das instituições de ensino com a prevenção e o enfrentamento à violência, fortalecendo ambientes acadêmicos mais seguros, inclusivos e livres de violências de gênero. Da Rádio Nacional, no Rio de Janeiro, Solimar Luz.
4: 2h42.
5: O cearense José Ednardo Soares Costa Souza, ou simplesmente Ednardo, passou a ser conhecido nacionalmente na década de 1970. Participou de vários especiais de TV e compôs trilhas para novelas. É dele a música Terral que você ouve agora na sua Alesse FM.

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1: O Brasil definitivamente tem excelentes músicos e compositores. João Bosco está nessa relação. Foi parceiro de Vinícius, de Aldir Blanc e foi cantado por Elis Regina. Ouça na sua Alessio FM, um dos sucessos de João Bosco, De Quina pra Lua, gravado em 1985.

0: 2:47.
1: Quase bom, quase ruim. Faz parte do LP Sol Maior, gravado em 1982 pelo Quinteto Agreste. A música é de autoria de Tony Maranhão e Arlindo Araújo. Cearense é assim, teima na arte. Essa foi a tônica que reuniu os 5 artistas que conquistaram Fortaleza e o país, mostrando a arte nordestina de ser. O grupo foi formado em 1974. Ouça na rádio Alense FM, Quase Bom, Quase Ruim.

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2: Anastácio e Dominguinho são autores da música Tenho Sede, gravada por Gilberto Gil no ano de 1975. É uma das faixas do disco Refazenda, do cantor e compositor baiano, que também inclui Lamento Sertanejo, de Anastácio e Dominguinhos. Refazenda é o primeiro álbum da trilogia Ré, seguido por Refavela e Realce. Ouça, na Alessia FM, Gilberto Gil cantando Tenho Sede.

Nacional na USP, onde realizou pesquisas sobre a música eletroacústica e as vertentes da música da vanguarda eletrônica. É formada em canto lírico e piano erudito, seu instrumento principal. Foi a única cantora lírica de São Paulo classificada para o concurso Jovens Concertistas, realizado na Sala Cecília Meirelles, no Rio, onde interpretou Baquianas número 5 de Heitor Villa-Lobos. Ouça Fernanda Porto, dela mesma, Amor Errado.

Gonzaguinha iniciou a carreira em 68, participando do primeiro Festival Universitário de Música Popular do Rio de Janeiro. Ainda em 69, fundou com Ivan Lins, Aldir Blanc e César Costa Filho, entre outros, o Movimento Artístico Universitário, que gerou vários sucessos no início dos anos 70. Dentre os intérpretes de sua obra estão Bethânia, Fagner e o grupo Tom da Terra, premiado como melhor grupo vocal de 92 pela Associação Paulista de Críticos de Arte. É com o grupo Tom da Terra que você ouve É de Gonzaguinha.

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2: A partir de 2027, 65 universidades federais do Brasil, vinculadas ao Ministério da Educação, passam a ofertar 11.354 novas vagas para ingresso na educação superior. As oportunidades marcam o início de 244 novos cursos de graduação, resultado do programa Universidades Transformadoras, estruturado para alinhar a criação de vagas nas universidades federais às necessidades de desenvolvimento do país. Nesse contexto, vão ser abertas 1.835 vagas para docentes. A oferta foi planejada para atender, de forma direta, às demandas de formação profissional da sociedade e do mercado de trabalho, em campos das ciências exatas e tecnológicas, incluindo engenharias, ciência de dados, inteligência artificial e segurança cibernética. Há ainda vagas em cursos na área da saúde, licenciaturas voltadas para a educação especial e bilíngue de surdos, além de formações interculturais. Como as aulas das novas turmas começam em 2027, os interessados que atualmente cursam o ensino médio já podem incluir essas opções em seus planos. Para concorrer, é necessário acompanhar a publicação dos editais de processos seletivos pelas universidades, que, quase em sua totalidade, utilizam o Exame Nacional do Ensino Médio, ENEM, para acesso à graduação por meio do Sistema de Seleção Unificada, SISU. No entanto, há cursos em estágio de credenciamento que podem ainda não estar disponíveis no próximo SISU. J. Lacerda, da Alesse FM.
3: 3 e 7.
0: O cantor e compositor cearense Tom Drummond nasceu em berço musical e começou no piano aos 6 anos de idade, participando de diversos recitais. Passou pela flauta, violão e chegou ao violoncelo, instrumento que se dedicou no bacharelado em música pela Universidade Federal de Brasília. A canção Menino Bonito, vencedora do primeiro Festival de Fortaleza de 2018, traz as influências eruditas e populares do compositor. Na 96,7 Alesse FM, você ouve Menino Bonito, com Tom Drummond, de sua autoria.

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1: A música que você vai ouvir agora é uma das faixas do CD de Isabella Taviani, Meu Coração Não Quer Viver Batendo Devagar. Isabella é autora de músicas como Digitais, Luxúria e Diga Sim Pra Mim. O CD reúne 14 faixas, como as canções Presente, Passado,

0: 2017.
1: Alívio Imediato é o nome do primeiro álbum gravado dos Engenheiros do Havaí, ao vivo no Canecão, no Rio de Janeiro, em 1989. A produção é de Marcelo Susequind. No ano de 1989, a banda se apresentou em Moscou e fez alguns shows na cervejaria carioca Canecão, de onde foi retirado o material para o disco ao vivo. Ouça Alívio Imediato com a banda Engenheiros do Havaí.

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1: 3h21.
2: Agora Sim é o 16º álbum do grupo Roupa Nova, tendo sido lançado em 1999, dando continuidade ao que foi feito em 1995 com Novela Hits. Este é o segundo álbum de regravações feito pelo grupo. No disco, a faixa Bem Maior, versão de Aldir Blanc para a música de Dan Fogelberg. Ouça Bem Maior com Roupa Nova.

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1: João Bosco e Aldir Blanc se conheceram no ano de 1970, formando uma das mais férteis parcerias da música popular brasileira. Da parceria surgiu a música Bala com Bala. A composição foi gravada em 1971 pela cantora Elis Regina.
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1: Bala com Bala, na interpretação de Edu Lobo.

0: horas e 30 minutos.
1: Sutilmente faz parte do décimo disco da banda Skank, gravado em 2008. A letra é de Nando Reis. Segundo o grupo, o disco, que leva o nome Estandarte, sintetiza tudo o que a banda Skank já fez. Ouça na rádio Alessio FM, Sutilmente com Skank.

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2: Organizações da sociedade civil que atuam na promoção dos direitos das mulheres idosas ou na temática do envelhecimento das mulheres podem se inscrever até 8 de setembro para integrar o Fórum Nacional pelo Protagonismo das Mulheres Idosas. O edital Seleção prevê a escolha de 7 organizações que terão mandato de 2 anos com possibilidade de uma recondução. Podem participar organizações, redes, movimentos sociais ou coletivos que desenvolvam ações voltadas às mulheres idosas. 5 vagas serão destinadas à representação regional, com uma organização de cada região do país. As outras 2 serão destinadas a organizações de abrangência nacional com atuação prioritária junto a mulheres idosas em situação de vulnerabilidade social. As inscrições são exclusivamente por meio eletrônico, com envio da documentação prevista no edital para o e-mail cgpc@mulheres.gov.br. Cada organização pode apresentar apenas 1 candidatura. Com redação de Lucília Araújo, da Agência Rádio Gov em Brasília, Vladimir Filipim.
3: 3h36.
1: O LP Minha Voz, de Gal Costa, foi lançado em 1982 pela gravadora Philips e reuniu 11 faixas com destaque para Azul, de Djavan, Bom de Iludir e Luz do Sol, de Caetano Veloso, e o frevo Bloco do Prazer, de Fausto Nilo e Moraes Moreira. O álbum teve participação do grupo Roupa Nova na canção Solar, de Fernando Brant e Milton Nascimento. 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

gaúcha Adriana Calcanhoto em 1994. O álbum reúne músicas autorais feitas em parceria com Joaquim Pedro de Andrade, o Ali Salomão, além de composições de Roberto Frejada, Antônio Cícero e Péricles Cavalcante. Na Alesse FM, você ouve Adriana Calcanhoto cantando metade de sua autoria.

0: 4.
1: A música Dublê de Corpo é de autoria da banda Heróis da Resistência, que foi formada em janeiro de 1986. O grupo foi fundado por Leone, Jorge Chay, Lulu Santos e Alfredo Dias Gomes. Leone foi baixista e principal compositor do grupo Kid Abelha. Ouça na rádio Alessia FM, Dublê de Corpo com Leone.

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3: 3h49.
4: O cantor e compositor cearense Evaldo Gouveia é o autor da música Deixe Que Ela Se Vá. É fruto de mais uma parceria com o amigo Jair Amorim. Em 2011, Evaldo Gouveia foi homenageado da Prefeitura Municipal de Fortaleza no carnaval daquele ano. E sua obra foi incluída no álbum duplo O Trovador, que ganhou novas leituras. Ouça na rádio Alessia FM Deixe Que Ela Se Vá, na interpretação do também cearense Davi Duarte.

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1: A música Viva é de autoria de Cledir, da dupla Cleiton e Cledir. É do ano de 1995. A música é uma das faixas do disco Minhas Histórias, uma das coletâneas gravadas pela dupla depois de 8 anos de separação. No Carnaval Carioca de 2002, Cleiton e Cledir foram homenageados pela escola de samba Caprichosos de Pilares, que desfilou um enredo inspirado na canção Deu Pra Ti.
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Emílio Santiago volta à programação da Rádio Alessia FM, cantando as músicas Com a Perna no Mundo e o que é, de autoria de Gonzaguinha. Na primeira canção, Gonzaguinha cita Leopoldina de Castro, a Dina, sua mãe adotiva. A segunda música, lançada em 1982, é o maior sucesso de Gonzaguinha. Ouça Com a Perna no Mundo e o que é,

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2: 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O Instituto Nacional do Seguro Social alerta que é falsa a informação que circula nas redes sociais de que o INSS envia mensagens de texto por SMS, WhatsApp, e-mails ou ligações exigindo a atualização de dados ou reconhecimento facial sob ameaça de bloqueio imediato do benefício. Golpistas utilizam nomes falsos de domínios ou simulam canais de atendimento para roubar dados pessoais, fotos de documentos e senhas de aposentados e pensionistas. 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
3: Os únicos meios de se fazer prova de vida é pelo aplicativo do celular, através de reconhecimento facial, ou pelo próprio banco. 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O INSS apenas alerta que tem que fazer a prova de vida pela mensagem do GovBR, que tem um selinho azul, uma bolinha azul lá dizendo que você precisa fazer a prova de vida e se você deseja continuar recebendo mensagens do GovBR. 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
1: É do cantor e compositor alagoano Djavan a canção Tenha Calma, lançada no disco Malásia, que chegou às lojas em 1996. A música foi regravada por Maria Bethânia em 1989 no disco Memória da Pele, com canções de Djavan e Chico Buarque.
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1: Maria Bethânia cantando Tenha Calma.

Zeca Pagodinho lançou o seu 19º disco em 2008. Uma Prova de Amor é a faixa título do álbum de autoria do mineiro Toninho Gerais e Nelson Rufino. Pagodinho conheceu Toninho numa roda de samba no subúrbio de Ramos, no Rio de Janeiro. Em 1986, com a composição O Rato Roeu, de sua autoria, participou da coletânea Na Aba do Pagode. Ouça Zeca Pagodinho cantando Uma Prova de Amor.

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2: 4:24.
3: Conhecido como poeta das canções, Dorgival Dantas, cantor, sanfoneiro e compositor, natural do Rio Grande do Norte, ingressou na carreira musical aos 14 anos de idade, influenciado pelo pai, que também era sanfoneiro. Em 2006, lança O Homem do Coração, seu primeiro CD, com destaque para os sucessos Eu Não Vou Mais Chorar e Por Quê. Em 2019, reúne 20 canções no CD Minha Música, Nossa História, ao vivo, em parceria com artistas como Gustavo Lima, Xande Avião, Eduardo Costa, Elba Ramalho e Fagner. Ouça na rádio Alessia FM, Por Que Amor, com Dorgival Dantas e o cearense Fagner.

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Minha Laia é o primeiro single do artista cearense George Hudson, música de autoria dos também cearenses Paulo José e o Shoa Negro. A faixa fala de amor, decepções e traz a molecagem típica do Ceará. George bebe de fontes sólidas da nossa música, como o projeto pessoal do Ceará, Ednardo, Belchior, Amelínia, e também brinca com rock, estilo que podemos encontrar George cantando nas noites de Fortaleza com a banda Altos Versos. Os arranjos contam com a participação de Jamerson Babau. Minha Laia é a cearencidade que você ouve agora na Alessia FM 96,7.

lançou em 2011 o seu segundo disco intitulado Naturalmente Brasil, com 12 faixas originais. Ela foi escolhida como melhor cantora brasileira vivendo nos Estados Unidos pelo Colégio Eleitoral do Brasília International Press Awards. Ouça na Alessia FM, Fabiana Passoni cantando dela, Natural.

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2: Uso de áudios falsos gerados por inteligência artificial entrou na mira do Tribunal Superior Eleitoral durante as eleições de 2026. O TSE fechou um acordo com a Eleven Labs, uma das principais plataformas globais de IA, para impedir a clonagem de voz, também conhecida como deepfake de áudio. A preocupação do tribunal surge diante do avanço acelerado do uso desses áudios em disputas políticas. A tecnologia pode ser usada para criar falas que nunca foram ditas por uma pessoa, mas que parecem verdadeiras e autênticas. A parceria com a empresa prevê a criação de uma lista de vozes proibidas de candidatos e autoridades eleitorais, restringindo a geração sintética das vozes dessas figuras públicas. A empresa também dará suporte às investigações do tribunal para identificar se áudios suspeitos de fraude foram gerados em seus sistemas. Outra medida prevê a ampliação da acessibilidade para eleitores por meio de comandos de voz. O acordo vale até 31 de dezembro e não prevê repasses financeiros. Da Rádio Nacional em Brasília, Renato Ribeiro.
3: 4h41.
4: O cantor e compositor carioca Martinho da Vila lançou em 2002 o disco Voz e Coração, produzido por Rio do Hora. Também neste ano, ao lado de Chico Buarque, Miúcha, Ana de Holanda, Cristina Buarque e Paulinho da Viola, participou da caixa de 4 discos, Acerto de Contas, de Paulo Vanzolini. Ouça Martinho da Vila cantando Nós Dois, do compositor mineiro Silvio César.

de Erasmo Carlos, Carlinhos Brown e Marisa Monte. É uma das faixas do disco Pra Falar de Amor, de Erasmo Carlos, lançado em 2001. O álbum foi gravado 5 anos depois de É Preciso Saber Viver, uma revisão de carreira gravada na extinta Polygram. Ouça na rádio Alessia FM, Erasmo e Marisa Monte cantando Mais Um na Multidão.

0: 49.
1: Nando Reis e Ana Cânhas são os autores da música Pra Você Guardei Amor, lançada no ano de 2009. É uma das faixas do CD Dres, Nando Reis e os Infernais. O álbum traz 12 músicas inéditas, sendo algumas composições autobiográficas. Destaques para Só Pra Só, Dres e Pra Você Guardei o Amor, com participação especial da cantora Ana Cânhas. Ouça Nando Reis cantando Pra Você Guardei Amor.

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4: Com o novo regulamento técnico da hemoterapia no Brasil, será permitido aos doadores regulares, mesmo após completar 70 anos, continuar doando sangue, desde que a pessoa permaneça saudável, seja considerada apta na avaliação clínica realizada pelo serviço de hemoterapia e respeite os intervalos e a frequência definidos para essa faixa etária. Antes, mesmo quem doava regularmente, precisava interromper as doações ao completar 70 anos. Denise Bruneta, diretora técnica de hemoterapia do Centro de Hematologia e Hemoterapia do Ceará, comemora a medida.
5: Ficamos muito felizes, particularmente na retirada da idade máxima do doador. Depois da avaliação do médico do serviço de hemoterapia, se não tiverem problemas de saúde importantes, eles poderão continuar fazendo doações com prazos definidos em cada instituição. Então, é uma mudança que deixou todos os serviços de hemoterapia muito felizes e provavelmente os doadores também, que a gente sabe que temos alguns doadores que já estão há algum tempo doando e que estavam chegando naquele finalzinho do momento da doação e estavam sofrendo um pouquinho por conta disso. E isso realmente vai ser uma diferença muito grande na nossa rotina.
4: A mudança acompanha o aumento da expectativa de vida e o envelhecimento da população brasileira, reconhecendo que pessoas idosas saudáveis podem continuar contribuindo para o atendimento de pacientes que precisam de transfusão. Robério Lessa, da Alessi FM.
6: 4h57.
7: No ano de 1994, o compositor e cantor carioca Paulinho da Viola lança disco homônimo. O trabalho reúne músicas feitas com parceiros como Fernando Costa, na música Choro Negro, e Elton Medeiros, para Fugir da Saudade. A primeira faixa do álbum é a música que você vai ouvir agora, Só o Tempo, de Paulinho da Viola. Música.

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1: A música que você vai ouvir agora é de autoria do cantor e compositor carioca Jorge Versilo. É uma das faixas do CD Vida é Pra Gastar, do cantor e compositor cearense Paulo Façanha. No álbum, o músico carioca toca violão e divide os vocais com Paulo.
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1: Jorge Versilo e Paulo Façanha cantando O Que Você Fez.

Gomes, Renato Russo e Marcelo Bonfá são os autores da música O Mundo Anda Tão Complicado, lançado pela banda Legião Urbana. A canção é uma das faixas do CD Legião Urbana, lançado em 1991. Mais duas músicas desse disco podem ser destacadas. A primeira é Metal Contra as Nuvens e outra é Vento no Litoral. Ouça O Mundo Anda Tão Complicado, com Renato Russo.

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3: Uma nova lei traz novas medidas de repressão à violência sexual contra crianças e adolescentes na internet e com o uso de inteligência artificial. A lei atualiza o Estatuto da Criança e do Adolescente e traz penas mais rigorosas, além de tornar hediondos os crimes de maior gravidade. A legislação criminaliza expressamente simulações de participação de criança em material sexual por montagem, adulteração ou deepfake. O conteúdo por vídeo, áudio ou imagem gerado ou manipulado por inteligência artificial para simular a aparência ou voz de uma pessoa real sem o seu consentimento. A punição será para quem acessa ou visualiza o material e também para o criador, administrador e quem hospeda ou modera site, chat ou fórum com conteúdo criminoso. A punição para os crimes com uso de programas que mascaram o endereço IP para evitar a identificação do computador tem aumento de pena de 1/3 a 2/3. Outra novidade da lei é que agentes policiais ficam autorizados a realizar uma ronda virtual de segurança eletrônica para coleta de arquivos disponibilizados em ambientes digitais públicos, como fóruns, canais e redes sociais. A lei amplia o rol de crimes que admitem infiltração virtual do policial que oculta a identidade apenas para colher indícios de autoria e materialidade do crime. Outra medida é que os abusadores de redes de exploração sexual de menores estão, a partir da lei, obrigados a cobrir integralmente os custos do tratamento da vítima com ressarcimento ao Sistema Único de Saúde, o SUS, pelos serviços prestados. Já a criança ou adolescente vítima ou testemunha tem assegurado atendimento psicológico e psicossocial contínuo e especializado. Com redação de Priscila Machado, da agência Rádio Gov em Brasília, Luciano Seixas.
4: 5:11.
5: Autodidata tanto na música como na interpretação, o carioca Emílio Dantas foi vocalista da banda de rock Mulher do Padre e da banda Som da Rua. Atuou no teatro e no cinema, no espetáculo Cazuza pro Dia Nascer Feliz, ou musical, e no filme Léo e Bia. Em 2010, gravou seu EP solo intitulado Aqui Onde Não Estou. Ouça na Alesse FM. Emílio Dantas cantando Porto de Abraçar, de sua autoria.

Sharp de música na categoria MPB Revelação. No ano de 2000, lançou o CD Pra Lua Tocar, com destaque para a música Quando Você Não Vem, de Ivan Lins e Ronaldo Monteiro de Souza. Na Alesse FM 96,7, você ouve Quando Você Não Vem, na interpretação de Eliana Printes.

0: 17.
1: Alexandre Silva de Assis, o Xande de Pilares, integrou por mais de 20 anos o grupo Revelação, que apresentava pagode de mesa tipicamente carioca. Em 2014, saiu do grupo e passou a integrar o quarteto de intérpretes da Escola de Samba Salgueiro. Naquele ano, lançou Perseverança, seu primeiro álbum solo, pela gravadora Universal Music. O disco reuniu 14 faixas compostas por ele, em parcerias com Serginho Meriti e Arlindo Cruz. Ouça na Alessia FM, Xande de Pilares cantando. Tá escrito. Dele, Carlinhos Madureira e Gilson Bernini.

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4: Entre janeiro e junho deste ano, o Serviço de Atendimento Móvel de Urgência, SAMU, de Fortaleza, atendeu 135 ocorrências de engasgo, situação em que um alimento, líquido ou objeto obstrui a passagem de ar para os pulmões. Do total de atendimentos, 61 envolveram idosos, o que corresponde a 45% dos casos. O número reforça a importância dos cuidados preventivos nessa faixa etária. Mastigar bem os alimentos, ingerir líquidos com calma e evitar falar durante as refeições são medidas essenciais para reduzir o risco de engasgo. De acordo com o diretor do SAMU Fortaleza, Cristiano Rola, os idosos demandam atenção redobrada e, em determinados casos, é fundamental aplicar rapidamente a manobra de Heimlich.
5: Essa manobra recentemente sofreu alteração pelos protocolos e as diretrizes da American Heart Association e mudou a forma de realizar, iniciando com 5 tapas na região interescapular, nas costas, e depois partindo para uma compressão abdominal. Você abraça o indivíduo por trás, a nível entre o umbigo e a boca ali do estômago, o apêndice fóide, você faz uma compressão abdominal em J para dentro e para cima, para que aumente a pressão torácica e como se forçasse a tosse, e com isso favorece a saída do objeto que está impactado na via aérea. A grande maioria desses corpos estranhos são alimentos, mas podem também ter caroços de frutas, pode ter pedaços de alguma peça e brinquedos em crianças. Isso pode ser feito, a desobstrução, por qualquer pessoa que conheça essa técnica. Você suspeitar que essa pessoa está engasgada, está com a via aérea obstruída, você liga 192, é importante ligar para a ambulância. Durante a ligação, você já vai receber uma orientação por telefone e vai iniciar essas manobras até que a ambulância chegue ao local. Isso é importante, salva vidas, e o SAMU é quem realmente atende esse tipo de ocorrência e pode orientar antes mesmo da chegada da ambulância.
4: Dos 135 atendimentos realizados pelo SAMU nesse período, 61 foram com idosos, 20 com pessoas de 18 a 59 anos, 28 com pacientes de 1 a 17 anos e 26 com crianças de até 11 meses de idade. Roberto Nascimento, da Alesc FM.
6: 5h25.
3: Cantora cearense Lúcia Menezes lança em 2017 o seu 6º CD, Lúcia. O álbum tem a participação especial de Chico Buarque, que divide com a artista o samba Desencontro, lançado por ele no ano de 1968. É a primeira vez que Chico regrava em dueto com uma mulher o samba. Ouça na Alesc FM, Lúcia Menezes e Chico Buarque cantando Desencontro.

posse a maior cantora brasileira do momento, talvez entre as melhores do mundo. Quem não concorda é porque ainda não a conhece direito. Assista um show e você irá se render à intérprete feminina mais perfeita e rigorosa da MPB, ou agora de qualquer música. Confira você também Zizi Posse interpretando Perigo, de Nico Rezende e Paulinho Lima, gravado em 1986.

0: 34.
1: Preciso dizer que te amo é uma das faixas do disco Todo Amor, gravado por Léo Jaime no ano de 1995. A música é uma composição de Cazuza, Bebel Gilberto e Dé. Em 2000, apresentou-se em show na Casa de Espetáculos Carioca Mistura Fina, acompanhado apenas por um violonista. Nesse show, mostrou um repertório mais eclético, incluindo gêneros como jazz, a bossa nova e o samba-canção. Ouça Preciso Dizer Que Te Amo, com

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4: Para muita gente, a palavra alongamento traz à mente a imagem de atletas se preparando para uma corrida. Mas limitar essa prática ao movimento que antecede os exercícios físicos é um erro comum. Longe de ser apenas um aquecimento, o hábito de se alongar, especialmente logo após acordar, tem se mostrado um dos caminhos mais eficazes para combater as dores musculares e os impactos severos de uma rotina sedentária. O ortopedista Pedro Basto explica que passar hora na mesma posição faz com que os músculos e articulações esfriem. O alongamento matinal funciona como um despertador biológico.
5: Quando você alonga logo cedo, é como se você estivesse avisando para o cérebro: ei, vamos acordar aqui, vamos começar o dia, né? Vamos começar a fazer uma movimentação e iniciar nossa atividade diária. Então, isso é super importante para que você tenha uma boa qualidade de vida.
4: O especialista detalha ainda que o alongamento matinal é uma prática de movimentos leves, realizada logo ao acordar para despertar o corpo e a mente.
5: São alongamentos mesmo só para dar uma disposição inicial durante o dia, né? Então, aquele que você faz deitado, que você faz o alongamento atrás da cabeça, coloca as pernas para frente, puxa. Depois que você está sentado, você faz a rotação do corpo, a rotação do ombro. Você em pé, tenta tocar na ponta dos pés, faz a rotação de coluna, de quadril. São coisas simples, não são coisas muito específicas.
4: O médico ainda desmistifica o pensamento de muitas pessoas que sofrem de dores crônicas, usando o argumento de que o repouso absoluto é a única forma de se proteger.
5: Ah, eu tô com dor, então não vou fazer atividade física. Mas, na verdade, na maioria das vezes, ele tá com dor porque ele não está fazendo. Então, tanto o alongamento quanto os exercícios físicos são indicados para todo tipo de paciente.
4: Segundo a Organização Mundial de Saúde, manter o corpo ativo e com boa mobilidade contribui para a preservação de lesões musculoesqueléticas, especialmente em pessoas com rotina sedentária. Da Rádio Educador FM, diretamente de Salvador, Josi Braga, Rádio Nacional.
1: 5h42.
2: A música Luz para Brilhar no Meu Caminho é de autoria de Jorge Davi, Arlindo Cruz e Franco. É uma das faixas do CD Tô Fazendo a Minha Parte, lançado em 2009 pelo sambista Diogo Nogueira. Os arranjos do trabalho ficaram a cargo dos maestros Ivan Paulo, Eduardo Lage e Tutuca Borba. Ouça Luz para Brilhar no Meu Caminho com Diogo Nogueira.

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1: A música Corações Psicodélicos, resultado da parceria de Lobão com Bernardo Vilhena e Júlio Barroso, faz parte do DVD Roupa Nova Acústico. O DVD foi lançado em 2004 e demonstra o sucesso que vem perseguindo a banda desde a sua criação em 1980. Ouça Corações Psicodélicos com Roupa Nova.

0: 50.
1: A música Abrir a Porta é fruto da parceria do pernambucano Dominguinhos e do baiano Gilberto Gil. A música foi gravada pela primeira vez no ano de 1980, no disco Quem Me Levará Sou Eu, de Dominguinhos. O trabalho reúne composições feitas em parcerias com Guadalupe, Abel Silva, Manduca e Tarcísio Acioli. Ouça Abrir a Porta com Dominguinhos.

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5: Assembleia Legislativa realiza sessão solene em comemoração aos 60 anos da Igreja de Jesus Cristo dos Santos dos Últimos Dias no Ceará. A homenagem atendeu ao requerimento do deputado Alcides Fernandes, subscrito pelos parlamentares Heitor Ferrer e Emília Pessoa. O objetivo foi reconhecer as contribuições da Igreja em iniciativas de assistência humanitária, apoio a comunidades vulneráveis e promoção da educação, destacando sua atuação espiritual e social junto à população cearense. O diretor da celebração dos 60 anos da Igreja, Pablo Pimentel, fala do seu sentimento pela homenagem na Alesse.
6: Sentimento de pertencimento, de engrandecimento do nome da Igreja do Senhor Jesus Cristo aqui em Fortaleza. Para mim, como diretor da celebração, eu fico emocionado com um momento desse, onde um órgão máximo legislativo do Estado oferece essa homenagem tão bela para a instituição que já está aqui há 60 anos.
5: Cláudio Sintra, presidente da Estação Fortaleza Dunas, destaca as ações desenvolvidas, como o projeto Mãos que Ajudam.
7: Mãos que Ajudam é um projeto que teve início no Brasil aproximadamente 30 anos atrás e teve tanto sucesso que depois expandiu-se para o mundo inteiro. É um projeto de voluntariado e que os membros se envolvem em várias atividades ao longo do ano, sempre com o intuito de ajudar algum grupo de pessoas ou alguma instituição que precisa realmente desse apoio. Nós vamos ter uma ação a nível nacional, vai ocorrer em todas as cidades do Brasil em que a Igreja está estabelecida, inclusive aqui em Fortaleza, vão ser diversas ações, todas elas focadas no público, que são as crianças com necessidades especiais.
5: A trajetória da Igreja de Jesus Cristo dos Santos dos Últimos Dias no Ceará iniciou em 1966, com a chegada dos primeiros missionários à Fortaleza, desenvolvendo atividades voltadas ao fortalecimento da fé cristã, apoio às famílias e ações sociais e de voluntariado. Silvio Augusto, da Alesse FM.
3: 5h56.
4: A cantora Isabella Taviani iniciou a carreira artística em 1992, participando de vários projetos, como 100 anos do Leme, Sol nas Ondas e Verão no Pôr do Sol, no Rio de Janeiro. Em 2004, grava o CD e DVD Isabella Taviani ao vivo no Canecão, Rio de Janeiro. Como carro-chefe, apresentou a música Último Grão, que você ouve agora.

conhecidos como Deu Pra Ti e Trilegal, acabaram se transformando em símbolos do gaúcho contemporâneo. O governo lhes conferiu o título de embaixadores culturais do Rio Grande do Sul. Ouça Nem Pensar, gravado em 1983.

Do jeito que a gente gosta, lançado em 1985, é o sétimo álbum da carreira da cantora e compositora Elba Ramalho. O álbum traz a faixa que marcou a carreira da cantora, De Volta para o Aconchego, composta por Dominguinhos e Nando Cordel. Ouça Elba Ramalho cantando Do Jeito que a Gente Gosta, de Jaguar e Severo.

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10: A campanha internacional Coração Azul 2026 divulga orientações para prevenir o tráfico de pessoas e alertar sobre formas de aliciamento, especialmente por meio de falsas ofertas de emprego, inclusive no ambiente digital. A ação tem como tema Aprisionados pelo Golpe. Entre os principais sinais de alerta estão promessas de salários muito acima da média, pedidos de pagamento antecipado para contratação, falta de informações sobre a empresa, contratos vagos ou inexistentes e retenção de documentos pessoais. Também é recomendável desconfiar de propostas recebidas apenas por redes sociais ou aplicativos de mensagens. Antes de aceitar uma oferta de trabalho, a orientação é pesquisar a empresa, confirmar a existência da vaga por canais oficiais, ler atentamente o contrato e compartilhar informações da contratação ou da viagem com familiares ou pessoas de confiança. Em casos de suspeita de tráfico de pessoas ou outras formas de exploração, as denúncias podem ser feitas pelo Disque 100, pelo Ligue 180 ou pelo Sistema IP. Com redação de Diego Freitas, da Agência Rádio Gov em Brasília, José Carlos Andrade.
11: 6:10.
12: O cantor e compositor paulista Marcelo Genesi começou na música tocando sanfona na banda de Chico César. Lançou seu primeiro disco no final de 2010, Feito para Acabar, um dos melhores discos daquele ano, segundo veículos como a revista Rolling Stone. Neste disco se destacam Felicidade, parceria com Chico César, que você ouve agora na sua Alessia FM. Aqui, Genesi canta com

Danilo Caymmi e Dudu Falcão são os autores da música Paraíso, sucesso na voz da cantora Mariana Leporassi, em 1993. A cantora iniciou sua trajetória musical apresentando-se com seu irmão, o compositor e instrumentista Fernando Leporassi, no Rio de Janeiro. Ouça na Alesse FM Mariana Leporassi cantando Paraíso.

0: 18.
1: A cantora e compositora Marinês foi a primeira mulher a cantar forró no Brasil e foi coroada Rainha do Chachado por Luiz Gonzaga na década dos anos 1950. Em 1995, lança o disco Marinês Cidadã do Mundo, que reúne músicas de Luiz Fidelis, Ferreira Filho, Nino, Tony Dumont, Cecel, Antônio Barros, João Silva, dentre outros. Ouça Marinês cantando Se Lembra Coração, de Luiz Fidelis e Ferreira Filho.

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3: Tramita na Alessi projeto de lei de autoria do deputado Osmar Batiste, que denomina de Raimundo Viana Queiroz trecho da rodovia BR-122, que liga a localidade da Base da Onça, do município de Ibaretama. Homenageado, nascido em 8 de janeiro de 1932, foi o primeiro prefeito de Ibaretama e tornou-se uma das mais importantes lideranças políticas do sertão central do Ceará. Antes de ingressar na vida pública, destacou-se na agropecuária, desenvolvendo atividades voltadas à pecuária de leite e de corte, com empreendimentos nos estados do Ceará e do Maranhão. Simone Silva, da Alessi FM.
4: 6h24.
5: O cantor e compositor mongol iniciou sua carreira na década dos anos 1980. No mesmo ano, venceu o Festival de Música Shell da Globo com a música Agonia, na interpretação de Oswaldo Montenegro. Mongol é também autor da música Saudade de Você, vencedora do 4º Festival MPB da Bahia de 2008. Ouça Mongol cantando Saudade de Você.

Nós Dois é a faixa título do disco do compositor, arranjador e intérprete Max Viana. O álbum traz 11 canções que falam

Amor e tem participações especiais da cantora maranhense Alcione no samba É Hora de Fazer Verão e uma parceria com Arlindo Cruz. Ouça na rádio Alessia FM, Max Viana cantando dele, Um Quadro de Nós Dois.

começou realizando shows ao ar livre e lançou sua primeira fita demo em 1982. A fita originou o primeiro álbum do grupo, do qual se destacam as faixas Bilhetinho Azul, Down de Mim, Ponto Fraco e Todo Amor Que Houver Nesta Vida. Ouça Por Você, de Roberto Frejá, Guto Goff e Mauro, gravada no ano de 1998.

0: medicamentos que na caixa apresentam uma faixa preta são de venda e uso controlado. 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São perigosos e precisam ser tomados seguindo rigorosamente a indicação do médico. São considerados psicotrópicos e o uso prolongado pode causar dependência. Esses remédios só podem ser vendidos com receituário especial de cor azul, que fica retido na farmácia.
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3: Você já ouviu alguma palavra estranha que te deixou em dúvida em relação ao seu significado? Quando chega a época das eleições, diversos termos costumam aparecer no dia a dia. E dúvida é o que não falta. Foi pensando em facilitar a compreensão dos verbetes usados durante o período que o Tribunal Superior Eleitoral disponibilizou o Glossário Eleitoral. De A a Z, a ferramenta contém mais de 300 expressões do universo eleitoral. Além disso, apresenta informações históricas, trazendo referências doutrinárias, imagens e textos. O objetivo é conscientizar a população sobre o processo eleitoral e a importância do voto como ato de cidadania democrática. O glossário também explica o conceito e a função do Ministério Público Eleitoral durante o período, modalidade do Ministério Público que, segundo o TSE, não foi incluída na Constituição Federal. Para consultar o glossário, basta acessar o site do TSE. Sob supervisão de Paula de Castro, da Rádio Nacional do Rio de Janeiro, João Barbosa.
4: 6h37.
5: O cantor e compositor Vital Farias lançou em 1985 o LP Do Jeito Natural, uma coletânea com seus maiores sucessos. No mesmo ano, participou do disco Cantoria 2, com a participação de Elomar, Geraldo Azevedo e Xangai. O destaque é para a saga de Severinim, Veja, Margarida e Era Casa, Era Jardim, que você ouve agora na sua rádio 96,7.

autoria de Luiz Guimarães, que fez parte da corte de compositores gravados sistematicamente por Luiz Gonzaga. A música é do ano de 1967, uma das faixas do disco O Sanfoneiro, lançado por Luiz Gonzaga. Ouça na sua Alessio FM. A sorte é cega na interpretação do gaúcho Felipe Cato.

0: 44.
1: A música O Passageiro é fruto de parceria dos compositores Iggy Pop e Rick Gardner. A versão da letra é de Bozo Barrete e Dinho Ouro Preto, do Capital Inicial, e é uma das faixas do disco homônimo, gravado ao vivo e lançado em 1996. Ouça O Passageiro com Capital Inicial, banda criada na década dos anos 1900.

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4: A Lei Maria da Penha completa 20 anos em 2026. A legislação, que foi sancionada em 2006, conta com 46 artigos distribuídos em 7 títulos. O objetivo é prevenir e coibir a violência doméstica e familiar contra a mulher. A norma foi intitulada Lei Maria da Penha em homenagem à cearense Maria da Penha Maia Fernandes. Ela foi agredida pelo marido e ficou paraplégica. Segundo o Ministério da Justiça e Segurança Pública, o Brasil registrou 732 feminicídios no primeiro semestre deste ano. Isso equivale a 4 mulheres assassinadas por dia. A titular do primeiro juizado de violência doméstica e familiar de Fortaleza, a juíza Rosa Mendonça, ressalta que o Tribunal de Justiça do Estado do Ceará atua com 10 juizados de violência doméstica em todo o estado.
5: As varas de violência doméstica, elas têm competência para julgar todos os crimes da Lei Maria da Penha, todos os crimes de violência contra a mulher. Aqui em Fortaleza, nós temos 4 juizados, 2 que tratam somente de medidas protetivas e os outros 2 só de ações penais. Também temos juizados especializados só de violência doméstica em Calcaia, Maracanaú, Crato, Juazeiro, Xadá, Sobral. São ao todo 10 juizados de violência doméstica em todo o estado. E nas cidades onde não existe o juizado especializado, todas as matérias, todos os crimes contra a mulher da Lei Maria da Penha são tratados na própria comarca, onde está aquela jurisdição.
4: No Ceará, os casos de feminicídio seguem como um dos principais desafios para enfrentar a violência contra a mulher. Conforme os dados do Fórum Brasileiro de Segurança Pública, o estado registrou 47 vítimas de feminicídio em 2025, um aumento de 14,2% em relação a 2024, quando foram contabilizados 41 casos. Em 2023, foram registrados 42 feminicídios contra 29 em 2022. A juíza Rosa Mendonça ressalta que a Lei Maria da Penha contribui para discutir a violência contra a mulher nos espaços públicos.
5: É importante essa legislação porque tirou a questão da violência contra a mulher, da violência doméstica, de dentro das quatro paredes e trouxe para o espaço público, onde é visto que a violência contra a mulher não é um problema só daquela mulher que está vivenciando aquela situação, mas de todos nós enquanto sociedade. Então, todos nós temos a obrigação de trabalharmos contra essa violência que afeta não só a mulher, mas a família e a sociedade de uma forma geral, porque hoje nós temos uma sociedade adoecida, mas essa sociedade ela nasce de onde? De dentro de casa.
4: A Procuradoria Especial da Mulher da Assembleia Legislativa do Estado do Ceará realiza uma programação especial em alusão ao Agosto Lilás, campanha nacional de conscientização e enfrentamento à violência contra a mulher e aos 20 anos da Lei Maria da Penha. Ian Gomes, da Alesse FM.
6: 6h54.
4: A cantora e compositora Flávia Venceslau lançou seu terceiro CD, Saia de Retalhos, no ano de 2010. O álbum tem participação de Margarete Menezes e de Mariene de Castro. Nascida em Nova Floresta, na Paraíba, um dos marcos na carreira de Flávia Venceslau foi a conquista, em 2007, do Troféu Caymmi na categoria Melhor CD Regional pelo primeiro disco intitulado Agora. Na Alesse FM, ouça Flávia Venceslau cantando de sua autoria Te Desejo Vida.

Nascimento e Fernando Brant fizeram juntos música que você vai ouvir agora. Encontros e Despedidas é faixa título do CD gravado em 1983 por Milton Nascimento. O mineiro Fernando Brant começou sua parceria com Milton nos anos de 1960. Ouça Encontros e Despedidas na sua rádio Alesse FM.

lançado no ano 2000. Segundo o álbum produzido pelo galês Paul Halfs, o disco trouxe como principais sucessos as canções Você Existe, Eu Sei e a faixa título, que ganharam videoclipes. Ouça na rádio Alessia FM, escuta aqui com Biquíni Cavadão.

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4: A Agência Nacional de Vigilância Sanitária, Anvisa, aprovou dois novos medicamentos à base de semaglutida para o tratamento do diabetes tipo 2. Os produtos são destinados a adultos que não conseguem controlar adequadamente a doença com dieta e exercícios, sozinhos ou em combinação com outros medicamentos. Um dos remédios é genérico e vai ser produzido pela farmacêutica EMS, sem nome comercial. O outro é um medicamento similar, registrado pelo laboratório Germed e que chega ao mercado com o nome Semaclic. Os dois produtos são apresentados em canetas preenchidas para aplicação semanal e devem ser armazenados sob refrigeração, entre 2 e 8 graus Celsius. Por fazer parte da classe dos medicamentos agonistas do receptor GLP-1, a semaglutida exige receita médica em duas vias. Da Agência Rádio Globo em Brasília, Claudimário Carvalho.
1: 7 e 8.
3: Frederico Ribeiro Martins, Fred Martins, compôs com Alexandre Lemos a música Novamente, que em 1999 foi gravada por Ney Matogrosso no CD Olhos de Farol. Fred Martins começou a compor em meados dos anos 1980, em parceria com Marcelo Diniz e Manuel Gomes. Participou em 1997 da coletânea O Ovo, que reuniu uma nova geração de compositores e cantores cariocas. Ouça Ney Matogrosso cantando Novamente.

doutoras que fizeram em outubro de 2005 na Universidade de Miami. Ouça Carol Saboia cantando

0: 7.
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0: 7:18.
5: Chuva de Prata é uma das faixas do LP Profana, de Gal Costa, lançado em 1984. A música é de autoria do cantor e compositor carioca Ed Wilson e do compositor e produtor musical carioca Ronaldo Bastos. Ed Wilson iniciou sua carreira musical fazendo parte do grupo Renato e seus Blue Caps, conjunto de rock formado por seu irmão Renato. Ronaldo Bastos já fez parceria com grandes nomes da MPB, como Milton Nascimento e Flávio Venturini. Ouça Gal Costa cantando Chuva de Prata.

seu primeiro disco no ano de 1968. O compacto simples contém suas composições Meu País e

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2: Começam as inscrições para a seleção de instituições federais de ensino superior que vão ofertar formação continuada a profissionais da educação infantil em 2027. O prazo para apresentação dos projetos termina em 9 de setembro. Podem participar universidades e institutos federais que atendam aos critérios do edital. As instituições selecionadas vão executar as atividades de formação, preparar as equipes, disponibilizar materiais pedagógicos e certificar os profissionais. Ao todo, o programa Leitura e Escrita na Educação Infantil prevê até 154 mil vagas, distribuídas em 4.406 turmas. A formação prioriza professores que atuam em creches e na pré-escola com crianças de 2 a 5 anos. Coordenadores pedagógicos, diretores e outros profissionais também podem participar, caso haja vagas disponíveis. As propostas devem ser apresentadas por meio do CIMEC em cimec.mec.gov.br e o resultado final da seleção está previsto para 30 de outubro. As formações devem ocorrer preferencialmente durante o ano letivo de 2027. Da Agência Rádio Gov em Brasília, Claudimário Carvalho.

Negro no Poder é o segundo álbum de estúdio da banda brasileira de reggae Cidade Negra, lançado em 1992 pela Sony Music. O grupo surgiu na cidade de Belford Roxo, no Rio de Janeiro, em 1986. Suas letras falam de amor e problemas sociais. A faixa título é de autoria de Bino Farias, Lazão, Ras Bernardo e Da Gama. Eles também são autores da faixa do disco Conciliação, que você ouve agora na sua Alessia FM.

0: Renata, bom dia.
1: Bom dia, eu sou Magnólia Paiva. Hoje é segunda-feira, 24 de agosto.
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0: A LES realiza nesta terça sessão ordinária para votação de projetos e requerimentos.
1: Cresce número de candidaturas LGBT+ para as eleições.
0: E JF tem sala destinada ao atendimento de mulheres vítimas de violência.
1: Casa Cores da Vida realiza atendimento a crianças neurodivergentes em Madalena.
0: Ministério da Educação cria 0 instituições de ensino seguras e livres de violência contra meninas e mulheres.
1: Médicos alertam para a importância do teste do pezinho.
0: A Rádio Alerce FM, estúdio Narcélio Lima Verde, está começando Notícias do Ceará.
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4: Desigualdade social. 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A desigualdade social do Brasil, um país de mais de 190 milhões de habitantes, está marcada por percentuais alarmantes entre os que possuem riquezas e aqueles que são totalmente desprovidos dela.
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0: A Assembleia Legislativa realiza sessões plenárias deliberativas semanais às terças-feiras, modelo adotado para otimizar os trabalhos e adequar a rotina da casa durante o período eleitoral.
1: As votações de projetos, propostas do Poder Executivo e requerimentos ficam concentrados nesse dia.
0: Carlos Alberto Aragão é o diretor do Departamento Legislativo da Alesse.
7: Casa Legislativa do país como um todo funciona nesse chamado recesso branco. Há uma definição de uma data e ali se faz um esforço concentrado. Logicamente que as matérias que vão chegar ou chegam geralmente são de interesse da população do nosso estado. Nenhum prejuízo haverá para a tramitação dessas matérias, até porque a eleição acontece no dia 4 de outubro. Então, a partir daí, tendo não segundo turno, poderemos aí dar um aceleramento, tendo em vista que a casa voltará às suas atividades normais com as sessões de terças a quintas-feiras.
1: Carlos Alberto Aragão destaca as matérias aprovadas na última sessão ordinária.
7: Nós tivemos na última terça-feira a votação de

0: publicação de uma importantíssima matéria, que é exatamente a ratificação dos consórcios de saúde, onde houve um acréscimo e a definição do reajuste através do IPCA, para que não haja ser encaminhada toda a vida à Assembleia Legislativa, a aprovação já está estabelecida nesta lei, além de projetos de parlamentares também. Essas matérias deverão vir ao plenário, deverão ter os pronunciamentos dos parlamentares e aguardar que, a partir daí, se tiver alguma matéria de um outro poder, logicamente vai ser analisado pela liderança do governo e poderá ter ou não a urgência decretada.
1: O plenário da Alesse aprovou o projeto de lei de autoria do deputado Walter Cavalcante, que inclui no calendário oficial de eventos do Estado atividade Sempre Encontrando, promovida pelo Encontro de Casais com Cristo da Arquidiocese de Fortaleza.
2: A programação será realizada anualmente, no primeiro semestre de cada ano, em data a ser definida pela organização responsável.
1: O encontro contempla atividades diversificadas, como celebrações litúrgicas, adoração, palestras, momentos de animação e espaços dedicados às crianças, promovendo acolhimento integral às famílias.
2: Tramita na Alesse projeto de lei de autoria do deputado Agenor Neto, que cria o programa Ceará Exporta Interior, destinado a promover a inserção de empresas sediadas no interior do Estado, no comércio exterior e nas cadeias nacionais e internacionais de fornecimento.
1: O programa visa ampliar o número de empresas cearenses exportadoras sediadas fora da região metropolitana de Fortaleza, além de estimular a diversificação da pauta de exportações do Estado e aproximar empresas do interior de instituições financeiras, centros tecnológicos e compradores internacionais.
2: O programa Ceará Exporta Interior pretende transformar a produção regional em produção exportadora, agregando valor, aumentando produtividade e criando empregos qualificados.
1: Cresce o número de registro de candidaturas LGBT+, para as eleições deste ano.
2: Os partidos têm 514 nomes confirmados na disputa, um aumento de 57% na comparação com o pleito de 2022.
1: O levantamento foi realizado pelo Instituto Plena Cidadania, uma organização focada no fortalecimento da democracia, dos direitos humanos e da participação social.
2: Para a Câmara dos Deputados, essas candidaturas subiram de 116 para 214, representando um aumento de 84%.
1: Para as assembleias estaduais, o número de postulantes cresceu de 205 para 279, um avanço de 36%.
2: O Instituto Plena Cidadania conclui que esse resultado é fruto da construção de espaços pelas lideranças LGBT dentro dos partidos.
1: O cientista político João Paulo Bandeira avalia a pesquisa.
3: O mais interessante do ponto de vista da ciência política é o espalhamento partidário dessas candidaturas, que deixaram de estar concentradas apenas em partidos como o PT ou o PSOL ou partidos mais à esquerda, e hoje chegam a 27 legendas das 30 que existem no Brasil. Isso indica que essa representatividade deixou de ser uma pauta de nicho e passou a ser percebida pelos partidos como força eleitoral real, que é um sinal de amadurecimento do nosso sistema político. Isso importa porque a pluralidade de vozes no parlamento não é só uma questão de justiça representativa, é uma questão de qualidade da deliberação pública.
2: A presidente da Comissão Permanente de Cidadania, Acessibilidade, Diversidade e Inclusão do Tribunal Regional Eleitoral do Ceará, Ivana Azevedo, explica o que tem motivado o crescimento dessas candidaturas.
4: Os movimentos sociais das pessoas transgêneros, das pessoas LGBT, têm se organizado e têm ocupado esses espaços. Esse movimento de participação social das pessoas LGBTQIA+, ele também

0: crescimento da indústria e promoção do desenvolvimento dos seus segmentos, acompanhando as transformações e os novos desafios do setor. O Sindiquímica tem uma atuação voltada para um conjunto diversificado de atividades industriais, abrangendo os segmentos químico, farmacêutico, cosmético, saneantes, tintas, plástico, gases industriais, gases medicinais e petróleo, formando uma cadeia produtiva estratégica para a economia cearense. O sindicato busca criar oportunidades para os associados por meio de capacitação, informação, articulação institucional, participação em feiras e eventos, missões empresariais, geração de negócios, inovação e aproximação com parceiros estratégicos.
1: Daqui a pouco, o UFC realiza pesquisa sobre o uso da inteligência artificial por profissionais de comunicação.
2: Fortaleza sedia Conferência Estadual da Advocacia Cearense.
1: São 7 horas 41 minutos.
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1: Instituto Dr. José Frota passa a contar com uma sala destinada ao atendimento de mulheres vítimas de violência. O espaço foi chamado de Sala Lilás, que remete à cor símbolo da busca das mulheres por igualdade de direitos e respeito. A Sala Lilás do IJF tem como objetivo ser referência no atendimento a mulheres vítimas de violência doméstica com traumas de maior complexidade que necessitem de assistência hospitalar de nível terciário. O espaço deve integrar diferentes níveis de cuidado, garantindo atendimento humanizado, sigiloso e especializado às vítimas, como ressalta Pamela Santos, coordenadora do Serviço Social do IJF.
6: Nós temos aqui esse espaço sendo requalificado de assistência à mulher vítima de violência. O intuito é que haja um acolhimento multiprofissional a essa mulher e que aqui possamos fazer o atendimento humanizado, a escuta, também pensar as estratégias de encaminhamento. Tendo visto os grandes números que nós temos de mulheres vítimas de violência, só nesse ano de 2026, primeiro semestre, mais de 100 atendimentos. Então é importante qualificar, tornar o protocolo fortalecido de assistência à mulher que chega no IJF vítima de trauma, mas um trauma não só físico, mas emocional, que vai requerer a intervenção do serviço social como ponto focal desse projeto, da psicologia, da enfermagem, da equipe médica qualificada para prestar o melhor atendimento.
1: Inaugurada em Madalena, no sertão central cearense, a Casa Cores da Vida, equipamento público projetado para prestar suporte multidisciplinar e atendimento lúdico a crianças neurodivergentes do município.
2: O espaço conta com uma estrutura adaptada para promover a inclusão e o cuidado especializado e o desenvolvimento infantil.
1: A coordenadora da Casa Cores da Vida, Tarciana Oliveira, destaca que o novo equipamento amplia a inclusão e atende a infância no município.
7: Estamos abrindo as portas para oferecer um trabalho de qualidade, terapia de qualidade, com profissionais qualificados e principalmente com acolhimento. Isso é muito importante, a gente saber acolher as nossas crianças, as nossas mães. Isso é um diferencial quando se fala em atendimento. E é isso que a Casa Cores, desde o início que aqui cheguei, eu sempre tive isso em mente, juntamente com todos os profissionais que aqui estão. Fazer valer a pena esse espaço, trabalhar com dedicação e para que as nossas crianças no futuro possam estar aí na sociedade desenvolvendo as suas habilidades.
2: A equipe multiprofissional da Casa Cores da Vida é composta por fisioterapeuta ocupacional, terapeuta,

0: Pesquisa, Inteligência Artificial, Trabalho em Comunicação e Soberania Digital.
1: A iniciativa é do TELAS, Laboratório de Pesquisas em Economia, Tecnologia e Políticas de Comunicação da UFC, cadastrado no Conselho Nacional de Desenvolvimento Científico e Tecnológico.
0: O grupo de pesquisa é vinculado ao Programa de Pós-Graduação em Comunicação da UFC, coordenado pela professora Helena Martins.
2: Nós queremos entender com essa pesquisa como ela está afetando a produção do jornalismo, da publicidade e também do cinema, do audiovisual em geral. Então, a gente está buscando respondentes, profissionais que possam responder a um questionário, que é a nossa primeira etapa de pesquisa, que vai discutir quais são os impactos, quais são os usos, quais são os sistemas de inteligência artificial utilizados, se houve formação ou não para essa utilização. A nossa ideia realmente é fazer um mapeamento dessa situação de introdução da inteligência artificial para discutir também os seus impactos para os usuários, os receptores desse conteúdo que nós, comunicadores dessas mais diversas esferas, produzimos. E o foco da pesquisa, né, está nessas atribuições da comunicação jornalística, publicitária e audiovisual, e também em três cidades, Fortaleza, Brasília e São Paulo, que são cidades onde há pesquisadores e pesquisadoras do TELAS, e a partir dessa realidade das três cidades, nós também queremos identificar aproximações e diferenças na introdução da inteligência artificial, né, em diferentes contextos regionais.
1: Fortaleza seria nos dias 27 e 28 de agosto a 10ª edição da Conferência Estadual da Advocacia Cearense.
0: A iniciativa visa reunir profissionais, estudantes e operadores do direito de vários municípios cearenses em uma ampla programação voltada ao debate dos principais temas que impactam a sociedade e o sistema de justiça.
1: O advogado Rafael Castelo Branco, presidente da Escola Superior de Advocacia do Ceará, detalha as pautas da conferência.
3: A Conferência Estadual da Advocacia chega para conectar conhecimento, inovação, inteligência artificial e experiências transformadoras. O evento também reunirá grandes iniciativas como a 2ª Conferência Estadual da Mulher Advogada, o lançamento do Observatório das Cidades, o seminário Mulheres no Processo e diversas outras atividades simultâneas. Serão grandes debates sobre tecnologia, gestão, prerrogativas e transformações que estão redefinindo a nossa profissão com um olhar no futuro.
0: A 10ª edição da Conferência Estadual da Advocacia Cearense será realizada no Centro de Eventos do Ceará.
1: Mais de 3 milhões de beneficiários de programas sociais estão impedidos de abrir contas em sites de apostas. Jota Lacerda.
4: Desde o início da implantação, em outubro de 2025, o módulo de impedidos atua para bloquear os acessos. O sistema cruza CPFs para impedir cadastro ou encerrar conta em até 3 dias, de forma automática. Mais de 3 milhões de beneficiários do Bolsa Família, do Benefício de Prestação Continuada, BPC, do FIES e de programas de renegociação de dívidas não conseguem mais abrir ou manter contas em casas de apostas licenciadas no Brasil. Em consequência de uma decisão do Supremo Tribunal Federal, o Serviço Federal de Processamento de Dados, SERPRO, criou, em outubro de 2025, o módulo Impedidos, dentro do Sistema de Gestão de Apostas, o SIGAP. Trata-se de uma plataforma tecnológica que permite a regulação, o monitoramento e a fiscalização do mercado de apostas no país. A medida veda a participação de beneficiários de programas sociais em apostas de cota fixa para proteger recursos destinados à proteção social e à recuperação financeira dessas famílias. Desenvolvido pelo SERPRO para a Secretaria de Prêmios e Apostas do Ministério da Fazenda, o SIGAP processa cerca de 500 milhões de registros diários e já acumula mais de 5 milhões de arquivos na base. O módulo de impedidos verifica automaticamente se um usuário pode se cadastrar ou manter conta em plataforma licenciada. Integram a base de impedidos os beneficiários do Bolsa Família e do BPC, além de quem aderiu aos programas.

0: dívidas ou tomou empréstimo pelo FIES. A verificação é feita por cruzamento de CPF.
1: Em instantes, Ministério da Saúde cria teleatendimento em saúde mental para vítimas da violência.
2: Centro de Hematologia e Hemoterapia do Ceará participa da campanha Doe de Coração.
1: Já são 7h50.
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1: Ministério da Educação cria o selo Instituições de Ensino Seguras e Livres de Violência contra Meninas e Mulheres.
2: A iniciativa reconhece instituições públicas de educação superior e de educação profissional e tecnológica que adotem políticas e práticas efetivas de prevenção, acolhimento e enfrentamento da violência contra meninas e mulheres.
1: Lúcia Pelanda, diretora de desenvolvimento acadêmico da Secretaria de Educação do MEC, fala da importância da criação de ambientes seguros para as mulheres.
6: As mulheres já são maioria no ensino superior, então é muito importante criar ambientes cada vez mais seguros e livres de violência. E as instituições de ensino superior públicas são pioneiras na identificação dos problemas e na busca por soluções que depois podem ser, inclusive, aplicadas por toda a sociedade. Nesse sentido, o selo é um estímulo para que cada vez mais instituições se juntem a esse movimento de ter instituições verdadeiramente livres de violência.
2: A avaliação para a concessão do selo será baseada em evidências apresentadas pelas instituições e vai abranger 4 dimensões principais: prevenção, acolhimento, denúncia e acompanhamento, e ambiente acadêmico seguro.
1: O reconhecimento será concedido nas categorias ouro, prata e bronze, de acordo com a comprovação documental da implementação e da efetividade das ações.
2: Podem aderir ao programa as instituições federais de educação superior, as instituições federais de educação profissional, científica e tecnológica e as demais instituições públicas de ensino superior e tecnológico que atendem aos requisitos de editais específicos do MEC.
1: Lembrando que a participação será voluntária e não envolve repasse de recursos financeiros. O selo terá validade de 3 anos e poderá ser suspenso ou cancelado em caso de descumprimento das exigências estabelecidas.
2: Teste do pezinho, que faz parte do Programa Nacional de Triagem Neonatal do Sistema Único de Saúde e identifica precocemente doenças que não apresentam sinais ao nascimento, completa 25 anos de existência.
1: Segundo especialistas, o período considerado ideal para a realização do exame é entre o 3º e o 5º dia de vida do bebê.
2: O médico geneticista do Hospital Universitário Walter Cantídio, da Universidade Federal do Ceará e vinculado à rede HU Brasil, Carlos Grangeiro, ressalta que as doenças podem ser rastreadas por meio do exame.
7: Entre as principais doenças que são rastreadas, essas condições, elas podem causar, por exemplo, deficiência intelectual, convulsões, atraso de desenvolvimento, problemas de crescimento, podem levar a infecções graves e até mesmo risco de morte se elas não forem tratadas a tempo. E a gente sabe, por exemplo, que muitas crianças, elas só conseguem ter uma vida completamente normal se realmente elas fizerem o teste do pezinho

0: psicológicas cometidas por agressores próximos às vítimas são os principais fatores de risco para esse quadro. Por conta disso, o Ministério da Saúde vai apresentar um novo serviço de teleatendimento em saúde mental para mulheres em situação de violência e mães atípicas. Nesta segunda-feira, a primeira-dama Janja da Silva e o ministro da Saúde Alexandre Padilha vão demonstrar como funciona a iniciativa que está disponível pelo aplicativo Meu SUS Digital. Remoto, sigiloso e acolhedor, o atendimento oferece orientação e acompanhamento por profissionais especializados, o que pode ser uma alternativa de acesso ao cuidado em saúde mental ou uma porta de entrada para a rede de atenção psicossocial. O medo da violência tem levado muitas mulheres a modificar seus hábitos e buscar maior segurança.
1: Centro de Hematologia e Hemoterapia do Ceará participa da campanha Doe de Coração da Fundação Edson Queiroz, que chega à sua 24ª edição.
2: A iniciativa será lançada no dia 1º de setembro no auditório da Biblioteca da Universidade de Fortaleza a partir das 9 horas.
1: A ideia é conscientizar a sociedade sobre a importância da doação de órgãos.
2: Durante o mês de setembro, a campanha realiza ações em hospitais, praças e empresas, além de exibições de filmes e uma caminhada na Avenida Beira-Mar.
1: O Hemoce vai estar presente para realizar o cadastro de novos doadores de medula óssea.
2: Nájila Lima, coordenadora de captação de doadores do Hemocentro, convida a população a participar da ação.
3: Nós estaremos com a nossa unidade móvel no período de 14 a 18 na Unifor, no horário das 11 às 20 horas. Nós convidamos os estudantes, os colaboradores, os funcionários e aquelas pessoas que moram no entorno a fazer parte dessa campanha. A gente lembra que para doar é preciso que o candidato esteja saudável, alimentado, portar um documento oficial todo, pesar mais de 50 quilos e ter entre 16 e 69 anos. Os jovens de 16 e 17 anos devem apresentar o termo de consentimento autorizado pelo pai ou pela mãe ou pelo responsável legal, que está disponível em todas as nossas unidades. Essa ação ela faz parte do projeto Hemoce Perto de Você, onde a gente leva os nossos serviços para junto da população.
1: Para agendar sua doação de sangue ou tirar dúvidas sobre o cadastro de medula óssea, ligue para o Hemoce.
2: O telefone é DDD 85-3101-2296. Você também pode fazer o agendamento online pelo site Hemoce.
4: diversos atores envolvidos nas perspectivas de estabelecer um conjunto de ações planejadas com foco na prevenção, monitoramento e combate dentro da esfera de competência de cada instituição em todas as regiões do Ceará. Tem um acordo de cooperação técnica com o Corpo de Bombeiros Militar do Estado do Ceará, instrumento que fortalece a atuação integrada entre as instituições para o combate a incêndios dentro das unidades de conservação do Estado. Esse acordo amplia a capacidade de prevenção, preparação, resposta aos incêndios florestais por meio de ações conjuntas de planejamento, capacitação, intercâmbio de conhecimentos e operações, alcançando as diversas unidades de conservação distribuídas pelo território cearense.
2: Para evitar queimadas, é necessário fazer o desenho.

0: anos a gente tem ouvido falar, mulheres principalmente, tem ouvido falar muito sobre menopausa. Sintomas, impactos, a importância do cuidado com a saúde da mulher. Mas aí a gente fica com aquela indagação. E os homens? Será que os homens não passam por isso? Algum tipo de alteração? Eles também passam por mudanças hormonais ao longo da vida, que são capazes de afetar o corpo ou a disposição e até interferir nos relacionamentos, assim como as mulheres vêm enfrentando? A chamada andropausa ainda gera muitas dúvidas, preconceitos e um certo silêncio. Muitos homens não sabem exatamente o que é que está acontecendo. Queda de energia, cansaço excessivo, perda de libido, alterações emocionais. Será que vem tudo isso nesse pacote? Afinal, quando é que esses sinais aí deixam de ser apenas parte do estresse do dia a dia, do envelhecimento, e eles passam realmente a virar um problema de saúde, a precisar de cuidado, de atenção? Para esclarecer tudo que é mito, que é verdade, que é que a gente precisa se preocupar, a gente conversa a partir de agora com o médico urologista, o Dr. André Castelo, que vai dar várias dicas para a gente, uma entrevista necessária sobre saúde masculina, qualidade de vida, envelhecimento, com informação e muito cuidado. Então, fica com a gente, conexão está só começando. Dr. André, seja bem-vindo ao nosso programa. Obrigado por aceitar o nosso convite.
1: Obrigado a você, Kézia. É um prazer estar aqui na condição de médico urologista aqui do DSAS, da ALES. E sempre é um prazer estar contribuindo para esclarecer dúvidas, mudar conceitos, orientações, etc.
0: Doutor, a gente tem ouvido falar, eu pelo menos, né, a minha geração, a gente está sendo bombardeada aí pela tal da menopausa, né? Todas as mulheres na faixa ali dos 40 estão recebendo informações pelas redes sociais, os artistas estão falando muito nisso. E eu, lendo um pouco sobre essa história da menopausa, eu fiquei pensando, gente, não é possível que aconteça tudo isso com a mulher e não aconteça nada com o homem, assim, um envelhecimento natural, queda de hormônio, enfim, algum impacto tem que ter na vida do homem. Aí eu cheguei no termo popular da andropausa. Existe, de fato, essa andropausa? O que é essa andropausa?
1: Sim, todas essas questões que você se referiu ao sexo feminino existem e muito no lado masculino, tá? Mas vamos lá iniciar para a gente tentar falar a mesma língua e já orientando a partir da terminologia.
0: Sim.
1: Tá? Nós, da área médica, principalmente os urologistas, a gente não tenta correlacionar a andropausa masculina com a menopausa que ocorre no sexo feminino. As principais razões são essas aqui. Essa queda da produção de hormônio sexual, tanto na mulher, se referindo ao análogo menopausa, ela ocorre de uma forma bem definida e numa faixa etária mais ou menos fixa na vida de uma mulher, tá? E, em decorrência, todas as manifestações clínicas que você bem conhece no lado feminino. No lado masculino, essa queda, ela vem de forma mais progressiva, mais lenta, mais gradual e que pode envolver um período da faixa etária mais longo. Por isso, em virtude disso, a Sociedade Brasileira Mundial de Urologia, as grandes sociedades de especialidade, não usa o termo andropausa. A gente usa, seria um período da deficiência hormonal ligada ao envelhecimento feminino, que a gente chama de DAEN, traduzindo de uma sigla em inglês, que significa deficiência androgênica do envelhecimento masculino. É como a gente chama. O paciente está com DAEN, o paciente, eu vou avaliar a DAEN do paciente. A gente não usa no nosso dia a dia o termo andropausa.
0: Então a gente fala de DAEN.
1: DAEN, que é uma deficiência do hormônio androgênica ligada ao envelhecimento masculino.
0: Agora, doutor, o senhor já ouviu, claro, falar sobre essa história da andropausa.
1: Sim.
0: Popularmente,
1: sim,
0: as pessoas usam esse termo.
1: Chega no consultório já conversando sobre esse termo.
0: E aí, chega muito? Tem chegado muito?
1: Chega muito, muito mesmo. E a gente vê na conversa que o paciente já começa a apresentar alguns cortejos de sintomatologia que fazem parte dessa síndrome, certo? Então, assim, a gente sabe que por volta dos 40 anos de idade, ocorre uma queda gradual e lenta

0: sintomas importantes decorrentes dessa queda de testosterona. É importante dizer que no homem essa queda, ela pode ser mais ou menos representativa no sentido de sintomas, baseado com algumas outras comorbidades que do homem são muito importantes. Aí é onde a gente vem para o estilo de vida,
1: sim,
0: tá? Estilo de vida, onde a gente lança mão de sedentarismo fundamental, alcoolismo, sono ruim, aquele sono não regenerador e obesidade. Então, por isso que muitas das coisas que aquele mesmo homem de 65 ou de 70 anos, um queixoso e um não queixoso, obviamente a gente tem que ver como é que está a nossa testosterona no sangue.
1: Sim.
0: Tem que dosar. Mas não necessariamente, é o que eu sempre digo, testosterona não é a razão de tudo. Eu digo, não vamos começar a tratar da endo-homem na farmácia. Vamos tratar mudando algum estilo de vida, que muitas vezes a gente consegue, né? Por exemplo, a gente faz muita reposição de testosterona hoje, isso é importante, baseado em uma avaliação rigorosa, descartando alguns problemas que a testosterona pode determinar se a gente fizer de forma aleatória, e as respostas são muito satisfatórias dentro dessas implicações.
1: Doutor, eu vou querer chegar também na testosterona, porque eu tenho visto, inclusive em ambiente de academia, que o pessoal usa testosterona como se estivesse usando um hidratante, um perfume.
0: É.
1: Assim, tá uma coisa que me chama a atenção, inclusive. Mas antes da gente chegar lá, quando o senhor fala nessa questão da queda da testosterona, a mulher ela também tem a queda de hormônios e, inclusive, hoje tem um período pré-menopausa também, que a gente chama. Você já vai tendo ali alguns sintomas que são diretamente associados a essa queda. No caso do homem, começou essa queda, claro, o senhor deu essa explicação, que tem a questão da como é que a pessoa tem ali a sua vida, estilo de vida, mas existem alguns sintomas, não tem como não comparar. A questão da mulher tem o calorão que ela sente, é o esquecimento, o que é que vem no homem que pode ser um alerta?
0: Na mulher, inclusive, marca muito, além dos sintomas, com a queda dos ciclos ovulatórios e depois com a menstruação, né? No homem, essa parte não é tão afetada no princípio. Porque o homem continua produzindo espermatozoides normalmente e ele pode, não com as mesmas condições como ele tinha 30, 40 anos, mas ele pode, a fase reprodutiva dele se mantém.
1: Sim.
0: Então, a testosterona é um hormônio fundamental na vida para o organismo masculino, tá certo? Eu sempre digo que a testosterona é a gasolina do homem, tá? Então, os principais sintomas, e a gente vai ver um por um, ela tem esferas sexuais, esferas psicossomáticas e esfera no organismo, digamos assim, tá? Então, padrão típico de queixa,

0: gente está conversando com o médico urologista, doutor André Castelo, participando do nosso Conexão Alesse. Doutor, aí por volta dos 40, existe também uma pré? Quanto tempo o homem tem
1: por
0: que fazer
1: isso? Por ela ser gradual, existe uma pré, né?
0: Sim.
1: Vai, depois dos 40, vai diminuindo. E como eu te falei, é importantíssimo. Eu tenho um pacientezinho, uma vez eu ri muito na consulta, de 85 anos, que pediu para eu tratar a osteoporose da mulher dele, porque ele é um fogo terrível e ele precisa. E eu tenho um paciente de 45, 50 anos, que não tem mais interesse nenhum do ponto de vista. Aí culpa Deus e o mundo, mas não culpa que possa ser um problema com ele. Tá entendendo? Então, essa variação, essa coisa gradual, é muito variável de homem para homem. Mas a gente já começa a ver que aquele homem, 50 anos, que está entrando ali nessa faixa etária, já começa a diminuir, já não tem mais o mesmo interesse, já está meio morto.

0: infância sem ter um acompanhamento, sem saber ali a real necessidade, sem saber se pode utilizar naquele momento ou não. Quais são as principais dificuldades que a pessoa pode passar se fizer um uso e esse uso não estiver orientado?
1: Um uso indiscriminado e sem uma necessidade do organismo, apenas com fins estéticos, aquela musculatura bem desenvolvida, na mulher também, bem desenvolvida, aquela coisa que o treino da academia só não ia fazer isso, em gente jovem, ela é extremamente prejudicial. Tentando explicar, eu poderia começar dizendo assim, no momento que eu estou te dando uma coisa exógena, do estilo daquele homem que produz a testosterona, ele fica inativo, eu bloqueio ele. Por que que eu vou produzir se o dono aqui do meu organismo está cheio de testosterona?
0: É, o organismo inteligente, ele já entende a água.
1: O eixo que vem lá da glândula que nós temos aqui na base do cérebro, a hipófise, não vai mais. Não, estou reconhecendo que tem demais no corpo. Eu não vou mais estimar aquele testículo. É o testículo, ó, atrofia. Vai atrofiando. Na medida que ele, por motivos outros da vida, deixou esse hobby, deixou essa coisa de culto ao corpo, entra no outra vibe, se apaixona e quer ter um filho, ele vai se avaliar, está lá todo o seu lado da parte reprodutiva, a sua produção endógena está debilitada. Aí ele vai depender em níveis normais para manter um nível fisiológico de testosterona e vai ter dificuldade de engravidar. Não diria 100% impossibilidade. Talvez a gente possa reverter um pouco se isso não for uma coisa muito duradoura, essa ação lesiva da testosterona. Mas vai ter dificuldade de engravidar a parceira. Então, isso aí é um dos aspectos. Outro, a superdosagem é totalmente, é bastante lesiva ao coração. Vai, não vai, morre um em academia.
0: É,
1: vai, não vai, a gente vê que aquele cara, corpuzão e tal, já morreu fazendo um esforçozinho mínimo. Testosterona. Testosterona é, literalmente, a grande faca de dois gumes. É uma coisa usada de forma indiscriminada. Eu tenho um paciente, amigo, já virou amigo, operada uns 10, 15 anos atrás de câncer de próstata, aquele cuidado todo e tal. E na cirurgia a gente faz o câncer de próstata, ele tem duas, quando a gente detecta câncer localmente, avança localmente na próstata, ou então ele já está com metástase. Sinal que a célulazinha maligna já saiu dali. Esse paciente meu foi operado e detectou que ele tinha metástase do gânglio aqui na região ilíaca. Rapaz, olha, todo cuidado, pois vamos te acompanhar agora bem mais por conta disso aqui. Ele foi em um outro profissional, porque ele é um homem.

0: pacientes que vinham da Grande Fortaleza, que vinham de anualmente os mesmos pacientes e vinham cada vez aumentando mais. Então, começamos com 3, depois ficou com 4, 5 urologistas, e era uma contribuição muito grande que era o setor público que oferecia para esse tipo de paciente.
1: Você que nos acompanha na Alessa FM, a gente conversa com o médico urologista, o doutor André Castelo, que faz parte do Departamento de Saúde e Assistência Social aqui da Alessa. Doutor, e aí, como o senhor falou, nem todo homem irritado

pessoalmente.

0: Então, eles, antes da segunda aplicação, ele já é outro homem. Quando vai para a segunda, então, quando ele vem para a terceira, já mudou tudo.
1: Astral,
0: mudou tudo. O astral, apetite sexual, a libido, já é outra. Já começa a achar que o músculo está melhorando. Tá. A melhora é muito boa. E é porque ele não está tomando essa aplicação a cada 15 dias ou a cada 30 dias. Que pode ser que tenha um prescrito, mas ela não é indicada para isso. Ela não é feita para isso. Tá certo?
1: Essa que é um gelzinho, ela também tem um resultado?
0: Tem um resultado muito bom. Muito bom. Um homem passa o gel hoje de manhã. Um homem que está com testosterona de 280, 300. A gente considera 300 para a gente é um número muito... Depende da faixa do laboratório, mas é um número muito importante, assim, no sentido da gente avaliar que está meio para baixo. É o limite inferior da normalidade, digamos assim. Então, se eu passo testosterona aqui hoje de manhã, o gel. Daqui a 3 horas eu vou dosar no sangue do laboratório, só porque, assim, usou nesse dia, 3, 4 horas depois, essa testosterona vai estar em 800 a 1000, a do sangue dele. Óbvio que ela não vai permanecer assim o tempo todo. A do gel é uma dose diária de manutenção. É todo dia, depois do teu banho, tu dá um pãozinho aqui. Tá, um lado, do outro, massageia, vai embora. Não mancha tua roupa, não, vai embora. Todo dia depois do banho.

0: acredito sim que desleixando outras coisas vai piorar a pressão alta, vai piorar a diabetes, porque a testosterona agiria também nisso aí, de melhorar a massa gorda, melhorar a massa magra, de dar mais estímulo e tal. E além de também tem o outro lado, uma proteção cardiovascular que ela dá também. Né? Os dois extremos são perigosos para a saúde cardíaca.
1: Dentro desse tratamento, além da reposição orientada, o senhor fala também da questão do estilo de vida, né? Uso de álcool, enfim, e a academia. O que o senhor indicaria hoje, de maneira geral, para o homem? O que é que ele tem que estar atento? Fazer exercícios 3 vezes por semana, se não for possível todos os dias? O que é que ele tem que estar atento à questão até do uso do álcool socialmente? É possível? Qual seria a orientação geral?
0: Uma pergunta que em 100% eu faço para qualquer doente que chega na minha frente. Eu avalio o sedentarismo. Eu acho isso fundamental. Até porque esse paciente já passou dos 40, 45 anos. O sedentarismo, para mim, é uma coisa extremamente importante. E não é andar ali na beira-mar, não. Só. É musculatura. É trabalhar músculo. A gente tem que temer mais do que tudo no mundo a tal da sarcopenia. Tá certo? E a sarcopenia, ela melhora até o músculo cardíaco. Você pode, a gente, eu estou livrando esse homem de um câncer, estou livrando esse homem de uma doença cardíaca, com os outros tratamentos, com as outras prevenções, estou livrando esse homem, talvez até de uma doença demencial, mas esse homem de 80 anos, ele é incapaz de sozinho sentar no aparelho sanitário, fazer suas necessidades, se levantar só. Se você for ver a quantidade de músculo que faz para ele sentar e se levantar, então ele tem que trabalhar isso. Tem que trabalhar. Então, sedentarismo é importantíssimo. E já melhora a questão da minha daína aqui. Alcoolismo, outra coisa fundamental. Tem mais diaristas em nessa cidade, no nosso meio, do que a gente possa imaginar. Então, já que quer, vá lá na sexta, no sábado, em baixas doses, em proporções mais, só mesmo para coisa social. Sair do vício do álcool, porque o álcool é prejudicial. Cigarro nem se fala. E avaliar a dieta. O nosso grande temor, a doença que eu mais temo no consultório é o diabetes. Diabetes é uma doença perigosíssima. Ela morde todos os cantinhos do seu corpo, todos os órgãozinhos, de forma, assim, desumana. Desumana. Então, a gente tem que ter muita... Então, a consulta da gente, ela é baseada nisso aí. A gente mantendo. Tem coisas que não dependem da gente. Depende de um... três letrinhas chamado DNA. Por mais que você... Não, mas isso aqui vem na família, vem enraizado no DNA, no gene. Então, vamos tentar amenizar isso aí, já que você tem essa grande...

0: Doutor André, para a gente fechar aqui, eu queria que o senhor deixasse a mensagem final aqui para os homens e para as mulheres também, porque essa conversa que a gente leva para a saúde do homem, ela é muito para a mulher também, porque a mulher...
1: Até em casa, né?
0: É, exatamente, ali para poder conversar e de repente puxar esse assunto que é importante para todo mundo. Qual a mensagem final aqui que o senhor deixa para
1: os homens? Não, é essa que a gente falou já antes aqui, brincando. Envelhecer é bom, é saudável, salutar e tal, mas vamos envelhecer bem. Pontuando tudo que a gente pode, os pequenos que vai e vai se perdendo ao longo do nosso envelhecimento, a parte emocional, cognitiva, a parte da saúde do físico mesmo, cardíaca, a procura mesmo quando não vai detectar o câncer, que é outra coisa que mata muito o nosso meio, e a questão sexual do homem, puxando aqui. A gente não falou em nada, mas existem opções, a gente se dedicou muito a falar de libido, de oposição. Que é a questão erétil, a saúde peniana. É outra coisa importante do nosso dia a dia, tratar a saúde peniana.
0: E essa, então, o homem tem mais vergonha ainda de expor para outras pessoas.
1: É complicado e tal. Com a gente se abre muito. Eu digo que os consultórios de urologistas já ouviram mais confissões do que muito da sacristia. Se abre demais e tem que se abrigar.
0: Tem que se abrigar. Lá é o lugar.
1: Pode ajudar.
0: Né?
1: Mas não tem uma coisa para diminuir mais a autoestima de um homem do que isso, vindo de uma forma, principalmente quando não tem o outro lado. Qual é o outro lado? A falta da libido. Quando ele tem a libido, tem um apetite sexual e seu camarada, seu amigão não responde, não chega junto. Aí ele deprime. Aí ele deprime. E aí não sabe o que fazer. Como é que pode? Estou aqui e o amigão não responde. Essa é outra conversa, mas assim, é importante, mas tudo a gente vê ao mesmo tempo. Nessa, cuidar da saúde masculina na fase do envelhecimento, tudo isso aí é visto. Então vamos envelhecer saudável, é a melhor maneira.
0: Doutor, agora antes de encerrar, porque eu me lembrei de uma situação aqui, que não sei se já está chegando para o senhor, a gente tem visto muito a questão das canetas emagrecedoras. Uhum. A utilização, emagrecimento, hoje em dia... Está cada vez mais comum esse uso, em alguns momentos até exagerado, mas está mais comum e a gente tem visto mesmo. E a questão de emagrecer, quando você está emagrecendo, você perde a massa magra também. Então, você perde a gordura, mas você perde a massa magra. Se você estiver sendo acompanhado por um endocrinologista, é o primeiro alerta que ele faz é esse. E aí, tem uma repercussão também o uso dessas canetas na saúde do homem que chega... No seu consultório, assim, o senhor tem feito esse alerta também?
1: Tem. Porque a gente vê nitidamente que acabou a barriga, mas está sarcopênico. Musculatura flácida. Tem que trabalhar isso aí, porque além de ter o efeito sanfona quando ele parar de tomar, canetinha. Então, ele tem que, nesse mesmo período que ele está emagrecendo, ele fortalecer a musculatura.
0: Então, de repente, está usando a caneta emagrecedora aí, está em um endocrinologista, tudo bem, tá orientado, mas se ele não está indo para o urologista, de repente esse também é o momento dele buscar essa saúde integral.
1: Integral. E ter um bom personal, e ter um professor boa nessa área, ele tem que cuidar do corpo dele.
0: Tem.
1: Até porque ele vai ter ânimo de ir para lá, então não pode ir de forma desordenada.
0: Doutor André Castelo, quero agradecer muito a sua participação. Espero que, de alguma forma, essa conversa tenha contribuído aqui para que a gente alerte os homens de que é importante cuidar da saúde, para que a gente bata aí... O senhor já sabe quantos anos o senhor vai? 100? Eu estou mirando no 100. Eu estou mirando no 100. O senhor já
1: botou aí? Eu sou mais tímido, eu sou menos ousado. Ai, ai.
0: Eu tô mirando no 100 pra gente tirar ali alguma coisinha, ter uma sobra. Mas para que a gente tenha vida longa.
1: Você tá certo.
0: Que a gente tenha vida longa com muita saúde. Doutor André, muito obrigada, viu?
1: Obrigado a você, viu? Estamos aqui.
0: E obrigada a você que nos acompanhou até aqui. Se você conhece alguém que precisa também dessa informação, faz o seguinte: acabou aqui o programa? Tá lá disponível no YouTube, tá no Alessi Play, você pode compartilhar até através do WhatsApp com a pessoa que você gosta, leva essa informação para um número maior de pessoas. Nosso encontro está marcado. Lúcio Filho é o gerente geral da Alesse FM. O Herbert Lemos, o gerente geral da Alesse TV. O jornalista Ilo Santiago é o coordenador do sistema Alesse de comunicação. Beijo grande.

Cláudio Zoli foi um dos fundadores da banda Brilho, que em 1983 estourou nacionalmente o soul reggae, A Noite do Prazer. A banda acabou em 1985 e, no ano seguinte, lançou seu primeiro disco solo, Livre para Viver. Ouça na Alessia.

0: vinculadas ao Ministério da Educação passam a ofertar 11.354 novas vagas para ingresso na educação superior. As oportunidades marcam o início de 244 novos cursos de graduação, resultado do programa Universidades Transformadoras, estruturado para alinhar a criação de vagas nas universidades federais às necessidades de desenvolvimento do país. Nesse contexto, vão ser abertas 1.835 vagas para docentes. A oferta foi planejada para atender, de forma direta, às demandas de formação profissional da sociedade e do mercado de trabalho, em campos das ciências exatas e tecnológicas, incluindo engenharias, ciência de dados, inteligência artificial e segurança cibernética. Há ainda vagas em cursos na área da saúde, licenciaturas voltadas para a educação especial e bilíngue de surdos, além de formações interculturais. Como as aulas das novas turmas começam em 2027, os interessados que atualmente cursam o ensino médio já podem incluir essas opções em seus planos. Para concorrer, é necessário acompanhar a publicação dos editais de processos seletivos pelas universidades, que, quase em sua totalidade, utilizam o Exame Nacional do Ensino Médio, ENEM, para acesso à graduação por meio do Sistema de Seleção Unificada SISU. No entanto, há cursos em estágio de credenciamento que podem ainda não estar disponíveis no próximo SISU. J. Lacerda, da Alesi FM.
1: 9 e 3.
2: O cantor e compositor Almir Sater lançou em 1992 um disco gravado ao vivo, reunindo músicas suas e de parceiros. Renato Teixeira assina com ele 5 faixas, tocando em frente, Hora do Clarão, Trem de Lata, Um Violeiro Toca e Índios Adeus.

feitas por empresas nacionais e internacionais. O formulário reúne informações sobre o componente ativo correspondente ao insumo farmacêutico ativo e sobre a linha de produção. Para a certificação inicial, são dois códigos de petição. Na renovação, também são dois códigos. A escolha deve considerar o escopo da solicitação. Entre as informações exigidas estão dados da empresa e do fabricante, situação regulatória, histórico de certificações e inspeções, cadeia de fabricação, produtos, componentes ativos e etapas realizadas em cada unidade. O formulário também deve indicar o tipo de terapia, como terapia gênica.

são De Cor, Dindom e Circular. Ouça Vale de Lágrimas com Lulu Santos.

de Chico Pio e de Luciano Clever. Está no CD Beira do Mundo, faixa título de autoria de Chico Pio e Totônio Laprovítera. O álbum foi lançado em 1996 e reúne músicas com

música foi lançada no ano de 1977 pelo cantor.

uma dica Enem pra vocês. Vocês lembram aquele episódio que eu falei que ecologia é um xodozinho do Enem? Cara, 40% das questões de todas as provas que o Enem já fez, a temática foi ecologia. E um dos temas mais recorrentes, sabe qual foi? Ciclos biogeoquímicos, ou seja, ciclo do carbono, ciclo do nitrogênio, ciclo da água. E sabe qual desses três ciclos mais caiu? Ciclo do nitrogênio. Sabe por quê? Porque tem muito nomezinho para decorar, meu amigo, e você precisa saber, ó, não tem para onde correr. Deixa eu te falar, ciclo do nitrogênio, Théo, por que que ele é tão importante? Tu consegue me dizer onde é que eu vou encontrar nitrogênio na natureza? Faz assim, ó. Ai, pronto, meu amigo, 80% da atmosfera terrestre é nitrogênio. Isso aí que você tá botando dentro da caixa dos teus peitos não é só oxigênio não, papai, é 80% nitrogênio. Então, você vai ter nitrogênio na nossa atmosfera, vai estar constituindo os grupos aminas que vão constituir os nossos aminoácidos, ou seja, as nossas proteínas. Você vai ter ali, ó, no seu material genético, tem uma tal de bases nitrogenadas, ou seja, o nitrogênio, meu amigo, ele é fundamental para a construção de todas as proteínas, membranas, teu material genético e a atmosfera do planeta. E tu ainda me pergunta qual a importância do nitrogênio, rapaz? Bora cair pra dentro da biologia. Vamos lá, olha só. Théo, como é que acontece o ciclo do nitrogênio? Bem, eu preciso pegar o nitrogênio que tá na atmosfera e colocar dentro do teu corpo. Então, o nitrogênio atmosférico, ele vai ser fixado num processo chamado fixação por bactérias chamadas do gênero Rhizobium. Elas são bactérias simbiontes com algumas raízes de plantas, mas também pode atuar nos processos de decomposição. Essas bactérias vão fazer um processo de fixação, convertendo esse nitrogênio em amônia. Esse processo também pode ser chamado de amonificação. Amônias, ou o NH3, é uma substância tóxica, né? Já pensou, sentir cheiro de amônia forte, né? Então, ela é uma substância tóxica. A amônia, ela vai passar por um processo chamado nitrosação. A nitrosação é um processo que vai converter a amônia em nitrito, através de bactérias chamadas nitrosomonas, né? O nitrito, também conhecido como NO2-, não pode esquecer esse menuzinho, viu, gente? Vai ser convertido em nitrato, num processo chamado nitratação, por nitrobactérias, também chamadas de nitrobactérias. O nitrato, gente, ele é muito importante para a natureza, porque ele é muito utilizado especialmente em fertilizantes. E ele também pode ser liberado na excreção de anelídeos, como as minhocas, né, por meio do húmus. O nitrato, ele também é volátil. Ele pode volatilizar e voltar para a atmosfera sozinho. Mas também existem bactérias, que são as nitrosomonas, que podem degradar o nitrato, acelerando esse processo de retorno desse nitrogênio para a atmosfera. Mas, Théo, e a gente? Como é que esse nitrogênio chega na gente? Bom, lembra que eu falei que o nitrato, ele é um fertilizante? Pois é, ele vai ser absorvido pelas plantas por um processo chamado assimilação. Inclusive, existem fungos que podem ajudar nesse processo de assimilação. São as chamados fungos micorrizas, que são fungos simbiontes com as raízes de plantas. Quando as micorrizas assimilam esse nitrogênio no vegetal, ele vai pegar esse nitrogênio e vai converter em quê? Em aminoácidos, lembra? Em proteínas e em bases nitrogenadas. E o que é que os animais fazem com as plantinhas? Ó, eles comem essas plantas. E agora, por meio da alimentação, o nitrogênio chega em nós, os animais. Tanto nós, animais, podemos excretar esse nitrogênio por meio

0: projeto alcance, cola junto que é sucesso, pessoal.
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autoria do pernambucano Paulo Depétio e Paulinho Rezende. A música foi vencedora do festival M.

forma de realizar, iniciando com 5 tapas na região interescapular, nas costas, e depois partindo para uma compressão abdominal. Você abraça o indivíduo por trás, a nível entre o umbigo e a boca ali do estômago, a pentifoide, você faz uma compressão abdominal em J, para dentro e para cima, para que aumente a pressão torácica e como se forçasse a tosse, e com isso favorece a saída do objeto que está impactado na via aérea. A grande maioria desses corpos estranhos são alimentos, mas podem também ter caroços de frutas, pode ter pedaços de alguma peça de brinquedos em crianças. Isso pode ser feito, a desobstrução, por qualquer pessoa que conheça essa técnica. Você suspeitar que essa pessoa está engasgada, está com a via aérea obstruída, você liga 190.

70 e em 1971 resultou no programa na TV Globo Som Livre Exportação.

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3: O cronograma da primeira etapa do Exame Nacional de Revalidação de Diplomas Médicos expedidos por Instituição de Educação Superior Estrangeira, Revalida, referente ao segundo semestre deste ano, foi alterado. A data de divulgação do cartão de confirmação da inscrição será 4 de setembro. Já o prazo de recurso das versões preliminares do gabarito da prova teórica será de 15 a 17 de setembro. A aplicação das provas está marcada para 13 de setembro. Os portões dos locais de aplicação serão abertos às 12 e fechados às 13 horas. As provas terão início às 13.

0: estará acessível por meio da página do participante pelo sistema Revalida em revalida.inep.gov.br. Com redação de Thaísa Vitória, da agência Rádio Gov em Brasília, Luciano Seixas.
1: 10h52.
2: Retrovisor de Fagner e Fausto Nilo foi lançada em 1989 no 15º disco de Fagner.

disco, a banda conquistou o segundo disco de ouro. Ouça de Leone Paula Toller.

data celebrada pela Igreja Católica em honra ao apóstolo. Ocorre o massacre na noite de São Bartolomeu, a perseguição e morte de milhares de protestantes huguenotes na França em 1572. O presidente brasileiro Getúlio Vargas comete suicídio no Palácio do Catete, no Rio de Janeiro, deixando a famosa carta testemunho com a frase: "Deixo a vida para entrar na história", em 1954. Dia do município em Ubajara, localizada na microrregião da Ibiapaba e com a população estimada em 31.792 habitantes, Ubajara.

cantora Marina Lima teve seu primeiro registro como compositora em 1977, quando Gal Costa gravou sua canção Meu Doce Amor no disco Caras e Bocas. Em 1984, Marina compõe com o irmão Antônio Cícero a música Fugaz, faixa título do disco que também traz

Operação Cor de Marte. A voz de Ana Vitória, usa o tom avermelhado.

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5: A Alesse realiza hoje às 5. Aliás, realiza hoje sessão solene em homenagem aos 40 anos do Sindiquímica, Sindicato de Indústrias Químicas, Farmacêuticas e da Destilação e Refinação de Petróleo do Estado do Ceará. A cerimônia acontece no plenário 13 de maio, às 5 da tarde, e atende a requerimento dos deputados Sérgio Aguiar e Lia Gomes. O Sindiquímica CE tem sua atuação voltada para o conjunto diversificado de atividades industriais, abrangendo os segmentos químicos, farmacêuticos, cosméticos, tintas, plásticos, gases, industriais e petróleo, formando uma cadeia produtiva estratégica para a economia cearense.
2: 11:42.
6: Baiano de Salvador, Alexandre Leão começou sua carreira ainda adolescente. Com apenas 17 anos, teve a primeira canção gravada por Maria Bethânia. Desde então, suas músicas estão presentes em discos de intérpretes como Ivete Sangalo, Família Caymmi,

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1: Uma e um.
2: O cantor e compositor carioca Leandro Léo começou carreira sendo ator. Na década dos anos 1990, passou a trabalhar com música, gravando participações em LPs. Em 2014, lançou o álbum Parto. A música que selecionamos para você é de autoria dele, em parceria com Rafael

disco reuniu canções de Zezé de Camargo, Eduardo Lages, Martinha, José Augusto e Paulo Sérgio Vale. 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

lançou em 2016 pela gravadora Deck Disc o álbum Lá da Alma, com 14 faixas inéditas, seguindo na temática de mensagens positivas de amor e esperança. O disco traz a participação de Mestrinho, sanfoneiro e coautor da canção Nós Dois Numa Praia no Rolê, e de Gabriel o Pensador em Cacimba de Mágoa. Ouça na Alessia FM, Fala Mansa cantando Um Pouco Mais de Fé, com Ivo Moza, Manuca Almeida, Marcelo Mira,

Grécia.

eternizado por Pepeu Gomes, marcou época com seu ritmo envolvente e clima de romance e fantasia. Em 2019,

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2: 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O Ministério da Fazenda alerta para golpes aplicados contra pessoas que procuram renegociar dívidas. Os golpistas utilizam anúncios falsos, e-mails, mensagens e links na internet, inclusive em redes sociais, e usam indevidamente nomes e logomarcas do governo federal para conferir aparência de legitimidade às ofertas. A orientação é ficar atento. A renegociação de dívidas é feita diretamente com as instituições bancárias. O governo não envia links, mensagens digitais ou SMS oferecendo esse tipo de serviço e não mantém sites específicos para renegociação. Por isso, não forneça dados pessoais ou bancários e não faça pagamentos a partir de links recebidos por mensagens ou anúncios. Informações e orientações sobre renegociação de dívidas estão disponíveis no portal oficial do Ministério da Fazenda, no endereço gov.br/fazenda. Em caso de dúvida, procure diretamente a instituição financeira responsável pela dívida e utilize somente canais oficiais. Da agência Rádio Gov em Brasília, Lucília Araújo.
3: 1h34.
4: O compositor e cantor carioca Arlindo Cruz é autor do samba O Bem. A música é uma das faixas do disco Batuques e Romances, lançado em maio de 2011. Conhecido também como Arlindinho, começou a carreira artística em 1975, tocando cavaquinho na gravação do disco Roda de Samba de Candeia. Passou a integrar a partir de 1982 o Fundo de Quintal. Ouça, na Alesse FM, Arlindo Cruz cantando O Bem.

musa de estação, com músicas na sua maioria autorais. Na década dos anos 1980, o grupo passou por vários estilos, resultando em fusões de jazz, rock, reggae, choro e samba. Em 1985, a banda se dissolveu com alguns componentes seguindo carreira solo. Ouça na sua Alessia FM, A Cor do Som, cantando Zero, de Fausto Nilo e Armandinho.

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4: O Mouse Memorial da Alessi, deputado Pontes Neto, informa que no dia de hoje, 24 de agosto, temos as seguintes efemérides. Dia de São Bartolomeu, data celebrada pela Igreja Católica em honra ao apóstolo. Ocorre o massacre na noite de São Bartolomeu, a perseguição e morte de milhares de protestantes huguenotes na França em 1572. O presidente brasileiro Getúlio Vargas comete suicídio no Palácio do Catete, no Rio de Janeiro, deixando a famosa carta testemunho com a frase: "Deixo a vida para entrar na história", em 1954. Dia do município em Ubajara, localizada na microrregião da Ibiapaba e com a população estimada em 31.792 habitantes, Ubajara foi fundada em 11 de janeiro de 1608 e teve sua emancipação política em 24 de agosto de 1915. Gabriel Lima, da Alessia FM.
5: 1h48.
6: Ela Só Pensa em Beijar, de Leozinho, foi regravada pelo cantor Celso Fonseca em 2007. É uma das faixas do disco Feriado, que reúne composições suas com o parceiro Ronaldo Bastos, canções de Tom Jobim, Caetano Veloso e Elmir Deodato. Ouça na rádio Alessia FM, Celso Fonseca cantando Ela Só Pensa em Beijar.

0: 1997.
1: O ator, cantor, compositor, escritor e jornalista Léo Jaime iniciou carreira no musical Os Saltimbancos em 1977. Em 1980, participou do grupo João Paulo

0: os outros. Secretaria da Segurança Pública.
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3: A Agência Nacional de Vigilância Sanitária, Anvisa, abriu inscrições para o chamamento de desenvolvedores interessados em participar de um projeto de avaliação regulatória de dispositivos médicos inovadores. Podem participar projetos de dispositivos médicos classificados nas classes de risco 3 ou 4, que apresentem tecnologia inovadora e que não tenham alternativas terapêuticas ou diagnósticas aprovadas pela agência. Também podem ser considerados projetos que ofereçam vantagens e significativas em relação às tecnologias existentes. O edital prevê a seleção de até 10 projetos. Terão prioridades projetos desenvolvidos por instituições nacionais com financiamento público ou voltados à saúde da mulher. As inscrições ficam abertas até o dia 4 de setembro e devem ser feitas por meio de formulário eletrônico disponível no portal da Anvisa. O edital completo e as orientações para inscrição estão disponíveis no site da agência. Acesse em gov.br/Anvisa. Com redação de Lucília Araújo, da agência Rádio Gov em Brasília, Vladimir Filipim.
0: 2:04.
2: A música A Lua e Eu é do paraibano Cassiano. O compositor iniciou carreira aos 21 anos, tocando violão no Bossa Trio, que daria origem ao grupo vocal Os Diagonais. Em 1970,

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Cassiano Cantu.

estampado com músicas de sua autoria e dos parceiros Seu Jorge, Celso Fonseca, Eugênio Dalli e Bebeto Alves. O encarte do disco, com grafismos de sua autoria, apresentou sua faceta de pintora. Nesse mesmo ano, lançou o DVD Estampado, dirigido por Monique Gardenberg. Ouça na Alessia FM, Ana Carolina cantando Pra Rua Me Levar.

Brasília, no ano de 1993, a banda de reggae Mascavo Roots reduziu o nome apenas para Mascavo, após 6 anos de formação. O grupo lançou em 2002, pela gravadora Deck Disc, seu 5º disco, Asa.

conhece, eu sou o professor Ceciliano, sou professor de Ciências Humanas e hoje nós estamos aqui para conversar sobre a prova de filosofia. Nós precisamos perceber que o tema da filosofia é um tema muito extenso e que ele vai acompanhando e se desenvolvendo, né? Então a gente não pode falar que, por exemplo, a filosofia, quando começa lá nos pré-socráticos, vai ter os mesmos fundamentos da filosofia contemporânea. Lembre-se de uma coisa: todo filósofo é um homem do seu tempo. Então ele pensa de acordo com o momento em que ele vive. Tá? Então, por exemplo, quando os pré-socráticos falavam do arquê, que seria então esse elemento que deu origem a tudo, foi a forma que eles conseguiram fazer isso. Quando hoje nós conversamos sobre a sociedade líquida, é porque nós temos outras realidades, hoje nós temos outras possibilidades de compreender a realidade, né, da organização social. E aí, o Enem, ele vai trabalhar com você essas habilidades. Você tem que identificar, você tem que compreender, você tem que analisar, entendeu? Sempre a questão do Enem, ela é um comando que vai lhe levar a desenvolver uma habilidade. E existe uma temática que é muito importante em todos os concursos que você vê por aí, que é a filosofia medieval. Vamos entender, a gente pega a filosofia clássica que está surgindo, né? Está começando a filosofia. Então você pega os pré-socráticos, os sofistas, vem Platão, Sócrates, Aristóteles, né? O helenismo, e começa a se debater a questão do conhecimento. Legal. Porém, vem a queda do Império Romano do Ocidente. Cara, isso muda tudo. Por que, Ceciliano, que isso mudou tudo? Porque a forma de pensar do mundo clássico, e o mundo clássico é o mundo greco-romano, vai ser substituída agora pelo mundo feudal. A Europa medieval, ela tem uma nova concepção de compreensão da sociedade e, logicamente, das relações que se estabelecem nessa sociedade. No começo em que nós estamos vendo ali a Idade Média, com a formação do Reino dos Francos e iniciando os primeiros passos para a formação do sistema feudal, a gente vai ter a força unificadora da Igreja Católica. A Igreja Católica é a única das instituições que é sólida, que consegue manter uma unidade. Você não tem um Estado forte, você não tem um rei único. As relações se fundamentam na suzerania e na vassalagem, na troca de favores, na interdependência entre senhores e a interdependência entre senhores e camponeses. Então a Igreja Católica, ela vem moldar essa sociedade. E é exatamente aí onde o pensamento filosófico vai entrar. Quando nós falamos de filosofia medieval, nós vamos ter duas correntes principais. Do século V ao século X, ou seja, na aula,

0: veja que durante 5 séculos, todo o pensamento medieval ele vai ser fundamentado na fé. E todo aquele pensamento racional que nós tivemos do mundo clássico, ele foi deixado de lado. Inclusive, passou a ser perseguido, né? As obras de Agostinho, as obras dos clássicos gregos, elas ficaram ali escondidas nos mosteiros, com o contato de pouquíssimas pessoas, pouquíssimos monges conseguiam então ter acesso a essas ideias. Porém, o que a gente vai observar é que a sociedade ela muda de uma forma muito constante. E quando nós chegamos ali, a partir do século X, a Idade Média ela passou a se construir num processo de desenvolvimento comercial. Vão surgir as feiras, os burgos, vai surgir uma nova classe social, a burguesia. As relações sociais elas começam a mudar e, logicamente, o pensamento das pessoas também. A Igreja Católica, percebendo essa mobilidade social, ela também vai perceber a necessidade de mudar o pensamento da época. E é aí onde nós temos a formação de uma nova linha de pensamento, que vai ser a escolástica. O termo escolástico vem de escola, né? A partir do século XII, século XIII, a gente começa a ter o surgimento de universidades. E aí sim, você vai ter com o Santo Tomás de Aquino um pensamento voltado para a questão racional, mas não abandonando a fé. Porque lembre-se, pessoal, naquela época tinha Tribunal da Inquisição. Se você for questionar a fé, você vai ser considerado herege, você vai ser queimado vivo. Então, qual é a tentativa da escolástica? Tentar promover uma fusão entre o pensamento grego racional e a fé que consolidava o pensamento medieval. Então veja que esses 3 últimos séculos, os séculos 13, 14 e 15, você tenta se promover esse equilíbrio entre fé e razão. Através da razão a gente pode perceber algumas coisas, mas as coisas de Deus a gente só percebe através da fé. Lógico, esse pensamento só vai mudar no mundo moderno. O mundo moderno ele vem com toda uma transformação, com o racionalismo, com o empirismo, mas isso é uma conversa para outro dia. Por hoje, a gente fica por aqui. Um grande abraço, meus amigos.
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começou em 1979 e durou 16 anos. Em 1988, a parceria fez o disco Sullivan e Massadas com a participação

Nádia Azevedo cantando De Verdade.

0: STV, passamos a transmitir do plenário 13 de maio, sessão solene em comemoração aos 40 anos da Associação dos Profissionais dos Correios do Ceará, ADCAP Ceará. Solicitação dos deputados Guilherme Sampaio e Diacis Diniz.
1: Para a abertura da sessão solene, em comemoração dos 40 anos da Associação dos Profissionais dos Correios do Ceará, convidamos para presidir a mesa o excelentíssimo senhor líder do governo nesta casa, deputado estadual Guilherme Sampaio.

0: seja isso. Depois os presidentes me corrigem. Acho que ela é de 2001, nós estamos em 2026. Então vamos celebrar aí essas duas efemérides com muita justiça. Então eu 42. Olha aí. A presidência convida para compor a mesa com muita satisfação as seguintes personalidades: o senhor Roberval Borges Correia, presidente da Associação dos Profissionais dos Correios, ADCAP Nacional. Convidamos o senhor Francisco de Assis Nogueira da Silva, presidente da ADCAP Ceará. Temos a satisfação de convidar a senhora Yara Maria Jucapinho, vice-presidente da Associação dos Profissionais dos Correios do Ceará, ADCAP Ceará.
1: Solicitamos aos presentes que fiquem em posição de respeito. Com letra de Joaquim Osório, Duque Estrada e música de Francisco Manuel da Silva, ouviremos o hino nacional brasileiro, que poderá ser interpretado por todos os

Senhoras e senhores, a Associação dos Profissionais dos Correios do Ceará, ADCAP Ceará, é uma das mais representativas e atuantes entidades de classe do nosso Estado. Ao longo de suas 4 décadas de história, tem desempenhado papel fundamental na organização, defesa e valorização dos trabalhadores dos Correios, sendo legítima porta-voz de suas reivindicações e agente essencial na luta por um serviço postal público de qualidade. A ADCAP Ceará tem sido protagonista na conquista de direitos históricos, na garantia de planos de carreira justos, na promoção da saúde e do bem-estar de seus associados e no fortalecimento da cidadania. A entidade também se destaca por seu compromisso social, realizando ações e parcerias que impactam positivamente a nossa sociedade. E em reconhecimento da importância dessa associação, a Assembleia Legislativa, atendendo ao requerimento do deputado Guilherme Sampaio, subscrito pelo deputado de Assis Diniz, deferiu a realização desta sessão solene, que prossegue com a palavra do excelentíssimo senhor deputado estadual Guilherme Sampaio, que fará uso da tribuna.

saudação também mais do que especial ao Francisco de Assis Nogueira da Silva, presidente da Associação dos Profissionais de Correios do Ceará, de CAP Ceará, e à

qualificação, na resistência, muitas vezes, e no desenvolvimento dos Correios e do que eles representam para o povo brasileiro. Eu quero dizer, meus queridos convidados, convidadas a essa sessão solene, que eu me sinto especialmente grato por não só ter a honra de propor a homenagem, mas de conduzi-la, porque não se trata de um primeiro encontro, na realidade se trata de um reencontro. Eu reencontro aqui meu querido amigo Haroldo, o Henrique, estou sentindo falta aqui do nosso querido Ney, Eduardo Naime, né? De algumas companheiras que, com quem eu interagi no meu primeiro mandato de vereador entre 2005 e 2008, e já ali eu era procurado pela ADCAP no sentido de me unir ao trabalho de articulação política institucional dessa entidade em defesa do interesse dos administradores postais, da valorização dos Correios e da luta contra a privatização. Então, vem de 20 anos a minha relação com essa instituição. É uma honra para mim falar em nome do povo cearense para expressar o que eu entendo que é o significado dessa homenagem, presidente. É um privilégio estar nessa tribuna como um representante da bancada do Partido dos Trabalhadores, homenageando uma entidade que representa servidores, representa trabalhadores. Trabalhadores com um papel muito estratégico, são os gerentes dos nossos Correios, são aqueles que qualificam tecnicamente esse serviço imprescindível para a integração nacional, imprescindível para o desenvolvimento social e econômico, imprescindível para os negócios, imprescindível para várias áreas de políticas públicas que hoje são absolutamente dependentes dos Correios, do Programa Nacional do Livro Didático, até o pagamento de aposentadorias. Então, é essa dimensão de representação que vocês têm para o povo do Estado do Ceará. Ao tempo em que eu faço essa referência a todos vocês, eu aproveito a tribuna da Assembleia Legislativa para comunicar ao povo cearense a dimensão e o significado da contribuição do trabalho de cada um dos senhores e senhoras sustentando os nossos Correios, ao lado dos carteiros, carteiras, dos demais trabalhadores da instituição, sustentando, inclusive, com muita resiliência a tempos que historicamente têm sido desafiadores para os Correios no país. Portanto, essa dimensão está aqui na tribuna, como líder do

valorização de servidores, servidores do serviço público, servidores das empresas públicas, e isso dá sentido a boa parte da minha presença na vida pública, da minha primeira eleição para vereador em Fortaleza, dos meus 4 mandatos subsequentes e agora do meu trabalho como deputado estadual. Eu sou filho de 2 servidores públicos de carreira. Então, eu fui formado a partir dos ideais que constituem a compreensão do que é servidor. Meu caro presidente, se você me perguntar como eu me apresentaria como um educador, que é a minha vocação original, como um contador, que é a minha graduação, como um político, né, que reflete a minha vida pública, ou como um servidor, eu diria que aquilo que mais me define é o caráter de um servidor público. Eu aprendi isso com os meus pais, dentro de casa, minha mãe como assistente social, meu pai como professor e mais na frente como servidor da Receita Federal. Servidores idealistas, daquela fase inicial de estruturação do Estado brasileiro, da burocracia estatal, e que me ensinaram a acreditar que essa estrutura do Estado pode produzir, se bem gerida, com eficiência, em sintonia com os melhores valores, aquilo que nós escrevemos na Constituição Federal. Uma sociedade justa e igualitária, com espaço para que todos exerçam plenamente os seus direitos de cidadania. Isso que me move na vida pública. Então, recebam esse reconhecimento em nome dos 46 deputados e deputadas a partir desse viés, dessa dimensão e dessa compreensão. Celebrar os 40 anos da ADCAP significa, meus queridos convidados, convidadas, celebrar a trajetória de gerações que construíram os Correios. Significa celebrar a trajetória de homens e mulheres que dedicaram suas vidas, tem alguns já aposentados aqui, né, que ainda muito jovens, né, que dedicaram suas vidas para que essa instituição se estruturasse para atender todos os rincões do nosso país, dedicaram suas vidas para construir uma estrutura de gestão da logística mais complexa que existe, abrangendo todo o território nacional, porque diferentemente de empresas privadas que operam nichos de mercado mais lucrativos e não têm a obrigação de alcançar todo o Brasil, os Correios são uma empresa pública, uma empresa do governo federal. Por isso a gente tem que zelar por ela com muito cuidado, com muito respeito e com valorização a quem construiu. E quem construiu essas empresas são vocês. A homenagem do povo cearense hoje é a vocês que construíram os Correios para o povo usufruir desses serviços imprescindíveis ao nosso desenvolvimento, à nossa integração em todas as suas dimensões. Homenagear a ADCAP é homenagear essa geração que começa, inclusive, talvez antes da própria ADCAP. Eu não sei se o marco cronológico do surgimento da ADCAP começa antes da ADCAP, mas que construiu esse patrimônio que é reconhecido pelo povo brasileiro como uma das empresas públicas melhor, mais queridas, melhor avaliadas. É homenagear essa geração de trabalhadores, me permita chamar assim, porque essa é a terminologia que eu gosto mais de utilizar quando alguém trabalha numa empresa pública, quando alguém trabalha numa empresa privada, todos nós somos trabalhadores e trabalhadoras. Então, homenagear a ADCAP é homenagear a geração

organização gerida com eficiência visa gerar resultados, inclusive econômicos, que permitam a sua sustentabilidade, permitam investir nela própria e permitam que cada vez mais ela busque eficiência para bem atender a população. Mas muitas vezes, meus caros companheiros, minhas caras companheiras, muitas vezes alguns obstáculos são colocados diante dessa tarefa, que são obstáculos quase que intransponíveis. Os Correios hoje, diferentemente das suas concorrentes particulares, privadas, têm obrigações de atender o território brasileiro de forma geral, os distritos mais longínquos, as localidades mais longínquas, os bairros que surgiram através de uma ocupação, que ninguém nunca se preocupou em levar uma encomenda lá, porque sequer aquelas pessoas têm dinheiro para comprar na internet, na Amazon da vida, e usar esses serviços de entrega de logística privada. Mas os Correios estão lá. Por isso os Correios são patrimônio nosso. Por isso a Assembleia do Estado do Ceará, a Assembleia do Rio de Janeiro, de São Paulo, tem que homenagear os Correios. E tem que homenagear aqueles que fazem os Correios, que estão representados pela ADCAP, numa determinada categoria, e pelo Sindicato dos Trabalhadores, com outra determinada categoria, cada um com uma contribuição inestimável para essa caminhada histórica. Então é disso que nós estamos tratando hoje. Além desse reconhecimento, além desta homenagem, além deste assento que eu gosto de dar a cada sessão solene como essa, para que ela não pareça somente uma homenagem individual a determinadas pessoas ou um momento festivo, aqui nós reafirmamos um compromisso político. A ADCAP surge de uma organização que brota da consciência dos administradores postais, dos trabalhadores dos Correios, que ocupam funções técnicas, gerenciais. Ela surge dessa consciência. Nesse sentido, ela é uma entidade política. Essa sessão solene tem também, presidente, o caráter de nós reafirmarmos. Eu, particularmente, que conheço essa entidade já há 20 anos, o meu compromisso político em fortalecer essa entidade. Porque fortalecer essa entidade é fortalecer uma empresa pública chamada Correios. E fortalecer essa empresa pública é cuidar muito melhor do povo brasileiro em todas as dimensões que essa empresa se associa à execução de várias políticas públicas. Então, esse é o sentido dessa sessão solene, meus queridos convidados e convidadas. Nós estamos tratando de uma empresa, no caso os Correios, que no ano de 2025 teve uma receita de 17 bilhões de reais. 17 bilhões de reais. Nós estamos tratando de uma empresa que alcança 76 mil vínculos. Nós estamos tratando de uma empresa que, se esse dado não está errado, tem mais de 10 mil agências. Se não for isso, algo muito próximo disso, né? Ou seja, que atende o Brasil todo. Então, quando a gente, como cidadão, vê um servidor do Correios chegar perto da nossa casa para encontrar uma encomenda, a gente entende que ali está chegando a presença do Estado cuidando da integração do nosso país. E esse servidor, ele é sempre bem recebido. É bem verdade que os administradores postais estão numa função mais estratégica. Então, eles não são essa ponta visível do carteiro que vai lá e entrega a encomenda, do carteiro que vai lá e entrega, né, a correspondência. Eles não são essa ponta visível. Mas eles estão por trás dessas milhares de pessoas que estão nas ruas, garantindo as condições logísticas para que aquele carteiro vá lá na minha casa no tempo certo, com a encomenda certa, com a carta certa, para me garantir esses serviços que são fundamentais para a minha vida individual, para a minha vida econômica. Então é disso que nós tratamos, mas não é só disso. Os Correios hoje têm uma dimensão de responsabilidade com políticas públicas que são absolutamente imprescindíveis. Eu sou um educador desde os 17 anos e eu gostaria de citar a política nacional do livro didático.
Em 2025, meus caros, vocês sabem quantos livros didáticos

cartões postais. Esse é o discurso do povo, traduzido no meu pronunciamento. Se a gente for lembrar aqui do Enem, foram simplesmente 9,8, 10 milhões de provas distribuídas para 5 milhões de candidatos em 1.800 municípios. Ou seja, não tem Enem sem Correios. Não tem Enem sem Correios. Eu quero dar um dado para vocês que é transformador da vida do povo cearense que está homenageando vocês. O governador Elmano, que encerra agora o seu mandato, será o governador que em 4 anos mais levou alunos da escola pública aos bancos das universidades. Já entraram 76 mil. No Enem do final do ano, com o suporte de vocês, nós vamos superar 100 mil alunos que vêm do banco da escola pública para estudar na universidade. Isso é uma revolução. Nesses 20 anos de vida pública, em que eu milito em defesa do direito à educação e da valorização dos professores. Isso nos impõe dizer muito obrigado, Correios. Muito obrigado, ADCAP. Muito obrigado a vocês, administradores postais. Se eu falar aqui de uma coisa que é assim absurda, em termos de benefício, chamado Previdência, INSS, estou pescando os dados, o atendimento presencial do INSS em 5.347 agências. Sabe quantos atendimentos foram feitos? 7,7 milhões. Não tem previdência sem essa parceria no Brasil com os Correios. Então, os aposentados, as aposentadas, os pensionistas do Ceará estão dizendo hoje, obrigado, Correios. Obrigado, ADCAP. Obrigado, administradores postais. Obrigado àqueles que constroem, mantêm e sustentam os Correios a despeito de tantas dificuldades. Portanto, é um conjunto. Eu poderia falar de muitas outras iniciativas, tem algumas que são pontuais, como é o caso da distribuição de medicamentos em Minas Gerais. Tem o programa Leve Leite da Prefeitura de São Paulo, já que nós estamos tratando aqui de uma homenagem a nível nacional, que é uma maravilhosa, que eu acho que os brasileiros encaixam, assim. Tanto eles gostam dos Correios, como essa, talvez a que mais capture o coração de todo mundo, é o Papai Noel dos Correios. Como isso ajuda a tocar a sensibilidade, a solidariedade das pessoas. É só energia boa que vocês levam para o povo. É cuidado, é afeto, é inclusão, é alegria. Isso quem faz são os Correios. Isso quem faz? Os administradores postais, os carteiros, quem está lá nas agências. Então essas crianças, em meu nome, pelas minhas palavras, estão dizendo a vocês, muito obrigado pelo presente do Papai Noel dos Correios, em nome das crianças do estado do Ceará. Então é disso tudo que nós estamos falando quando nos referimos a essa homenagem. Como acontece em todas as sessões solenes, e hoje nós reverenciamos aqui o desenvolvimento da ADCAP, porque ela, para representar bem seus associados, tem lutado pela valorização dos seus trabalhadores, dos seus associados. E é muito importante que esse discurso, que historicamente se construiu por aqueles que querem privatizar os Correios, que sempre quiseram privatizar os Correios, ele seja desmistificado, porque o ajuste de eficiência dos Correios não é para ser feito no salário do servidor. O ajuste de eficiência e de lucratividade dos Correios não é para ser às custas da remuneração de quem garante essas políticas públicas, esses serviços prestados para a população. Esse ajuste tem que ser feito, obviamente, sempre buscando eficiência, mas no modelo, na forma de normatização deste mercado, que hoje dá aos Correios condições muito desfavoráveis de concorrência. Porque onde dá lucro, ele está cheio de concorrente, que não tem uma série de restrições que os Correios têm. Lá o concorrente, ao invés de contratar, faz a chamada uberização. Manda o cara tirar um CNPJ, precariza. E aí ele baixa o custo dele. Esse não é o nosso projeto. Isso não é o que eu represento.
representa aqui na Assembleia Legislativa. Isso não é o que o governo federal representa. Isso não é o que o governador do estado de Ceará representa. Então, essa homenagem também é para dizer isso. Nós estamos do lado de vocês nessa luta, em defesa dos Correios, em defesa da valorização dos seus trabalhadores que prestam e construíram esse legado para o povo brasileiro. Portanto, essa entidade que dá apoio jurídico, que dá apoio previdenciário, que luta nas questões de negociação salarial, que representa na Postal Saúde, que é uma causa muito importante da ADCAP, o Clube de Benefícios, né, que dá apoio nas questões relacionadas à Previdência, ao Imposto de Renda, à execução de ações judiciais. Essa entidade, ela é fundamental para vocês. Ninguém sobrevive dentro do sistema em que a gente está acomodado. Ninguém sobrevive como trabalhador se não se associar. Se não se associar a uma associação, se não se associar a um sindicato, se não se juntar num grupo de pessoas que compartilham as mesmas dificuldades, compartilham os mesmos talentos, compartilham os mesmos potenciais para se organizarem e lutarem juntos por aquilo que acreditam ser o melhor. Para elas, mas não só para elas, no caso dos Correios, para o povo, para o interesse público, porque por fortalecer os Correios, valorizar os trabalhadores, valorizar os Correios é fortalecer aquilo que é interesse público. Nós não estamos aqui defendendo uma empresa privada que tem toda a legitimidade de operar em quaisquer mercados, em que é livre, em que ela opere, dentro das regras desse mercado. Só que tem uma diferença muito grande. A empresa privada visa acumular lucro para os seus proprietários, para os seus acionistas. E as empresas públicas visam promover desenvolvimento social e econômico para o povo. É por isso que os Correios tratam tão bem quem mora lá no distrito bem pequenininho de Quixeré, como quem está sendo atendido aqui na agência Aldeota, que eu não sei se ainda é perto do 101. Na agência ainda tem, se é essa, né? Como alguém que é atendido aqui na Aldeota ou em qualquer posto dos Correios, situado num bairro nobre. Então, meus queridos companheiros, meus queridos companheiros, tenham orgulho do seu trabalho. Aqueles que já se aposentaram, tenham orgulho de dizer para os seus filhos que vocês construíram essa empresa. Tenham orgulho de estarem nessa Assembleia representando tantos colegas que não estão aqui hoje, representando gerações que vieram antes de vocês e plantando a semente para as próximas gerações. Porque muita resistência já foi feita e mais resistência ainda precisará ser feita para que os Correios continuem cumprindo o seu papel. Eu sei que palavras numa tribuna da Assembleia Legislativa muitas vezes podem parecer o desafio cotidiano de sustentar, dar sustentabilidade aos Correios, diante de tantos desafios, algo mais fácil de ser enfrentado do que uma tribuna onde as palavras cabem com muito mais conforto. Mas essa é a vocação que vocês escolheram. Essa é a contribuição que vocês escolheram. É por isso que o povo cearense está homenageando vocês. Essa é a tarefa de vocês. Eu tenho muita honra de estar ao lado de cada um.

vocês se sentissem homenageados e homenageadas pelo povo do Ceará, representado por essa Assembleia. Eu gostaria que vocês pudessem transmitir um pouco dessas palavras que tiverem feito sentido para vocês, para cada um dos colegas e colegas que estão nos Correios, ajudando a edificar, sustentar e manter esse patrimônio querido do povo brasileiro. Viva

A seguir, daremos início às homenagens da sessão solene em comemoração dos 40 anos da Associação dos Profissionais dos Correios do Ceará. Nos convidamos ao centro do plenário.

Empresa Brasileira de Correios e Telégrafos, na qual foi diretor regional no Piauí, diretor regional adjunto em Campanha Sul de Minas, diretor regional do Paraná, diretor comercial e de projetos da inovação e é presidente da ADECAP Nacional, que já se encontra no centro do plenário.

homenagearemos neste momento Francisco de Assis Nogueira da Silva. Funcionário público, aposentado, dedicou 39 anos à empresa brasileira de Correios e Telégrafos, ECT, onde exerceu funções de gestão e supervisão. No Ceará, foi responsável pela investigação.

iniciou sua trajetória na ECP,

assessor sindical da Diretoria Regional Cearense. Homenageamos neste momento Edilton Teixeira Ferreira em memória. Neste ato, sendo representado pelo seu amigo e vice-presidente da época, o senhor Elielder Silva de Abreu. Edilton, como presidente da EDECAP Ceará, seu maior legado.

aproveitamento das disciplinas ali cursadas. Homenagearemos neste momento e convidamos ao centro do plenário José Estevão Tomás. Atua desde 2011 como professor titular da Faculdade CDL, compartilhando seu conhecimento e experiência com estudantes, ministrando uma variedade de disciplinas relacionadas à administração, logística e gestão de pessoas. Homenageamos neste momento Haroldo Aragão, administrador postal dos Correios desde 1982, exerceu, entre outras funções, o cargo de diretor regional dos Correios no Ceará de 2011 a 2016. Em 2025, produziu o espetáculo de rua Quem Tem Medo de Curupira. Homenagearemos neste momento e convidamos ao centro do plenário Henrique Otávio Brasil Holanda. 39 anos de atuação nos Correios e 36 na ADECAP, iniciou sua trajetória em São Paulo e exerceu diversas funções no Estado, incluindo subgerência, gerência e coordenação de atendimento. Homenagearemos neste momento José Luiz Lima Prazeres em memória. Neste ato, sendo representado pelo seu filho, Luiz Pedro Lima Saraiva Prazeres. José Luiz atuou como funcionário público integrante da ADECAP desde 2010. Na SCP, dedicou 41 anos de atuação exercendo funções de gestão, coordenação e instrução.

convidamos o excelentíssimo senhor deputado Guilherme Sampaio a sequenciar esta sessão solene.

Excelentíssimo senhor deputado estadual Guilherme Sampaio, presidindo essa sessão solene, a quem nós agradecemos profundamente por suas palavras, que a gente conhece de longas datas, de 20 anos, e a sua preocupação em preservar não só a entidade, mas sobretudo a alma viva dessa entidade, que são os trabalhadores dos Correios. Os demais componentes, meus colegas, Roberval, Nogueira, Yara, meus cumprimentos especiais, colegas de ACT, eu recebo, assim, com muita honra e sincera emoção, a responsabilidade de ocupar a tribuna desta casa, que representa o povo cearense, para falar em nome daqueles que, em diferentes momentos, tiveram a oportunidade e a responsabilidade de presidir a ADCAP no Ceará, que hoje é intitulada Associação dos Profissionais dos Correios, não só mais dos administradores postais. Mais do que representar os ex-presidentes, entretanto,

eleição representou simbolicamente o encerramento do ciclo dos governos militares. Com o seu falecimento, Sarney assumiu a presidência da República em março de 85, tornando-se o primeiro presidente civil a governar o Brasil depois daquele período. O país vivia, portanto, um ambiente de reconstrução democrática e um tempo de recuperação das instituições, de retomada da participação social, de fortalecimento da sociedade civil e de valorização das organizações representadas. Foi exatamente nesse contexto que nasceu a ADCAP. Esse dado não é apenas uma coincidência cronológica, creio eu. Ele ajuda a compreender a própria identidade da nossa associação. A ADCAP surgiu em um momento em que o Brasil reaprendia a valorizar o diálogo, a participação das pessoas, a liberdade de organização e a representação coletiva. Quando aqueles primeiros administradores postais decidiram se organizar, estavam fazendo muito mais do que criar uma entidade profissional. Estavam exercendo um princípio essencial da cidadania, o direito de reunir pessoas em torno de interesses legítimos, de construir uma representação coletiva e de dialogar institucionalmente na defesa dos seus direitos e de seus propósitos. Pouco tempo depois, em 88, o Brasil promulga a nova Constituição, a chamada Constituição Cidadã, consolidando direitos fundamentais, entre eles a liberdade de associação e a participação social. É, portanto, muito significativo perceber que a ADCAP nasceu às vésperas dessa nova ordem democrática. Enquanto o Brasil reconstruía suas instituições, a ADCAP começava a construir a sua. Enquanto a sociedade brasileira recuperava espaços de participação, os profissionais dos Correios criavam um espaço permanente de representação. E enquanto o país reafirmava a importância da cidadania, nossa associação iniciava uma trajetória que, ao longo de 40 anos, seria marcada justamente pela defesa de direitos, pelo diálogo institucional, pela atuação técnica e pela participação dos grandes debates relacionados aos Correios e aos seus profissionais. Desde os primeiros anos, a ADCAP compreendeu que uma organização representativa precisava ter propósito e adotou como missão, e sua missão traduz essa responsabilidade de representar seus associados na defesa de seus interesses coletivos e individuais, atuando também pela sustentabilidade dos Correios, pela proteção da previdência complementar administrada pelo Postales e pela preservação da assistência à saúde, utilizando os espaços administrativos, jurídicos, políticos e institucionais disponíveis. E em todas essas instâncias, a ADCAP sempre foi muito bem recebida. A visão projeta uma entidade reconhecida pela efetividade de sua atuação e pela capacidade de representar adequadamente os profissionais vinculados ao setor postal. E seus valores expressam os fundamentos que devem orientar essa atuação: ética nas relações, respeito às necessidades dos associados e das instituições, eficiência profissional, valorização da cidadania, participação social e respeito à vida com qualidade. Entretanto, essa missão, visão e valores só adquirem o verdadeiro significado quando saem dos documentos institucionais e se transformam em atitudes concretas. A história da ADCAP demonstra isso. A primeira luta da entidade esteve relacionada à valorização da própria formação dos administradores postais. Em 1994, após anos de mobilização, ocorreu uma conquista histórica: o reconhecimento oficial das disciplinas do curso de administração postal pelo Ministério da Educação. Para nós, administradores postais, essa conquista foi um significado muito especial. Não representava simplesmente o reconhecimento formal de um curso, representava o reconhecimento de uma formação profissional concebida especificamente para compreender, administrar e desenvolver uma atividade fundamental à integração de um país de dimensões continentais como o Brasil. Permitam-me aqui uma breve referência pessoal. Como administrador postal,

profissional que dedicou parcela significativa da sua vida aos Correios, e como alguém que teve a honra de presidir a ADCAP no Ceará, não consigo observar essa história apenas como espectador. Eu me reconheço nela. Eu tenho certeza de que muitos dos colegas aqui presentes também se reconhecem. Ao longo dos anos, a ADCAP evoluiu, mudou a sua denominação, ampliou sua base de representação, incorporou diferentes segmentos profissionais, acolheu profissionais de diferentes níveis de formação, passou a congregar ativos, aposentados e pensionistas. Mas existe algo muito importante nessa evolução. A ADCAP ampliou sua representação sem abandonar suas origens. Ao contrário, transformou suas origens em alicerces para uma organização cada vez mais abrangente. Essa capacidade de evoluir sem perder a identidade talvez seja uma das razões de sua longevidade. Senhoras e senhores, ao longo dessas 4 décadas, a ADCAP esteve presente nos grandes debates que afetaram a vida dos profissionais dos Correios. Esteve presente na defesa da Previdência Complementar, acompanhando a situação do Postales, cobrando transparência, responsabilidade na gestão e proteção dos participantes e assistidos. Quando os problemas dos fundos de pensão chegaram ao Congresso Nacional, a ADCAP atuou institucionalmente, acompanhou investigações, dialogou com parlamentares, participou de audiências e defendeu os interesses daqueles que haviam depositado anos de contribuição e confiança em sua previdência complementar. Da mesma forma, a entidade esteve presente na defesa da assistência à saúde. E sabemos que esse tema possui um significado profundamente humano, essencialmente para aposentados, pensionistas e suas famílias. Assistência à saúde não é simplesmente uma questão contábil ou administrativa. É uma questão de segurança, de dignidade, de qualidade de vida. A ADCAP também atuou em questões relacionadas a planos de cargos e salários, relações de trabalho, condições profissionais e diversas outras situações nas quais os associados necessitaram de representação coletiva. Ao longo dos anos, consolidou também uma importante atuação jurídica, utilizando os instrumentos legais disponíveis para defender os direitos de seus associados. Essa dimensão é fundamental. Uma associação se fortalece quando o associado percebe que não está sozinho. Quando uma questão deixa de ser problema isolado de um indivíduo e passa a receber a atenção de uma organização capaz de representá-lo, orientá-lo e, quando necessário, defendê-lo institucional e juridicamente. Mas talvez uma das páginas de maior visibilidade da trajetória da ADCAP tenha sido sua atuação em defesa dos próprios Correios. Em diferentes períodos, especialmente quando propostas de privatização ganhavam espaço na agenda nacional, a associação procurou participar ativamente do debate. E é importante ressaltar, a ADCAP não se limitou a slogan. Ela produziu análises, participou de audiências públicas, dialogou com representantes do Congresso Nacional, apresentou argumentos técnicos, mobilizou os associados. Defendeu publicamente que os problemas enfrentados pela empresa deveriam ser solucionados por meio de gestão profissional, modernização, eficiência, responsabilidade e investimentos. Esse posicionamento traduz uma compreensão importante. Defender os Correios não significa defender imobilismo. Defender os Correios significa defender uma empresa eficiente. Significa defender boa governança. Significa defender profissionalismo na gestão. Significa preservar e valorizar o conhecimento acumulado por milhares de profissionais ao longo dos anos. Significa compreender a importância estratégica de uma organização capaz de estar presente em todo o território nacional e de cumprir uma missão que ultrapassa a simples prestação de um serviço comercial. Por isso, uma entidade verdadeiramente comprometida com os Correios também precisa ter coragem para apontar problemas, precisa cobrar soluções, precisa propor

muitas vezes a demonstração mais autêntica de compromisso com uma organização está justamente na coragem de adverti-la quando seus rumos precisam ser corrigidos. E essa tem sido uma das contribuições da ADCAP ao longo da sua história. Ao mesmo tempo, a ADCAP procurou manter uma característica fundamental, sua independência institucional, inclusive em relação a vinculações partidárias. Essa independência é essencial. Ela permite que a entidade dialogue com diferentes governos, com diferentes administrações, diferentes forças políticas e diferentes atores institucionais, preservando, com referência principal, os interesses legítimos dos associados e a sustentabilidade dos Correios. Ao longo de 4 décadas, governos passaram, presidentes da República passaram, administradores dos Correios passaram, diretorias passaram, mas a ADCAP permaneceu. E permaneceu porque sua razão de existir não está vinculada a um governo ou a uma gestão específica. Está vinculada aos seus associados e aos seus princípios que deram origem à entidade. Uma associação de dimensão nacional somente consegue cumprir adequadamente sua missão quando possui uma presença regional forte. Por isso, desejo dedicar uma atenção especial também ao núcleo regional da ADCAP no Ceará. Nossa estrutura regional nunca deve ser compreendida apenas como uma extensão administrativa da ADCAP nacional. Ela é muito mais que isso. É o espaço em que a instituição nacional encontra o associado. É onde os grandes temas se transformam em situações concretas, operacionais. É onde a representação se torna proximidade. Ao longo da sua história, a ADCAP Ceará procurou exercer esse papel com muita responsabilidade. Foi presença junto aos associados, presença nos momentos de incerteza, presença nas reivindicações, presença nas mobilizações, presença nos momentos de conquista, presença nas questões relacionadas ao trabalho, à previdência, à assistência, à saúde e à vida dos aposentados. E há um aspecto que eu considero particularmente muito importante destacar nesta solenidade. O Núcleo Regional do Ceará procurou desempenhar, ao longo de sua trajetória, o papel de guardião da unidade e da filosofia institucional da ADCAP em âmbito nacional. Essa expressão possui um significado profundo. Ser guardião da unidade não significa impedir divergências. Uma associação democrática precisa conviver com diferentes opiniões, precisa debater, precisa ouvir, precisa admitir visões distintas. A verdadeira unidade não nasce da ausência de divergências. Ela nasce da capacidade de compreender que as diferenças circunstanciais existem

Abemal, Yara, ex-presidentes, todos vocês que vieram nos prestigiar andar de cá. Eu creio que a escolha do orador foi muito feliz. Ele contou toda a história e fez com que eu não me preocupasse em falar mais, porque ele já foi bem... Foi muito bem, Estevão, gostei. E fez com que o meu tempo agora ficasse menor, né? Mas, de qualquer forma, eu vou trazer para vocês um pouquinho da história da ADCAP aqui no Ceará, né? Lá em 1992, né? Quando o grupo de administradores resolveu também fundar a ADCAP aqui. Naquele tempo, muito complicado, mas tínhamos lá um casal que estava em evidência, né? Roberto Melo Frota e Catarina. Então, eles resolveram capitanear o início, fizeram a assembleia e depois dessa assembleia elegeram o primeiro presidente, que foi o Francisco Helder, hoje representado pelo filho dele, né? E naquela época, muito complicada, Helder assumiu. E não se pode dizer que não era um cara corajoso, porque ele era, né? Era muito corajoso para assumir um negócio daquilo. Mas tinha o apoio de todos os outros. Naquele dia, nós tínhamos 29 administradores fazendo a fundação da ADCAP Ceará. 28 elegeram o Helder. Um, não sei por que, ficou em branco. Mas acontece, né? Ao longo desse tempo, a ADCAP mudou, né? Como o próprio Estevão já colocou. E os presidentes que se seguiram, como Estevão e Haroldo, também foram diretores regionais. Edilto, Henrique, Eduardo, Andréia, Zé Luiz e eu fomos coordenadores, gerentes e, de alguma forma, exercemos papel de liderança dentro da empresa. Hoje, dois desses ex-presidentes não estão mais conosco, né? Edilton não resistiu à época da Covid. E Zé Luiz foi embora há pouco tempo. Mas estão bem representados aqui para receber a homenagem que lhes é devida. Nesse tempo todo, a ADCAP entendeu que o seu trabalho podia ser melhor aproveitado por todos os empregados do Correio e resolveu abrir suas portas. Não era mais só dos administradores. Agora, todos os empregados dos Correios podem fazer parte da associação. E hoje nós temos, em todo o Brasil, 16.532 associados. Aqui no Ceará, nós temos 377. Hoje a ADCAP está constituída como eu sou o presidente, Yara é a vice-presidente, o nosso diretor financeiro é o Márcio Vandenberg e a nossa secretária-geral é a Dina. Temos ainda a ajuda de duas funcionárias, né? A Camila França e a Luzia Aline, que é filha do José Luiz. O estatuto da nossa associação determina que a duração do mandato seja de 3 anos, podendo ser reeleito por mais um período. E o nosso trabalho é buscar o melhor caminho para que o associado não seja prejudicado por decisões que possam desfavorecê-lo. Hoje temos várias ações contra bancos, contra postais, contra Postal Saúde, contra Correios, e visam reparar prejuízos causados ao longo do tempo. São ações de longo prazo que buscam restabelecer o equilíbrio financeiro do empregado associado. Vamos continuar com esse trabalho incansável, renovando a gestão
para que alcancemos os melhores resultados esperados pelos nossos associados. Nossa gestão termina em 2028 e tenho certeza

senhores e aposentados da DICAP, nossas famílias, tratou do serviço público, né, que é a gênese da nossa, da origem da organização, onde todos nós, durante muitos anos, dedicamos a nossa vida. Tá? E falar do serviço público no Brasil hoje, ele é um tema extremamente relevante. A DICAP integra, né, uma instituição chamada Servir Brasil, tá, que congrega sindicatos de trabalhadores de diversos órgãos estaduais, federais, onde o cerne é o serviço público. E os debates que nós temos feito, e é importante a gente sinalizar essa questão, é de que nem sempre o serviço público é compreendido na dimensão e extensão necessária pela sociedade brasileira diante da nossa realidade. Via de regra, o serviço público é tomado por aquelas manchetes rasas, assim, elementares, de uso do carro oficial de forma indevida, né? Ah, é o salário excessivo que é pago. Nada contra discutir essas questões que são relevantes, né? E o que é certo deve ser feito de maneira certa. Mas o entendimento de serviço público pela sociedade, especialmente pelos menos assistidos, diante da desigualdade que existe no nosso país, ele é fundamental. Então, resgatar o sentido de serviço público e que os Correios prestam, serviço postal universal público, é extremamente relevante para as pessoas, assim como a educação é relevante, a saúde é relevante, a segurança é relevante, é muito importante. Então, o deputado fez referência, e aqui eu faço um parênteses, deputado, normalmente as homenagens são momentos formais, né, momentos em que se faz um congraçamento em relação àquilo que está sendo comemorado, mas suas palavras foram extremamente felizes, né, tem uma dimensão diferente. A percepção, o cuidado, a atenção, a dimensão, né, que toma os 40 anos da DICAP leva para reflexões mais abrangentes, a começar pelo entendimento correto da importância do serviço público para o cidadão brasileiro e a compreensão da sociedade da relevância do serviço público, como é o serviço de Correios. Outro tema assim, abordado aqui pela tribuna, né, pelo deputado, pelo Francisco, pelo Estilo, é a questão dos Correios, né, que vive momentos de extrema angústia. Todos nós que estamos aqui tivemos a oportunidade de construir uma história vitoriosa dos Correios. Os Correios foram reconhecidos durante muitos anos como uma instituição de maior reconhecimento da sociedade brasileira. Nós estávamos sempre, ao longo da história, ao longo desses 40 anos de existência, aos 3 séculos de existência do serviço postal no Brasil, os Correios brasileiros foram reconhecidos como as 3 instituições mais relevantes para a população brasileira: família, bombeiros e Correios. Foram diversas pesquisas feitas de opinião onde isso sempre era mostrado desta forma, o carinho e a percepção da qualidade do serviço postal brasileiro. Infelizmente, né, por uma série de fatores que também já foram comentados aqui, os Correios perderam o rumo, perderam o momento, né, da construção dessa sua história. Então, é importante nós aproveitarmos essa oportunidade e falarmos um pouco também dessa questão. Se de um lado nós tivemos um projeto de privatização, que esteve a referência aqui da atuação da DICAP, num debate profundo da relevância e importância do serviço postal, do serviço de Correios para a sociedade brasileira, a DICAP ingressou no Congresso, ingressou no Supremo Tribunal Federal, discutindo, através de uma ação direta de inconstitucionalidade, a inconstitucionalidade do projeto. A existência do serviço de Correios, ela está definida, está determinada no artigo 21 da Constituição Federal. É obrigação da União manter o serviço postal. É obrigação da União ofertar a todo cidadão brasileiro o serviço postal. O serviço postal é um dos serviços mais universalizados do Brasil, a par da educação, a par da saúde, a par da segurança. É um serviço que todo cidadão brasileiro tem acesso pela modicidade da sua tarifa, pela facilidade de encontrar o carteiro, de encontrar uma agência dos Correios. É aquela instituição, é aquela organização que está mais próximo das pessoas. E é disso que nós estamos falando, do serviço público de qualidade, do serviço público à disposição da sociedade brasileira, do cidadão brasileiro. E foi isso que nós construímos, todos nós, ao longo da nossa história profissional, construímos e continuamos construindo,
esse serviço disponível ao cidadão brasileiro. É disso que nós estamos falando, de que os Correios, né, são uma infraestrutura nacional, né, que serve ao cidadão brasileiro, que é base para a oferta de diversos serviços públicos. O deputado foi muito feliz aqui em recuperar vários deles. Agora, por exemplo, né, quando acontecem catástrofes no Brasil, nós tivemos uma catástrofe no Rio Grande do Sul, qual foi a instituição nacional que conseguiu atender aquela situação trágica que acontecia lá? Quem tinha uma capacidade logística organizada de recolher recursos em todas as cidades do Brasil e levar para aquelas pessoas menos assistidas em situação de aflição, de risco de vida? Foram os Correios. Então, é dessa infraestrutura que atende a sociedade brasileira, que presta um serviço público de qualidade, é pela qual nós lutamos. E comemorar os 40 anos da DICAP é estar intimamente ligado, é fazer referência à relevância disso. Então, me permitam, meus amigos, eu abandonei aquilo que eu tinha escrito sobre os 40 anos da DICAP e não gostaria de perder a oportunidade de endereçar ao deputado Guilherme pelas suas palavras, pela franqueza com que tratou do tema aqui dessa tribuna, de não deixar de endereçar uma questão extremamente relevante na realidade dos Correios de hoje. A DICAP, como disse o Estevam aqui, tem diversas bandeiras que nós entendemos extremamente importantes. Uma delas é a profissionalização da gestão pública na gestão de Correios. Então, nós sempre lutamos para que a gestão fosse uma gestão profissionalizada. E a história dos Correios de Sucesso decorreu disso. A fundação da DICAP é um exemplo disso, onde os Correios criaram uma escola para formar profissionais gestores daquela atividade pública especializada. Falar de Correios, falar de logística de Correios, não é uma coisa simples. Não se organiza um sistema nacional como esse, que integra todas as cidades do Brasil, da menor cidade à maior cidade, da menor cidade aos locais mais desenvolvidos do país, sem uma lógica, sem um sistema bem estruturado. E foi isso que aconteceu, isso que levou ao sucesso dos Correios. É a formação profissional, né, dos seus trabalhadores, desde o carteiro, atendente, até o seu presidente. É esta formação que conseguiu projetar para os Correios, né, o reconhecimento de décadas. Isso foi abandonado, isso foi esquecido. Tá? Então, se de um lado se tem algozes com relação, algozes que eu digo da importância do serviço público, que propõe a privatização, a extinção pura e simples do serviço, do outro lado nós temos também lideranças políticas que precisam reconhecer que o serviço público tem que ser gerido, tem que atuar na dimensão da produtividade, do atendimento, na qualidade da gestão pública, né? E essa é a nossa bandeira, isso nós precisamos fazer. Hoje os Correios vivem uma situação econômico-financeira muito grave, porque ao longo da sua história, ele sempre teve possibilidade de fazer a sustentação da atividade através do subsídio cruzado das tarifas. Os serviços prestados nos grandes centros, nos centros de maior desenvolvimento econômico, custeavam, subsidiavam a prestação do serviço naqueles locais de menor atividade econômica, cidades de interior, os vazios demográficos que nós temos no país. E esse serviço público de Correios, como bem dito aqui da tribuna, ele tem a função de integrar o país, de conseguir manter o brasileiro que está lá naquela região mais afastada, com a menor possibilidade de acesso a serviço. Então, a presença do Correios lá garante a permanência, garante a qualidade de vida desse cidadão. E para que se possa manter essa infraestrutura, para que se não vá para a discussão rasa, seja da privatização, seja da desconstrução dessa infraestrutura, com fechamento de agências, com demissão de pessoas, é necessário se reconhecer neste momento a relevância do financiamento do Serviço Postal Universal pela União Federal. A missão de manter o Serviço Postal Federal é da União Federal. Os Correios foram constituídos para isso. E durante muitos anos ele manteve esse serviço, essa estruturação, essa infraestrutura, esse número de trabalhadores espalhados pelo Brasil inteiro, indo de casa em casa, mantidos em cidades onde não existe dimensão econômica, razão de existência. Isso se fez através de uma gestão eficaz dos recursos disponíveis e dos recursos que eram obtidos na prestação de serviços nos maiores centros. Hoje, isso não está mais presente.
Então é muito importante, deputado, que as lideranças do Partido dos Trabalhadores, as lideranças do governo federal encaminhem essa questão. É fundamental que o governo federal reconheça a necessidade de incluir no orçamento da União o financiamento do serviço universal, a responsabilidade da União e recompor, né, as finanças do serviço público. Senão nós ficamos com essas matérias rasas que saem da imprensa. Ah, tem o Rômulo Correio, trabalhador do Correio é um privilegiado, trabalhador do Correio são os menores salários do Serviço Público Federal. Então, a questão não é, nós temos que continuar buscando pela profissionalização, temos que continuar lutando por um Serviço Público Federal de Correios de qualidade, mas é fundamental reconhecer que a realidade de hoje é diferente e que a responsabilidade, né, do governo federal com relação ao financiamento do serviço postal universal é sua responsabilidade constitucional e é necessário que isso seja ressarcido aos Correios, para que ele possa ter perspectiva de existência, para que não se desmonte as infraestruturas que foram construídas em mais de 3 séculos de existência. Então nós estamos falando que políticas públicas dependem do serviço de Correios, a integração nacional depende do serviço de Correios, o combate às desigualdades, as diferenças econômicas e sociais no país depende de um bom serviço de Correios e é por isso que nós lutamos. Então, os 40 anos da DICAP é uma renovação da nossa luta. Se nós começamos lá com uma centena de pessoas, de profissionais que enfrentaram os desafios que existiam naquela época, no início da redemocratização do país, uma centena de visionários disseram: nós precisamos constituir uma associação que represente os ideais de um serviço público postal de qualidade. Hoje, nos nossos 40 anos, nós renovamos esse nosso compromisso e renovamos nosso vigor de enfrentar essa questão. Nós vamos continuar construindo um correio de qualidade, nós vamos continuar construindo um correio que faça honra ao cearense,

0: anos em que os serviços decorrentes dessas políticas subsistem atualmente. A primeira delas é a política do transporte coletivo nas grandes cidades. Hoje, só é possível manter transporte coletivo nas grandes cidades como alternativa mais adequada para a qualidade de vida, para a redução da poluição, para a redução do trânsito, se houver uma participação efetiva da União no financiamento dessas políticas. Aqui na cidade de Fortaleza, por exemplo, já a isenção dos impostos incidentes sobre essa atividade, o ISS é zerado, já a isenção de ICMS para o óleo diesel, ou seja, todas as subvenções, há uma participação efetiva da prefeitura com subvenções para que a tarifa seja módica. Ainda assim, nas condições de funcionamento desse mercado, para garantir que a qualidade evolua com acessibilidade, num meio em que há concorrência do Uber Moto, com preços baratos, é preciso que o financiamento se amplie, porque o cidadão comum, se tem uma passagem de ônibus, né, custando alguns reais, e se tem o Uber Moto, que também custa alguns reais, mas que atende de forma cômoda na hora que ele precisa chamar, no local onde ele está, deixando o destino que ele deseja, óbvio que vai continuar preferindo essa segunda opção. Então, para evoluir para a tarifa zero, que é o que faria o cidadão começar a considerar a opção do transporte coletivo, e é o melhor para as grandes cidades, porque não existe qualidade de vida numa grande cidade sem transporte coletivo de qualidade. Basta visitar qualquer grande centro do mundo desenvolvido para entender que as pessoas se deslocam majoritariamente de metrô, de VLT, coisas dessa natureza, né? Por quê? Porque ele é atrativo e as pessoas raciocinam. O preço tem que ser convidativo, o conforto tem que ser adequado, a qualidade, a segurança também tem que ser acessível. Se eu tiver esses quatro elementos, eu opto pelo transporte coletivo. Se eu não tiver, eu vou ver o que é que o mercado oferece. Então, uma dessas políticas que eu mencionava é exatamente a política de transporte coletivo. A outra é exatamente a de serviços postais. É fundamental que haja uma revisão de um discurso que parece que ao longo dos últimos anos se transformou num mantra inquestionável, que é que se traduz numa crítica a uma empresa que presta um serviço de extrema valia para o povo brasileiro e que é alvo da crítica injusta e cruel para os interesses públicos, da ineficiência, do custo elevado, etc. Então, é óbvio que nos marcos em que esse serviço é regulamentado no país hoje em dia, as condições de sustentabilidade financeira dos Correios para ele continuar atendendo o interesse público são absolutamente desfavoráveis. Então, é preciso quebrar alguns mitos, o mito da ineficiência do setor público, né? O mito da livre concorrência, que não tem, porque se eu não preciso atender as demandas de maior apelo social, se a gente for parar para ver, boa parte dos serviços que o Correio presta são serviços que, se você botar na contabilidade, eu sou contador, eles serão naturalmente deficitários. Porque quem é que leva, quem é que pega um produto de um artesã numa comunidade ribeirinha, lá no Amazonas, e garante que chegue na zona sul do Rio de Janeiro para ela viver daquilo? Por acaso é uma empresa privada de logística? Não é. Quem chega lá de barco é os Correios. Só que aquele serviço, obviamente, tem um custo muito mais elevado. Então, uma coisa é você concorrer só onde tem mercado rentável. A outra coisa é você concorrer onde tem mercado rentável, tendo que assumir os custos, que são os custos da opção do Estado brasileiro de garantir a sua integração em todas as suas dimensões, social e econômica, o papel histórico dos Correios. Essa é a opção da nossa Constituição, significa que essa é a opção do nosso povo. Portanto, ela precisa de solução de financiamento sem abrir mão da produtividade, da eficiência e do profissionalismo, que eu sou testemunha durante todo esse tempo em que eu convivo com a ADCAP, sempre foi a tese da ADCAP. Para fazer justiça, muitas vezes ela foi como se fosse um discurso que não fosse combativo para exigir maior reconhecimento profissional, como se isso justificasse não alcançar maior reconhecimento profissional às categorias de trabalhadores dos Correios. Então, isso para mim está muito explícito desde os tempos em que eu comecei a conviver com essa entidade, a que eu agradeço a essa primeira geração que me apresentou. Estão aposentados já, está aposentado já, o Henrique não, né? Henrique ainda não. Eu já sou até avô, né? Eu já sou até avô. Não, naquela época eu não tinha barba branca, ainda era vereador de Fortaleza. Hoje eu estou aqui cumprindo esse papel e muito honrado de representar o povo cearense na condução dessa homenagem. Vamos ao encerramento da audiência. Eu retomo a palavra ao nosso mestre de cerimônia.
1: Solicitamos aos presentes que fiquem em posição de respeito. Com letra de Tomás Lopes e música de Alberto Nepomuceno, ouviremos o hino do Estado do Ceará, que poderá ser interpretado por todos os presentes.

0: agradecendo a presença de todos e todas, declaro encerrada a presente sessão solene em comemoração aos 40 anos da Associação dos Profissionais dos Correios, ADCAP Nacional, e agora eu entendi que não são mais administradores postais somente, né? Os profissionais dos Correios, nesses 20 anos teve essa evolução também, e desejo a todos e todas uma ótima tarde e muitos anos de luta pela frente, em que eu espero estar ao lado de todas e todos que aqui celebraram conosco essa caminhada. Muito obrigado, boa tarde, até a próxima oportunidade.
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1: 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O cantor e compositor mongol iniciou sua carreira na década dos anos 1980. No mesmo ano, venceu o Festival de Música Shell da Globo com a música Agonia, na interpretação de Oswaldo Montenegro. Mongol é também autor da música Saudade de Você, vencedora do 4º Festival MPB da Bahia de 2008. Ouça Mongol cantando Saudade de Você.

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0: 2018.
1: A banda Barão Vermelho começou realizando shows ao ar livre e lançou sua primeira fita demo em 1982. A fita originou o primeiro álbum do grupo, do qual se destacam as faixas Bilhetinho Azul, Down de Mim, Ponto Fraco e Todo Amor Que Houver Nesta Vida. Ouça Por Você, de Roberto Frejá, Guto Goff e Mauro, gravada no ano de 1998.

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1: Com o novo regulamento técnico da hemoterapia no Brasil, será permitido aos doadores regulares, mesmo após completar 70 anos, continuar doando sangue, desde que a pessoa permaneça saudável, seja considerada apta na avaliação clínica realizada pelo serviço de hemoterapia e respeite os intervalos e a frequência definidos para essa faixa etária. Antes, mesmo quem doava regularmente, precisava interromper as doações ao completar 70 anos. Denise Brunetta, diretora técnica de hemoterapia do Centro de Hematologia e Hemoterapia do Ceará, comemora a medida.
2: Ficamos muito felizes, particularmente na retirada da idade máxima do doador. Depois da avaliação do médico do serviço de hemoterapia, se não tiverem problemas de saúde importantes, eles poderão continuar fazendo doações com prazos definidos em cada instituição. Então, é uma mudança que deixou todos os serviços de hemoterapia muito felizes e provavelmente os doadores também, que a gente sabe que temos alguns doadores que já estão há algum tempo doando e que estavam chegando naquele finalzinho do momento da doação e estavam sofrendo um pouquinho por conta disso. E isso realmente vai ser uma diferença muito grande na nossa rotina.
1: A mudança acompanha o aumento da expectativa de vida e o envelhecimento da população brasileira, reconhecendo que pessoas idosas saudáveis podem continuar contribuindo para o atendimento de pacientes que precisam de transfusão. Robério Lessa, da Alesse FM.
3: 4:24.
4: Ana Caymmi lança em abril de 2009 o disco Sem Poupar Coração, com diversas participações especiais. O CD, ela volta a gravar a música Não Se Esqueça de Mim, de Roberto e Erasmo Carlos. A primeira vez foi gravada em dueto com Erasmo Carlos no ano de 1991. Ana Caymmi e Erasmo Carlos cantam Não Se Esqueça de Mim.

faixas do CD de Isabela Taviani, Meu Coração Não Quer Viver Batendo Devagar. Isabela é autora de músicas como Digitais, Luxúria e Diga Sim Pra Mim. O CD reúne 14 faixas, como as canções Presente, Passado, Argumentos da Vida, com Jorge Vercillo, e Arranjo, com Zélia Duncan. Ouça Presente e Passado, com Isabela Taviani.

foi a primeira mulher a cantar forró no Brasil e foi coroada Rainha do Xaxado por Luiz Gonzaga na década dos anos 1950. Em 1995, lança o disco Marinê Cidadã do Mundo, que reúne músicas de Luiz Fidelis, Ferreira Filho, Nino, Tony Dumont, Cecel, Antônio Barros, João Silva, dentre outros. Ouça Marinês cantando Se Lembra Coração, de Luiz Fidelis e Ferreira Filho.

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2: Uma pesquisa inédita apresenta a relação entre as mulheres e as apostas online. Os números mostram que 42% delas já jogaram ou continuam jogando. Do universo de mulheres que nunca apostaram, 12% são afetadas por parentes ou amigos que apostam. Ou seja, somadas, mais da metade das mulheres no Brasil sentem o efeito direto das bets, sendo apostadoras ou não. Essas informações estão no estudo Mulheres e Bets, o custo das apostas online para as brasileiras e suas famílias, conduzida pelo Estúdio Clarice, Estratégia Latina e Instituto Ideia. O levantamento ainda mostra que 72% das apostadoras têm filhos. No recorte racial, 45% são autodeclaradas pardas, 39% brancas e 37% pretas. A pesquisa revela que, para a mulher, a aposta nasce menos como um lazer ou entretenimento e mais como uma estratégia de administração financeira e sobrevivência doméstica. Elas querem cobrir despesas essenciais, como pagar boletos, comprar comida ou itens para os filhos, e não buscam uma vida luxuosa. Além da questão do endividamento, as apostas online desgastam as relações familiares e as mulheres são atingidas duplamente, pois são elas que normalmente gerenciam as contas da casa e as relações afetivas. O resultado disso é que, enquanto 50% dos homens defendem a proibição das bets, entre as mulheres esse número sobe para 62%. O relatório foi feito a partir de estudos qualitativos e quantitativos realizados em junho e agora em agosto. Informações da Agência Brasil, da Rádio Nacional no Rio de Janeiro, Priscila Terezo.
3: 4:39.

Este disco constou na lista dos melhores de World Music em grandes revistas internacionais, chegando a vender mais de 20 mil cópias na França e mais 25 mil cópias em outros países, impulsionando sua carreira no exterior. Ouça na rádio Alessia FM, Medida da Paixão, com Pedro Mariano.

dos irmãos Clayton e Cledir, lançado no ano de 1981. A dupla fez sucesso nacional e no exterior. Gravou em Los Angeles, Nova York, Lisboa, Paris, Miami e Buenos Aires. Suas composições foram gravadas por intérpretes de renome como Simone, Nara Leão, MPB4 e Caetano Veloso. Ouça na sua Alessia FM, Paixão com Clayton e Cledir.

Milena Monteiro lançou pela gravadora Deck Disc em 2002 álbum homônimo com 12 faixas, entre elas os sucessos Temporada das Flores, de Leone, Os Cegos do Castelo,

0: locais para reduzir o risco de engasgo. De acordo com o diretor do SAMU Fortaleza, Cristiano Rola, os idosos demandam atenção redobrada e, em determinados casos, é fundamental aplicar rapidamente a manobra de Heimlich.
1: Essa manobra recentemente sofreu alteração pelos protocolos e as diretrizes da American Heart Association e mudou a forma de realizar, iniciando com 5 tapas na região interescapular, nas costas, e depois partindo para uma compressão abdominal. Se abraça o indivíduo por trás, a nível entre o umbigo e a boca ali do estômago, a apendicifóide, você faz uma compressão abdominal em J para dentro e para cima, para que aumente a pressão torácica e como se forçasse a tosse, e com isso favorece a saída do objeto que está impactado na via aérea. A grande maioria desses corpos estranhos são alimentos, mas podem também ter caroços de frutas, pode ter pedaços de alguma peça de brinquedos em crianças. Isso pode ser feito, a desobstrução, por qualquer pessoa que conheça essa técnica. Você suspeitar que essa pessoa está engasgada, está com a via aérea obstruída, você liga 192, é importante ligar para a ambulância. Durante a ligação, você já vai receber uma orientação por telefone e vai iniciar essas manobras até que a ambulância chegue ao local. Isso é importante, salva vidas, e o SAMU é quem realmente atende esse tipo de ocorrência e pode orientar antes mesmo da chegada da ambulância.
0: Dos 135 atendimentos realizados pelo SAMU nesse período, 61 foram com idosos, 20 com pessoas de 18 a 59 anos, 28 com pacientes de 1 a 17 anos e 26 com crianças de até 11 meses de idade. Roberto Nascimento, da Ales FM.
2: 4h56.
3: A cantora e compositora cearense Gisele Café atuou por muitos anos no segmento de eventos sociais e corporativos no estado, o que lhe rendeu um repertório eclético, que vai da MPB à música internacional e do forró ao funk.

de Erasmo Carlos e Roberto Carlos, foi lançada no ano de 1982, com outros sucessos dentre eles Amiga, Fim de Semana, Pensamentos e Meus Amores da Televisão, todos da dupla. A música teve inúmeros intérpretes, como a cantora baiana Maria Bethânia. Ouça Maria Bethânia cantando Fera Ferida, gravada no ano de 1993.

vezes no disco. A primeira versão, com 6 minutos e 40 segundos, e com 3 minutos e 25 segundos. As duas versões foram lançadas, pois a gravadora se preocupava com a duração da música. Ouça Preta

homossexuais. Esse é o significado de homofobia, uma palavra carregada de preconceito. Os homossexuais sofrem com agressões físicas ou mesmo palavras e gestos ofensivos.

respondida durante,

0: E o acompanhamento médico é fundamental para monitorar aumento de dosagem e efeitos colaterais que, segundo a nutricionista, podem ser vários. Queda de cabelo, náusea, diarreia, fraqueza e sonolência, só para citar alguns. Cada pessoa reage de um jeito e o acompanhamento médico torna tudo mais leve, é o que reforça a nutricionista. Da Rádio Nacional em Brasília, Priscila Mazenotti.
1: 5:15.
2: Público é o primeiro álbum ao vivo da cantora e compositora Adriana Calcanhoto. O álbum recebeu um disco de platina pela vendagem de mais de 250 mil cópias no país. Foi gravado no Rio de Janeiro entre novembro de 1999 e fevereiro de 2000. Ouça na rádio Alessia FM, Adriana Calcanhoto cantando Devolva-me, de autoria dos compositores Lilian Napp e Renato Barros.

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1: O mineiro Tunai é intérprete, arranjador e autor de vários sucessos gravados por estrelas da MPB. O primeiro sucesso foi As Aparências Enganam, feita em

estão abertas as matrículas para as turmas da educação de jovens e adultos nas unidades da rede SESC de Educação em vários municípios cearenses. Para se inscrever, os interessados precisam levar RG, CPF, comprovante de residência, declaração ou histórico escolar, foto 3x4 e uma pasta escolar. As vagas variam

0: acontecem no período noturno. A matrícula é gratuita. Douglas Menezes, analista de educação do Serviço Social do Comércio, traz mais detalhes.
1: São oportunidades para quem deseja iniciar, retomar ou concluir os estudos e seguir construindo novos caminhos por meio da educação. A EJA está com matrículas abertas nas unidades de Fortaleza, Iguatu, Aracati, Crateús, Ibiapina, Quixeramobim, São Gonçalo do Amarante e Itapipoca. As oportunidades contemplam, conforme a oferta de cada unidade, turmas de alfabetização, anos iniciais e anos finais do ensino fundamental e ensino médio. Em Aracati, Crateús e São Gonçalo do Amarante, a oferta dos anos iniciais, anos finais e ensino médio. Em Itapipoca, as vagas são para os anos iniciais. Em Ibiapina, a oferta é para o ensino médio. Já em Quixeramobim, estão disponíveis turmas desde a alfabetização até o ensino médio.
0: A educação de jovens e adultos é voltada para quem deseja terminar a educação básica e concluir o ensino médio. Silvio Augusto, da Alesse FM.
2: 5h29.
3: O cantor e compositor goiano Orlando Moraes é um dos fundadores da banda Cavalo de Troia, que se apresentou durante 2 anos com shows no eixo Rio, São Paulo e Goiânia. O primeiro disco veio em 1990 e ganhou o prêmio Sharp na categoria Pop.

0: solene em comemoração aos 40 anos do Sindiquímica Ceará. Solicitação do deputado Sérgio Aguiar e deputada Lia Gomes.
1: Muito boa tarde, senhoras e senhores, presentes ao plenário 13 de maio. Muito boa tarde também aos telespectadores da Leste TV, aos ouvintes da Leste FM e ao público das mídias sociais. Para a abertura da sessão solene em comemoração dos 40 anos do Sindiquímica Ceará, convidamos para presidir a mesa o excelentíssimo senhor presidente da Comissão de Orçamento, Finanças e Tributação desta casa, deputado estadual Sérgio Aguiar.
2: Muito boa tarde a todos, senhores e senhoras presentes, telespectadores da Leste TV, ouvintes da Leste FM, demais cidadãs e cidadãos que acompanham a transmissão pelas nossas mídias sociais. Boa tarde. Invocando a proteção de Deus, declaro aberta a presente sessão solene em comemoração dos 40 anos do Sindiquímica Ceará,

solicitamos aos presentes que fiquem em posição de respeito. Com letra de Joaquim Osório, Duque Estrada e música de Francisco Manuel da Silva, ouviremos o hino nacional brasileiro, que poderá ser interpretado por todos.

Senhoras e senhores, fundada em 21 de abril de 1986 por João Fernandes Fontinelli, o Sindiquímica Ceará celebra 40 anos de história em 2026, com uma das principais entidades de representação da indústria química, farmacêutica e de segmentos relacionados, tais como os de cosméticos, saneantes, tintas, plástico, gases industriais, gases medicinais e petróleo, no estado do Ceará. Ao longo de 4 décadas, o sindicato consolidou sua atuação na defesa dos interesses do setor, promovendo o fortalecimento da indústria, articulação institucional e também o desenvolvimento econômico. Sua trajetória foi construída por diversas lideranças, entre elas João Fernandes Fontinelli, José Dias de Vasconcelos Filho, Marcos Antônio Ferreira Soares, Paulo César Vieira Gurgel e o atual presidente Alberto Monteiro Chaves, Beto Chaves, reforçando o compromisso da entidade com a representatividade empresarial e o crescimento da indústria cearense e em reconhecimento da importância desse sindicato à Assembleia Legislativa, atendendo ao requerimento do deputado Sérgio Aguiar, subscrito pela deputada Lia Gomes, deferiu a realização dessa sessão solene. E para prosseguir com essa sessão solene, com a palavra ao excelentíssimo senhor deputado estadual, Sérgio Aguiar.

0: ousamos. É porque não ousamos e elas se tornam difíceis. Fecha aspas. Trago esta filosofia para dizer que superarmos a inércia e o medo de começarmos é fundamental para evoluirmos, porque muitas vezes a hesitação antes de iniciar uma nova tarefa não nasce da complexidade real do trabalho, mas da nossa própria percepção sobre esse trabalho. O medo de começarmos pode se tornar uma barreira paralisante, impedindo o desenvolvimento pessoal e profissional de cada um de nós. Foi com base nesta escola filosófica estoicista que há 40 anos o saudoso João Fontenelle fundou, ao lado de igualmente aguerridos e respeitados empresários, o Sindicato das Indústrias Químicas, Farmacêuticas e da Destilação e Refinação de Petróleo no estado do Ceará. Pelo comando do Sindiquímica já passaram outros notáveis nomes, como Zé Dias de Vasconcelos, Marcos Antônio Soares, Paulo César Vieira Gugel, até chegar no valente Beto Chaves. Daqui a pouco, o cerimonial vai revelar os nomes das personalidades e das empresas que serão homenageadas por esta casa nesta sessão solene. Aproveitamos o momento para cumprimentar mais uma vez e parabenizar não apenas o Beto Chaves, mas todos os colaboradores, associados e os demais membros diretivos, nas pessoas do vice-presidente Marcos Antônio Ferreira Soares, do diretor financeiro Francisco Ossirana e do diretor industrial do sindicato Francisco Assis Saraiva Mangueira. O Sindiquímica do Ceará nasceu do desejo de unir todos que imaginam um Ceará e um Brasil mais desenvolvidos e socialmente mais justos. E nesta filosofia, continua até os dias atuais, na defesa do desenvolvimento regional e da implantação de projetos estruturantes, como o Polo Industrial Químico de Guaiúba e o Polo Industrial de Maranguape. O sindicato também luta pela modernização industrial, valorização de parcerias, como a que existe com o sistema FIEC e o SEBRAE, e luta pela integração entre setores assemelhados, realizando feiras de negócios. Uma das feiras é a Expo Ceará Química, que há 8 anos acontece em Fortaleza, reunindo fornecedores de fragrâncias, matérias-primas básicas, embalagens, rotulagem, plásticos, tintas, máquinas, equipamentos, transportes, serviços e distribuidores de cosméticos e saneantes, e agregando empresários, acadêmicos, especialistas e lideranças dos segmentos envolvidos visando network e geração de negócios. Outro relevante evento, realizado todos os anos pelo Sindiquímica, é o Encontro Anual das Indústrias Químicas e a entrega do troféu 4 Elementos, considerado o Oscar do setor químico. Para se ter uma ideia da grandiosidade econômica dos representados pelo Sindiquímica, bastamos dar 3 exemplos. O setor químico emprega 16 mil pessoas e tem 12,3% de participação na indústria cearense. A indústria química é a 4ª colocada no ranking industrial do Ceará, contribuindo com 6% de tudo que é exportado pelo estado alencarino. É com este compromisso que o Sindiquímica trabalha, tanto fomenta o crescimento do meio industrial, como assessorando seus filiados. Senhores telespectadores da Alesse TV, ouvintes da Alesse FM e os que nos acompanham pelas redes sociais, aqui vale lembrar que o estoicismo de Sêneca nos ensina que o sofrimento não vem dos eventos em si, mas da forma como julgamos esses eventos antes deles acontecerem. Ao separar o que podemos controlar do que é externo, ganhamos uma liberdade mental inestimável, permitindo que o foco total seja direcionado para a execução do trabalho e não para o temor das possíveis consequências negativas que nunca chegarão. Incorporar essa visão significa aceitar que o desconforto é uma parte natural de qualquer processo de crescimento. Em vez de fugir da sensação de incerteza, o estoico a utiliza como um sinal de que está expandindo sua zona de conforto. Essa maturação emocional é o que diferencia aqueles que apenas planejam daqueles que efetivamente realizam feitos grandiosos ao longo de suas histórias. Assim é o Sindiquímica. Portanto, parabéns a todos os senhores químicos e senhoras químicas pelo que fizeram e pelo que fazem pelo Ceará e pelo Brasil. Muito obrigado.
1: Assistiremos nesse momento a um vídeo institucional do Sindicato das Indústrias Químicas, Farmacêuticas e da Destilação e Refinação de Petróleo do Estado do Ceará, Sindiquímica Ceará.
2: Ceará, alcançando receita líquida de cerca de 99 bilhões de reais em 2022 e 12,3% de participação na indústria do Estado, proporcionando mais de 16 mil empregos formais

0: representando os interesses dos segmentos cosmético, saneante, plástico, tinta, farmacêutico, colchão e de destilação e derivados do petróleo. Hoje conta com mais de 140 associados inclusos nessas áreas, promovendo eventos, encabeçando grandes projetos, sempre com o intuito de contribuir com o desenvolvimento, visibilidade e avanço dos segmentos que representa e de suas empresas. Fundada em 1986 pelo empresário João Fernandes Fontinelli, em memória, foi presidido também pelos industriais José Dias de Vasconcelos, Marcos Antônio Soares, Paulo César Vieira Gurgel e Alberto Monteiro Chaves. Este último, à frente do sindicato desde o final de 2024. Dentre os principais projetos do sindicato na atualidade, estão o Polo Químico de Guaiúba e o Polo Industrial de Maranguape. O primeiro, em funcionamento desde 2021, localizado no município de Guaiúba, já conta com 6 empresas associadas ao Sindiquímica em operação, que viram no empreendimento a oportunidade de ampliar seus negócios e compartilhar as vantagens, economia e segurança de um condomínio industrial. Outras 8 empresas já estão em construção no local. O Guaiúba Chemical Park tem capacidade para abrigar até 27 negócios em uma área de 55 hectares, empregando, quando estiver em pleno funcionamento, cerca de 2.000 pessoas, impactando de forma positiva o desenvolvimento do município de Guaiúba, que ainda tem o menor IDH da região metropolitana. Já o Maranguape Industrial Park é um projeto multissetorial que irá reunir empresas do Sindiquímica e de outros sindicatos da FIEC, Sindiroupas, Sindiconfecções e CIMEC. Localizado também na região metropolitana de Fortaleza, o projeto, que tem o apoio da Prefeitura de Maranguape, responsável pela cessão do terreno em que o empreendimento será erguido, já deu início às obras de terraplanagem. Trata-se de um empreendimento de 42 hectares, um investimento de aproximadamente 200 milhões de reais, para abrigar até 30 empresas, gerando cerca de 3 mil empregos diretos e promovendo uma evolução no IDH e melhorias significativas na qualidade de vida e nos índices sociais e econômicos do município e circunvizinhança. Outra via de atuação do Sindiquímica é a realização de eventos. Desde 2018, o sindicato promove com sucesso anualmente a Expo Ceará Química, reunindo na capital cearense fornecedores de fragrâncias, matérias-primas básicas, embalagens, rotulagem, plásticos, tintas, máquinas, equipamentos, transportes, serviços e distribuidores de cosméticos e saneantes, e agregando empresários, acadêmicos, especialistas e liderança dos segmentos envolvidos, visando networking e geração de negócios. Outro evento de grande relevância realizado todos os anos pelo sindicato é o encontro anual das indústrias químicas e a entrega do troféu 4 Elementos. Trata-se do principal momento do ano para a indústria química no estado, ocasião em que o Sindiquímica reúne os seus principais parceiros, homenageando a instituição, a personalidade e os fornecedores do setor químico que mais contribuíram com o êxito dos diferentes segmentos da área ao longo do ano, em memorável noite do Oscar do setor químico.
1: Enquanto presidente do Sindiquímica, estamos sempre trabalhando no desenvolvimento da indústria química do estado do Ceará.

Soluções, o Sistema FIEC e o SEBRAE e o Sindiquímica segue trabalhando em prol do setor, no fomento ao crescimento do meio industrial e dos seus associados, prestando toda a assessoria a essas empresas, promovendo o estreitamento de relações com importantes parceiros e a visibilidade positiva do setor e de suas indústrias. Daremos início às homenagens da sessão solene em comemoração aos 40 anos do Sindiquímica Ceará. Convidamos ao centro do plenário deputado.

indústrias químicas, farmacêuticas e da destilação e refinação de petróleo do estado do Ceará, Sindiquímica Ceará, entidade que completa 40 anos de fundação e contribuição para o crescimento da indústria e da economia cearense. E para receber, convidamos o senhor Beto Chaves, presidente do Sindicato das Indústrias Químicas, Farmacêuticas e Destilação e Refinação de Petróleo do Estado do Ceará, Sindiquímica. Homenagearemos nesse momento Alberto Monteiro Chaves, presidente do Sindiquímica. Senhor.

Filho.

Homenagearemos nesse momento José Dias de Vasconcelos Filho, presidente do Sindicato Química no período de 2005 a 2012.

consome da Jean.

vamos homenagear, nesse momento, José Ricardo Montenegro Cavalcante,

verdade, teremos nesse momento

Convidamos então o excelentíssimo senhor deputado estadual Sérgio Aguiar para voltar a presidir a mesa dessa sessão solene, também

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senhoras e senhores, autoridades aqui presentes, que eu cumprimento na pessoa do deputado Sérgio Aguiar e do presidente do Sindiquímica, Beto Chaves. É uma grande satisfação estar aqui nesta data especial, representando o presidente da Federação das Indústrias do Estado do Ceará, FIEC, Ricardo Cavalcante, hoje em viagem a Brasília para atender a reunião da CNI. Estamos aqui para celebrar os 40 anos do Sindicato das Indústrias Químicas, Farmacêuticas e da Destilação e Refinação de Petróleo no Estado do Ceará, o Sindiquímica Cearense. Quatro décadas não representam apenas uma marca no calendário. Representam história, perseverança, união, capacidade de transformação e compromisso com o desenvolvimento do Ceará. E esta história tem nomes que merecem ser lembrados e homenageados. Apesar de já terem sido citados, acho que merecem que sejam citados novamente. Ao longo dessa trajetória, o Sindiquímica foi conduzido por presidentes que deixaram sua contribuição e ajudaram a construir a entidade que hoje celebramos. João Fernandes Fontenelle, com quem tive a oportunidade de participar de várias reuniões na FIEC. José Dias de Vasconcelos Filho, nosso amigo Zezinho do Sindiquímica. Marcos Antônio Ferreira Soares, também presidente do SIC, Centro Industrial do Ceará, até recentemente. Paulo César Vieira Gurgel, fazendo aí um grande investimento na área. E atualmente Alberto Monteiro Chaves, o nosso querido Beto Chaves. A cada um deles, nossa deferência e nosso reconhecimento. Nenhuma instituição chega aos 40 anos por acaso. Ela chega porque existem pessoas dispostas a liderar, a dialogar, a enfrentar desafios e, sobretudo, a compreender que a força do setor está na união de seus empresários e na capacidade de trabalhar coletivamente por objetivos maiores. E é justamente essa união que permitiu ao Sindiquímica Cearense crescer, ampliar sua representatividade e conquistar um espaço cada vez mais relevante no ambiente empresarial e industrial do Ceará. Hoje, o sindicato representa mais de 150 empresas associadas, reunindo uma cadeia produtiva diversificada e estratégica para o nosso Estado. Uma cadeia que gera empregos, movimenta investimentos, estimula a inovação e contribui diretamente para o desenvolvimento econômico do Ceará. O Sindiquímica demonstra, portanto, que o associativismo empresarial é uma ferramenta poderosa de transformação. E olhando para o futuro, merece destaque a prioridade que a entidade vem dando à inovação, reconhecendo que a competitividade da indústria química e de toda a sua cadeia produtiva dependerá cada vez mais de tecnologia, conhecimento, sustentabilidade e capacidade de inovar. Nesse caminho, quero também parabenizar o sindicato por iniciativas que traduzem essa visão de futuro e fortalecem o setor, como a Expo Ceará Química, o Guaiúba Chemical Park, que já foi bem mostrado ali no vídeo, e o Troféu Quatro Elementos. São projetos que ampliam a visibilidade do segmento, a
aproximam empresas, estimulam negócios e valorizam aqueles que fazem a indústria acontecer. E é essa solenidade também tem um significado especial, porque é fruto do reconhecimento do próprio poder legislativo cearense. Por isso, registro meus cumprimentos ao deputado estadual Sérgio Aguiar, pelo requerimento, e Lia Gomes como subscritora, autores do requerimento, que possibilitou esta justa homenagem aos 40 anos do Sindiquímica Cearense. Essa iniciativa demonstra que a história da indústria também é reconhecida como parte fundamental da história do desenvolvimento do nosso Estado. E neste momento, em nome do presidente Ricardo, eu faço uma saudação especial ao atual presidente do Sindiquímica, Beto Chaves, pela homenagem que o presidente Ricardo Cavalcante recebe. Recebemos essa homenagem com muita honra e, sobretudo, com o sentimento de que parcerias sólidas são construídas ao longo do tempo com confiança, diálogo e objetivos comuns. A FIEG se orgulha de caminhar ao lado do Sindiquímica, apoiando suas iniciativas, fortalecendo sua representatividade e contribuindo para o desenvolvimento de um setor tão estratégico para a economia cearense. Em nome do presidente Ricardo Cavalcante, agradeço ao presidente Beto Chaves, à diretoria e aos associados e a todos que fazem o Sindiquímica por essa importante demonstração de reconhecimento e, principalmente, pela parceria construída ao longo dos anos. Que possamos continuar juntos, fortalecendo a indústria, estimulando a inovação, ampliando oportunidades e contribuindo para um Ceará cada vez mais desenvolvido e competitivo. Aos industriais, dirigentes, colaboradores, associados e parceiros que constroem diariamente essa história, deixo também o nosso reconhecimento. São vocês que transformam uma entidade sindical em uma verdadeira força de representação empresarial. Que os próximos 40 anos sejam ainda mais extraordinários. Que o Sindiquímica do Ceará continue ampliando sua capilaridade, fortalecendo seus associados, estimulando a inovação, atraindo investimentos e contribuindo para que o Ceará seja cada vez mais competitivo, realizado e desenvolvido.

saudar aqui o nosso vice-presidente Carlos Prado, meu nobre amigo, meu nobre irmão de caminhada da indústria, que aqui representa o meu presidente Ricardo Cavalcante, presidente da Federação das Indústrias do Estado de Ceará. Quero também aqui saudar todos que compõem a mesa, Paulo André, do diretor do Regional do Senai, Subtenente do SESI, Hilley do CRQ, aqui representando o CRQ, Eliane Brasil, que representa aqui o nosso Banco do Nordeste, Carlos Prado de Acital, e a minha amiga Dana Nunes, lá do Suplemento do IEL Ceará. Hoje é um dia muito especial, meus amigos, que aqui nos reunimos, toda a diretoria, todos os associados, nós industriais do setor químico do Estado do Ceará, para aplaudir e saudar a todos aqueles que têm essa história, essa longa história, essa longa jornada, essa longa caminhada de transformação, de inovação, de acertos, erros, mas o erro faz a gente cair de joelho e aprender com eles, senão ela está mais forte, mais humilde. E é isso que é bacana, que nós estamos sempre se transformando e levando essa história cada vez mais longe. Quero aqui saudar toda a nossa diretoria, que está junto com a gente, trabalhando ombro a ombro, lado a lado, para poder a gente chegar nesse horizonte. Saudar todos os nossos ex-presidentes do Sindiquímica, saudoso João Fontinelli, aquele abraço que fica dentro do coração, sempre vivo na nossa história e nas nossas memórias. O Zezinho, me permita já chamar assim, que é um querido amigo, Zezinho, logo depois, seguido do Marquinho. Quando a gente gosta, a gente pode falar no diminutivo, viu, Sérgio Aguiar? Viu, meu deputado? A gente fala no diminutivo. E depois o Paulinho, esses três feras aqui, que são três professores, três exemplos, com quem eu aprendi muito, como todos os meus colegas da indústria. Eu aqui estou falando por todos vocês, pessoal. Eu estou atualmente como presidente do Sindiquímica, mas aqui quando eu falo para todos nós, é a voz de nós todos juntos. Nós somos associados, nós somos ombro a ombro, nós somos unidos, nós lutamos juntos, aprendemos juntos, erramos juntos e aprendemos juntos e conquistamos juntos. E é isso que é bacana. É muito bom, eu fico muito feliz em fazer parte dessa associação, desse sindicato, que parece uma família. Na verdade, parece não, ela é uma família. Família de irmãos e de irmãs que estamos sempre juntos, trabalhando, lutando e aprendendo, nos apoiando. É muito bacana. Eu tenho muita sorte, eu acho que eu sou muito abençoado. Tem muita coisa da história de química que fica difícil contar 40 anos em poucos minutos. Eu vou tentar ser o mais sucinto, bem dinâmico. Existe um projeto que, para mim, é um marco muito bacana, que é o Polo Químico de Guaiúba, que nasceu dentro do Sindiquímica, que é a União dos Associados. Imagine só vários industriais dos seus segmentos sair juntos dos seus lugares e se unir num lugar único, um condomínio industrial, onde todos vão trabalhar e se apoiar através do compartilhamento. Eu acho isso de uma riqueza incrível, onde todos saem investir seu capital, sua coragem, colocando em risco o futuro da sua família, mas é porque acredita em algo real, em algo sério, algo tangível. E nasceu o Polo Químico de Guaiúba. Depois nasceu o Maranguape Industrial Park e vários outros polos industriais. Tendo exemplo, o Polo Químico de Guaiúba, nesse momento de união e transformação. Por isso eu saúdo a todos aqueles que teve a coragem de ir investir no Polo Químico de Guaiúba, porque eu acho que isso nos honra ver a validação do que é um projeto tangível, verdadeiro, ímpar. Eu também parabenizo também ao trabalho que nós todos fazemos como associados do Sindiquímica, que é o nosso Expo Ceará Química. É de uma riqueza linda, é um evento onde a gente traz os stakeholders, todos os nossos fornecedores de matéria-prima, de insumos, de embalagem, eles vêm de todo lugar do Brasil e do mundo para trazer aqui para o nosso Ceará, para abastecer a cadeia da indústria química. E eu acho isso um espetáculo, que trazemos uma grande feira para o nosso estado, e sempre apoiado pelo Banco Nordeste, pela nossa Casa Federação, e principalmente por vocês, associados, que vão lá, participam da feira, se abastecem, vê as inovações e continua crescendo e transformando a indústria química cearense. O apoio incondicional do Sistema S junto com a gente, nós associados, nós industriais, é imprescindível. Eu tenho um jargão que já me conhecem e eu vou repetir. Eu uso a nossa Casa da Federação assim, onde tem o Senai, que é o braço forte que
tem o SESI, que deixa nossas pernas cada vez mais fortes, com muita saúde, muita coisa boa para a gente caminhar essa longa jornada. Tem o IEL, que transforma, mentoria, treina a gerência, os diretores, os líderes, para poder a gente ser cada vez mais capaz, mais profissional. Isso é todo o corpo, é Federação das Indústrias da Ceará. Esse corpo é FIEC, mas o coração é Sindicato Química. Eu não posso deixar de citar. Então, meus amigos, eu quero aqui contar a vocês um breve relato, se me permitem. Homenageados que eu não posso deixar de falar. Um a ser homenageado é o meu deputado Sérgio Araújo Lima Guiar. Obrigado por receber nossa casa. Você é um dos nossos homenageados por nos reconhecer, por abrir as portas da nossa casa, da Casa do Cearense aqui, para a gente mostrar a indústria química cearense, nessa troca salutar que fortalece nossa cadeia. Muito obrigado, meu irmão. As indústrias que fazem parte dos primeiros momentos do nosso sindicato, elas são a Petróleo Brasileiros, S.A. Petrobras, lubrificantes derivados de petróleo do Nordeste, a Lubinor. Elas são a Cigelo Indústria Limitada, Grupo Aline Cosméticos, a Componentes de Gás do Ceará, Cegás, a White Martin Gás Industriais do Nordeste Limitada, a Isoquímica Industrial Limitada, a Ponte Suturi do Brasil Indústria de Fios Cirúrgicos Limitada, a Hidrotintas Limitada, PHD Embalagens Limitada. Essas são citadas porque o nosso sindicato é um sindicato muito pujante, muito grande, muito forte. É uma de cada setor, a de petróleo, a de cosmético, a de saneantes, a de gás medicinais. Então a gente saiu escolhendo uma de cada, que foi a primeira a entrar dentro do sindicato, dentro do seu setorial. A todas essas, vos saúdo, porque através de vocês estamos aqui hoje. Muito obrigado, pessoal. Parabéns, viu? Um outro formato que a gente buscou também parabenizar as indústrias do nosso Sindicato Química é que no nosso evento do Encontro Anual das Indústrias Químicas, temos o troféu Quatro Elementos, que é votado por todos os associados do Sindicato Química. Os associados votam nos seus fornecedores. Nosso sindicato é muito pujante e nós temos também associados que eles são fornecedores do colega ao lado. Isso quer dizer o quê? Que tem colegas que são votados pelos próprios colegas porque tem um produto bom, tem qualidade, tem preço, tem competitividade e ele trabalha dentro da casa. E essas indústrias receberam o troféu Quatro Elementos. E eu queria saudar as indústrias que foram votadas entre os próprios pares. E essas indústrias associadas ao Sindicato Química que foram premiadas com o troféu Quatro Elementos são Bis Indústria de Embalagens Plásticas, Avico Chemicals Limitada, Norpolim, Nordeste Polinos Indústria e Comércio Transmoplástico, Aron Indústria

Ceará, são 40 anos de história, representatividade e desenvolvimento. O Sindicato das Indústrias Química, Farmacêutica e Destilação e Refinação de Petróleo do Estado de Ceará, Sindicato da Ceará, fundado em 21 de abril de 1986 pelo então presidente João Fernandes Fontenelle, chega aos seus 40 anos de história em 2016. Consolidado como importante entidade de representação e defesa dos interesses da indústria química e de segmentos relacionados no estado do Ceará. Ao longo de 4 décadas, o Sindiquímica construiu uma trajetória marcada pela representatividade empresarial, articulação institucional, fortalecimento da indústria e promoção do desenvolvimento, acompanhando as transformações e os novos desafios do setor. A entidade tem sua atuação voltada para um conjunto diversificado de atividades industriais abrangendo segmentos químico, farmacêutico, cosméticos, saneantes, tintas, plásticos, gases industriais, gases medicinais e petróleo, formando uma cadeia produtiva estratégica para a economia cearense. Uma trajetória esta construída por muitas mãos. A história do Sindiquímica é também a história de seus empresários, dirigentes associados e parceiros institucionais. Ao longo dos anos, diferentes lideranças contribuíram para consolidar a entidade e ampliar sua capacidade de representação. Entre os presidentes que marcaram essa trajetória estão, já citado anteriormente, João Fernandes Fontenelle, em memória, o José Dias de Vasconcelos Filho, Zezinho, o Marco Antônio Ferreira Soares, Marquinho, e Paulo César Vieira Gugel, Paulinho. E atualmente, eu, Beto Chaves, estou aqui tentando, me esforçando a honrar essa trajetória ímpar desses 4 companheiros. Essa sucessão de lideranças representa diferentes momentos da evolução do setor e demonstra o caráter coletivo da construção institucional do sindicato. Nas últimas décadas, a indústria química cearense passou por importantes transformações acompanhando a evolução tecnológica, as mudanças nos padrões de consumo e as novas exigências de competitividade e sustentabilidade. Neste contexto, o Sindiquímica vem ampliando sua atuação, estimulando seus associados a buscar inovação, novas tecnologias, qualificação, integração empresarial e expansão de mercados. Em 2026, aos seus 40 anos, o Sindiquímica representa mais de 150 empresas associadas, reunindo uma cadeia produtiva, diversificada e estratégica para o Ceará. A entidade tem destacado a inovação como uma das prioridades para o futuro do setor. Para eu encerrar minha fala, quero só dizer que o Sindiquímica mais deseja é que

0: queria fazer uma homenagem ao Cine Química Ceará.
1: Obrigado a todos. Vamos então apresentar a moção de Química.
2: Bento Chaves, para se posicionar ao centro do plenário, para darmos início.

perfilação e refinação de petróleo do Estado do Ceará, Cine Química, o deputado estadual

Caixa do Cid Química. E ainda Tintas Limitada. São Lucas Ferreira Pinto Neto, diretor de marketing da empresa, da indústria, recebendo então Hidrotintas.

Química Industrial Limitada. Convidamos

Petrochemicals Limitada, seu Célio Jardim, manager diretor da empresa e da indústria Amicol Chemicals Limitada. Somos homenageados, recebendo então. Convidamos também o senhor Francisco Itamar do Nascimento Rodrigues.

também. Aron Indústria de Rótulos e Etiquetas Adesivas Limitada. Recebendo a homenagem ao senhor Luciano Faria Bezerra e Luciano Aragão Bezerra. Pinho Indústria e Comércio de Rótulos e Embalagens Limitada, EMEA. Convidamos o senhor Ricardo Pinho, CEO da Pinho Indústria, para receber a sua homenagem. Fortec Indústria de Embalagens Limitada. Convidamos o diretor João Paulo Pereira Leite ao centro do plenário para receber a sua homenagem do Sindiquímica. Rospel Indústria e Comércio Limitada. Chamamos o senhor Ítalo Virgílio Pinho.

solicitamos aos presentes que fiquem em posição de respeito. Com letra de Tomás Lopes e música de Alberto Nepomuceno, ouviremos o hino do Estado do Ceará, que poderá ser interpretado por todos os presentes.

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2: 6:36.
1: Compositor,

Jardim da Fantasia é o título do primeiro LP do cantor e compositor mineiro Paulinho Pedra Azul. 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Ouça na rádio Alessia FM Paulinho Pedra Azul cantando Jardim da Fantasia.

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2: O Ministério das Cidades apresentou uma publicação com conceitos e métodos para o mapeamento de áreas de risco. O livro Mapeamento de Riscos, Conceitos e Métodos Aplicados a Processos Geológicos e Hidrológicos, publicado originalmente em 2007, recebeu atualizações com novos conhecimentos técnicos e metodológicos para identificar, caracterizar e mapear riscos associados a processos geológicos e hidrológicos. A iniciativa busca ampliar o acesso a essas ferramentas entre técnicos, pesquisadores, mapeadores e instituições da área. Segundo o Ministério das Cidades, o conhecimento sobre os riscos presentes em cada território é fundamental para orientar ações de prevenção, mitigação e redução dos impactos de desastres. Para mais informações,

0: cidades. Da agência Rádio Gov em Brasília, Claudimário Carvalho.
1: 6h49.
2: A música Espanhola é de autoria de Guarabira e Flávio Venturini. 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No ano de 1981, foi regravada pelo cantor e compositor Flávio Venturini no disco Nascente. Ouça na rádio Alessio FM, versão ao vivo com Flávio Venturini, do ano de 1992.

0: 58.
1: Entre a vida e a morte é uma das faixas do álbum Sobre as Asas, dos cearenses.

0: Segurança Pública, Chico Lucas, explica que o DNA do familiar é incluído em bancos de perfis genéticos e pode ser comparado com materiais de pessoas encontradas vivas ou mortas, cuja identidade ainda não foi confirmada.
1: Existe, então, um universo de pessoas que ainda possam ser identificadas. Por quê? Porque muitas vezes os parentes não vão atrás, os parentes não sabem. A amostra só pode ser usada para fins de localização de desaparecidos, porque a pessoa pode ter receio de ser, por exemplo, comparado com um criminal. Então, essa identificação não serve a fins criminais, só civis.
0: Desde 2021, foram 815 identificações de pessoas desaparecidas através dos bancos de DNA. A recomendação é que participem da campanha, preferencialmente, familiares biológicos diretos, pai ou mãe, filhos ou irmãos da pessoa desaparecida. Menores de idade também podem participar, acompanhados e autorizados por um responsável. A coleta é simples, feita com um cotonete ou uma pequena esponja na parte interna da bochecha. Não é necessário estar em jejum. Simone de Jesus, da Coordenação de Políticas sobre Pessoas Desaparecidas do Ministério da Justiça, defende que o procedimento ajuda na identificação.
2: Quem tem um familiar desaparecido, que doe seu material. Isso é uma possibilidade muito importante de poder resolver e ter uma resposta numa situação que a gente sabe que é tão desesperadora para todos os familiares.
0: Quem já forneceu DNA em campanhas anteriores não precisa repetir o procedimento. O perfil continua armazenado e pode ser comparado em novos registros. O familiar deve procurar os postos indicados pelo Ministério da Justiça, munidos de documento de identificação, um memorando de encaminhamento da delegacia e, se possível, documentos da pessoa desaparecida. Reportagem.

0: social, álcool e outras drogas de Samambaia, Gabriela e Tereza de Jesus.
1: Normalmente a família chega um momento que não quer mais, nem os filhos, nem a esposa, então eles vêm na questão do trabalho, deixam de ir ao trabalho ou perdem o emprego, ficam em situação de rua.
0: A ferramenta Modera Brasil, disponível no Meu SUS Digital, oferece meios de prevenção ao uso exagerado de bebidas alcoólicas. O aplicativo permite ao cidadão avaliar o padrão de consumo e recomenda, quando necessário, procurar os serviços da rede pública de saúde. O Modera Brasil foi desenvolvido pela Universidade de São Paulo em parceria com o Ministério da Saúde, como explica a secretária de Atenção Primária à Saúde, Ana Luísa Ferreira Caldas.
2: O aplicativo ele vem com uma ferramenta de autocuidado apoiado para fazer a avaliação do nosso consumo alcoólico enquanto cidadãos, mas também traz diversas ferramentas dentro do próprio aplicativo para a educação em saúde, traz o consumo, né, de quanto que custa esse consumo alcoólico que as pessoas acabam utilizando na sociedade de maneira geral, exatamente para a gente poder fazer promoção da saúde, levar o autocuidado apoiado e conhecimento técnico baseado em evidência para a população se sentir também segura com as informações na palma da mão.
0: E para quem precisa de ajuda para enfrentar problemas relacionados ao consumo de álcool, a Unidade Básica de Saúde é a primeira porta de entrada para o cuidado no SUS. As equipes orientam como reduzir ou interromper o consumo e oferecem ainda tratamento de saúde para doenças associadas ao uso de bebidas e, quando necessário, encaminham para um atendimento especializado nos Centros de Atenção Psicossocial, Álcool e Outras Drogas, CAPES. Reportagem Leide Lopes.
3: A vacinação de crianças e adolescentes menores de 15 anos segue em todo o país até 1º de setembro dentro da campanha nacional de multivacinação.
4: Pais e também responsáveis devem procurar uma unidade de saúde e levar a caderneta de vacinação em papel ou pelo Meu SUS Digital para conferir se há doses em atraso e manter a proteção contra mais de 20 doenças.
3: No último sábado, o Dia D reforçou a mobilização com atendimento em unidades de saúde, pontos móveis e espaços públicos.
5: Em Brasília, o servidor público Daniel Moreira aproveitou o dia de folga para atualizar a caderneta de vacinação dos filhos.
6: Eu trouxe as crianças para verificar se a cobertura vacinal estava adequada, se não. E aproveitei e também verifiquei se as minhas vacinas estavam em dia.
5: Famílias inteiras reservaram o sábado para ficar em dia com a saúde. Unidades básicas de todo o país abriram as portas para a campanha de multivacinação. O ministro da Saúde, Alexandre Padilha, falou da importância da vacina.
7: Vocês, pais e mães atuais, só não têm paralisia infantil, só não tiveram meningite, só não tiveram sarampo, porque um dia o seu pai e a sua mãe saiu de casa e te levou para vacinar. Hoje a vacina está o ano inteiro lá. Se tiver dificuldade de levar na unidade de saúde, faz uma autorização para tomar a vacina na escola, que as equipes de saúde da família de todo o país vão até as escolas vacinar as crianças. Então tem toda a oportunidade para vacinar, manter sua criança protegida.
5: Por causa do surgimento de um surto de sarampo em vários países das Américas, a vacinação contra a doença está sendo reforçada, como destacou o ministro Alexandre Padilha.
7: Quem é de São Paulo, São Bernardo e Guarulhos, são três cidades que hoje tem pouco mais de 20 casos identificados desde o começo de julho, precisa tomar a vacina do sarampo, mesmo se achar que está com a caderneta.
8: 6, começa nesta segunda-feira, dia 24 de agosto. O lote também inclui restituições residuais de anos anteriores. São 521.935 restituições, que somam quase R$1.240 bilhões. O crédito será realizado em 31 de agosto e é feito somente em conta do titular da declaração. Entre os beneficiados estão contribuintes com prioridade legal, como idosos, pessoas com deficiência ou doença grave, e contribuintes cuja a principal fonte de renda seja o magistério. A consulta pode ser feita no portal da Receita Federal, gov.br/Receita Federal, em Meu Imposto de Renda, e depois em Consultar Minha Restituição. Também é possível verificar a situação pelo aplicativo da Receita Federal. Se houver pendências na declaração, o contribuinte pode corrigir as informações por meio de uma declaração retificadora. Dilson Santa Fé, para a Voz do Brasil.
3: Foi apresentada esse mês a versão atualizada de uma publicação com um mapeamento de riscos para a prevenção de desastres naturais no país.
4: O texto traz avanços científicos e técnicos das últimas décadas, desde a obra original publicada em 2007.
3: O objetivo é apoiar os municípios na elaboração de planos, projetos e obras de redução de riscos diante dos impactos trazidos pelas mudanças climáticas.
4: Entre elas, o fenômeno do El Niño, que traz impactos como chuvas acima da média na região sul e seca e calor acentuados na porção norte.
3: Foi o que apontou Rodolfo Moura, diretor do Departamento de Mitigação e Prevenção de Risco do Ministério das Cidades.
9: Isso é possível atuar nos dados que a gente conhece o risco. No momento que a gente está vivenciando agora, de crise climática, de possível intensificação dos processos, o El Niño que se avizinha. Então a gente entende que é um documento que pode já surtir efeito, como um documento que pode trazer ações de prevenção de norte a sul do Brasil.
4: A publicação está disponível no site

0: professor Renato Borges.
1: Porque já existe uma quantidade razoável de repertório que é disponibilizado, né, em projetos digitais, a tendência é que essa quantidade

0: esclarecido que judiciário só pode determinar tratamento pelo SUS no exterior em situações excepcionais.
1: Boa noite, eu sou Arthur Filho.
0: E eu sou Walter Lima.
1: O Supremo iniciou hoje uma audiência pública para debater a constitucionalidade de dispositivos da lei antifacção.
0: Ao todo, 48 expositores foram admitidos para apresentar argumentos técnicos sobre dispositivos da nova legislação, que são questionados em 4 ações diretas de inconstitucionalidade em tramitação na Corte.
1: Oficialmente denominada Marco Legal do Combate ao Crime Organizado, a lei que entrou em vigor em março alterou o Código Penal, o Código de Processo Penal e outras leis penais.
0: O texto define como facção criminosa o agrupamento de pelo menos 3 pessoas que empreguem violência, grave ameaça ou coação para exercer controle territorial ou social, intimidar a população e autoridades ou atacar serviços estruturais essenciais. A audiência será retomada amanhã pela manhã e se estende na parte da tarde.
1: Judiciário só pode obrigar o SUS a custear tratamento médico no exterior em casos excepcionais, como comprovação de que não há tratamento eficaz disponível no Brasil.
0: Para o STJ, o direito à saúde não garante acesso à melhor tecnologia médica disponível no mundo. Fátima Uchoa.
2: Com esse entendimento, a segunda turma do STJ manteve a negativa do TRF4 para que a União custeasse o transplante intestinal e o tratamento de uma menina de 11 anos em hospital dos Estados Unidos. O ministro relator Marco Aurélio Belize explicou que havia dados técnicos sobre hospitais brasileiros habilitados para o referido transplante. O ministro também ressaltou que a proteção integral assegurada a crianças e adolescentes não afasta a necessidade de observar os critérios técnicos, a organização do SUS e a igualdade na distribuição de recursos, devendo a proteção integral ser harmonizada com a sustentabilidade do sistema e com as escolhas legítimas de política pública.
1: O TST faz audiência pública nesta terça-feira para debater o controle e a limitação do uso de banheiro por empregados durante o trabalho.
0: O assunto diz respeito principalmente a setores específicos como teleatendimento e frigoríficos. Simone Moura.
3: Para muitos trabalhadores, o tempo de trabalho é tão cronometrado que é difícil até ir ao banheiro durante o serviço. Mas essa é uma necessidade básica de qualquer pessoa. Por isso, o assunto virou tema de audiência aqui no TST. O Tribunal Superior do Trabalho quer ouvir trabalhadores, empresários, médicos, para discutir a possibilidade de acordos e convenções coletivas flexibilizarem regras relacionadas ao uso de banheiros em atividades como teleatendimento e frigoríficos. A audiência será realizada às 2 horas da tarde desta terça-feira na sede do TST, com transmissão ao vivo pelo canal do Tribunal no YouTube.
1: Participação dos eleitores é destacada pelo presidente do TSE durante a eleição simulada no Maranhão.
0: O teste reuniu mais de 1000 eleitores e reproduziu as condições de uma eleição real. Vitor Struck.
4: A participação dos eleitores é

0: pelo qual garantimos que a vontade do eleitor seja registrada de forma exata, transparente e inviolável.
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1: A você, uma boa noite.
2: E até amanhã.
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4: São os destaques de hoje do Jornal do Senado, que começa agora.
5: Fim da escala 6x1 é defendida em sessão de homenagem ao Tribunal Superior do Trabalho.
4: PEC com mudanças na segurança pública chega ao Senado.
5: Campanha mobiliza familiares de desaparecidos para coleta de DNA.
4: Boa noite.
5: Boa noite.
4: O mundo do trabalho mudou, os desafios também. A inteligência artificial, a automação e as plataformas digitais estão transformando profissões, jornadas e relações entre trabalhadores e empregadores. Em meio a tantas mudanças, velhos problemas permanecem, mas ganham novas formas.
5: Uma sessão especial do Senado celebrou nesta segunda-feira os 80 anos do Tribunal Superior do Trabalho. Durante o evento, parlamentares e representantes da Justiça Trabalhista defenderam o fim da escala 6x1 e o combate à precarização no mercado laboral. A repórter Marcela Diniz traz os detalhes.
6: Em 1946, o então Conselho Nacional do Trabalho passou a integrar oficialmente o Poder Judiciário e a se chamar Tribunal Superior do Trabalho. De lá até hoje, muita coisa mudou nas relações entre patrões e empregados. Terceirização, trabalho intermitente e outros tipos de contrato que não abrangem direitos que eram consagrados em outros tempos, como férias remuneradas e auxílio-doença. A tecnologia também impactou o mundo laboral. Diante dessa realidade, a Justiça do Trabalho precisa compreender os novos cenários e assegurar proteção ao elo mais fraco, o trabalhador. O presidente do TST, ministro Luiz Felipe Vieira de Mello Filho, comentou esse desafio.
7: A inteligência artificial, a automação, a economia digital e o trabalho intermediado por plataformas já fazem parte da realidade de milhões de pessoas. A própria noção de tempo e local de trabalho passa por profundas mudanças. A velha exploração do trabalho assume novas faces e desafia cotidianamente o mistério de distribuir justiça social.
6: O senador Paulo Paim, do PT do Rio Grande do Sul, defendeu que o Congresso aprove leis que garantam proteção trabalhista e o direito de viver para além do trabalho.
8: É urgente que o Brasil ponha o fim da escala 6x1 e promova a redução da jornada de trabalho para 40 horas semanais sem redução salarial. Isso é modernizar as relações de trabalho.
6: Ministros do TST já defenderam publicamente a aprovação da proposta de emenda à Constituição que acaba com a escala 6x1 e reduz a jornada máxima para 40 horas semanais. A PEC está na Comissão de Constituição e Justiça do Senado.
4: O Senado analisa o projeto de lei que torna obrigatória a realização do teste do bafômetro ou exames toxicológicos para todos os condutores envolvidos em acidentes de trânsito.
5: A proposta também estabelece que o crime de homicídio culposo ao volante sob efeito de álcool ou drogas seja inafiançável. A reportagem é de Bruno Lourenço.
9: O projeto torna obrigatória a testagem de alcoolemia ou de outras substâncias psicoativas em motoristas envolvidos em sinistros. O autor, senador Fabiano Contarato, do PT do Espírito Santo, que já foi delegado, afirma que a medida busca evitar dúvidas na perícia e agilizar a identificação de casos de embriaguez logo após a ocorrência.
10: O que o projeto faz é que, em estado flagrancial, ele vai ser preso em flagrante. Aí o juiz, na audiência de custódia, é que vai avaliar se ele vai manter a prisão em flagrante ou se ele vai converter a prisão em flagrante preventiva.
9: Além da testagem compulsória, a proposta veda a concessão de fiança nos casos em que o motorista alcoolizado ou drogado causar a morte de outra pessoa. A medida já foi aprovada na Comissão de Segurança Pública.
4: E a segurança pública pode ganhar novas regras diretamente na Constituição. A chamada PEC da Segurança Pública começa a avançar no Senado após ser enviada à Comissão de Constituição e Justiça. Entre outros pontos, a proposta prevê maior integração das ações de segurança entre União, Estados e Municípios.
5: Com a escolha de um relator, o texto poderá entrar na fase de discussão. Os detalhes com o repórter Herman Kulitz.
11: A chamada PEC da Segurança Pública busca modificar a Constituição com o objetivo de combater com mais rigor o crime organizado, de ampliar a atuação atuação da Polícia Federal, de criar polícias municipais, de aumentar os recursos para a segurança pública e para o sistema penitenciário, além de trazer outras medidas que ajudem no enfrentamento da criminalidade, como destacou o relator da proposta, senador Rogério Carvalho, do PT de Sergipe.
12: Para que a gente possa aprovar definitivamente uma emenda constitucional que defina claramente o financiamento do sistema prisional brasileiro, que a gente possa integrar os órgãos de segurança pública, municipais, estaduais e federal, que possa integrar as inteligências e, com isso, ter mais financiamento e mais gestão da segurança pública, responsabilizando todos os entes federados e, assim, garantir ao povo brasileiro o direito à segurança, à liberdade de ir e vir.
11: Após análise na comissão, o texto poderá seguir para o plenário do Senado, onde precisará de pelo menos 49 votos favoráveis em dois turnos para ser aprovada.
4: E familiares de pessoas desaparecidas podem procurar até a próxima sexta-feira pontos de coleta em todo o país para fornecer o material genético.
5: O DNA poderá ser comparado com bancos de dados e auxiliar na identificação e localização de desaparecidos. Repórter Rodrigo Rezende.
13: Até a próxima sexta-feira, 28 de agosto, familiares de pessoas desaparecidas podem entrar em contato com as secretarias de segurança dos 26 estados do país e do Distrito Federal para que profissionais façam a coleta de DNA e outros materiais que permitam o auxílio na busca pelos desaparecidos. A presidente da Comissão de Direitos Humanos do Senado, senadora Damaris Alves, do Republicanos do Distrito Federal, afirma que a situação é urgente.
14: A Comissão de Direitos Humanos tem dado uma atenção especial porque hoje no Brasil nós estamos com mais de 100 mil pessoas desaparecidas. E mais de 55 mil são crianças. Onde estão nossas crianças?
13: A coleta de DNA é indolor e deve ser preferencialmente feita por familiares de primeiro grau da pessoa desaparecida, caso de pai, mãe, filhos ou irmãos. Para mais informações, acesse gov.br/mj.
4: O projeto que transforma em lei o mapa do caminho para zerar o desmatamento e fazer a transição energética no Brasil está em análise nas comissões do Senado.
5: A ideia de mapa do caminho foi apresentada pelo Brasil na COP30 no ano passado em Belém. Repórter César Mendes.
15: O projeto do senador Beto Faro, do PT do Pará, inclui na Política Nacional sobre Mudança do Clima os mapas para uma transição justa à economia de baixo carbono e para o desmatamento zero. Segundo o autor, a medida transforma essas diretrizes em política de Estado e pode servir de referência a outros países em desenvolvimento. O climatologista Carlos Nobre também defende ações de restauração florestal em grande escala.
16: Quatro biomas brasileiros estão à beira do ponto do retorno: Amazônia, Cerrado, Pantanal e Caatinga. É essencial que o Brasil vá nessa linha desses mapas.
15: O mapa do caminho vai permitir um planejamento de longo prazo para o Brasil reduzir suas emissões e combater o desmatamento, alinhado com os compromissos internacionais assumidos no Acordo de Paris.
3: Eleições 2026.
17: energia limpa em assentamentos da reforma agrária.
18: Deputados atualizam regulamentação dos profissionais da radiologia.
17: Propostas ampliam controle sanitário sobre suplementos alimentares.
18: Boa noite. Projetos que ampliam o controle sanitário sobre suplementos alimentares estão prontos para serem incluídos na pauta de votações do plenário da Câmara. Saiba mais sobre o assunto na reportagem de José Carlos Oliveira.
19: O deputado Felipe Carreiras, do PSB de Pernambuco, acredita em rápida aprovação de propostas que ampliam o controle sanitário e as punições para fraudes e publicidade enganosa em torno dos suplementos alimentares. Os três projetos de lei foram recomendados pelo grupo de trabalho que ele coordenou na Câmara dos Deputados, já tiveram o regime de urgência aprovado e, portanto, estão prontos para a votação do plenário. Além de criminalização e aumento de multa diante de irregularidades, as propostas têm foco em segurança alimentar.
20: Nós temos a grande chance de ter uma legislação moderna, de referência internacional, na medida que nós procuramos enxergar todos os mercados mundiais que comercializam suplemento. A gente pensa na proibição e uma multa para a rede social que estiver possibilitando esse tipo de propagação discriminada, assim como as big techs que ofertam no Mercado Livre, no Amazon, na Shopee, esse tipo de produto. Pior do que a suplementação inadequada é a substância falsificada. E está entrando no Brasil, sendo sugerida por esses digital influencers que não têm nem informação médica.
19: Entre 2000 e 2025, 63% dos processos analisados pela Agência Nacional de Vigilância Sanitária foram relacionados a suplementos, envolvendo uso de anabolizantes, manipulação do teor de proteínas e rótulos irregulares. Nas audiências públicas promovidas pelo grupo de trabalho entre outubro do ano passado e março deste ano, técnicos da Anvisa relataram casos de suplemento ômega 3 feito apenas de óleo vegetal com aroma de peixe, whey protein e creatina à base de farinha com saborizante e substâncias tóxicas do agronegócio em laboratório de suplemento alimentar. Felipe Carreiras deverá ser o relator das propostas de controle sanitário dos suplementos alimentares no plenário da Câmara. O deputado lembrou que as audiências do grupo de trabalho ouviram todos os setores envolvidos, desde as empresas até médicos e nutrólogos. Da Rádio Câmara de Brasília, José Carlos Oliveira.
3: Saúde.
17: Baleia Rossi, do MDB de São Paulo, apresentou projeto que estabelece diretrizes para ampliar a atenção à saúde da mulher durante o climatério e a menopausa no SUS. Ele explica que a ideia é qualificar o atendimento, ampliar o diagnóstico e facilitar o acesso a tratamentos.
18: O texto também institui a Semana Nacional de Conscientização sobre o Climatério e a Menopausa, a ser realizada na primeira quinzena de março. O objetivo, segundo Baleia Rossi, é ampliar a informação sobre o tema, reduzir estigmas e fortalecer as ações de educação em saúde.
3: Previdência.
17: Júnior Lourenço, do Maranhão, é favorável ao projeto que regulamenta a aposentadoria especial de agentes comunitários de saúde e de combate às endemias. Para ele, a medida é importante para garantir direitos previdenciários àqueles que atendem diretamente à população.
18: Júnior Lourenço explica que a proposta prevê aposentadoria com integralidade e paridade aos 50 anos para mulheres e aos 52 para homens, após 20 anos de atividade. O texto também estabelece regras para quem tem tempo de serviço em outras funções.
3: Trabalho.
17: Projeto de Rodrigo Valadares, do PL de Sergipe, cria uma modalidade de aprendizagem voltada a jovens egressos do serviço militar obrigatório. O texto permite que empresas de segurança privada substituam a cota de aprendizes pela concessão de bolsas preparatórias a esses jovens.
18: Rodrigo Valadares explica que o projeto reduz para 19 anos a idade mínima para atuação como vigilante de quem comprovar a prestação do serviço militar e dispensa. Para ele, a medida amplia a inserção de ex-militares no mercado de trabalho e reduz a vulnerabilidade desses jovens.
3: Votação.
17: O projeto que amplia o reconhecimento de profissionais da radiologia foi alterado na Câmara e retorna ao Senado para análise das modificações. Saiba mais com a repórter Sofia Peçanha.
21: A Comissão de Constituição e Justiça aprovou o projeto que atualiza a regulamentação das profissões de técnico e tecnólogo em radiologia e de bacharel em ciências radiológicas. A proposta, já aprovada pelo Senado, altera a lei que regula o exercício das profissões da área desde 1990. 1985. Entre as mudanças está o reconhecimento formal das categorias de bacharel, tecnólogo e técnico em radiologia, além da ampliação das áreas de atuação profissional. O texto busca adequar a legislação às novas tecnologias utilizadas em exames e tratamentos de saúde, além de atividades industriais e de segurança que utilizam radiação. O projeto já havia sido aprovado pela Comissão de Saúde. Na reunião, o relator, o deputado Ricardo Silva, do PSD de São Paulo, destacou a importância desses profissionais para o funcionamento dos serviços de saúde.
0: Eles buscam beneficiar os profissionais técnicos em radiologia, os quais têm atuação relevante nos serviços de saúde, principalmente na produção de exames radiológicos indispensáveis ao diagnóstico de patologias.
21: Além de atualizar as regras para o exercício da profissão, o texto determina quem pode obter registro nos conselhos regionais de técnicos em radiologia, estabelece regras para a supervisão das técnicas radiológicas e reforça exigências relacionadas à proteção radiológica e à segurança dos trabalhadores e usuários dos serviços. Na prática, a proposta busca dar mais segurança jurídica aos profissionais ao definir quem pode atuar em cada atividade e quais são as responsabilidades de cada função. Durante a votação na Comissão de Constituição e Justiça, a deputada Érica Cocai, do PT do Distrito Federal, defendeu a proposta, afirmando que uma das principais mudanças é o reconhecimento dos tecnólogos em radiologia na legislação.
1: E por fim dizer que nós temos uma legislação que é uma legislação antiga, que não previa o tecnólogo, e tecnólogo agora vai poder fazer concurso público. Tecnólogo vai poder adentrar na saúde como tecnólogo. Portanto, é um reconhecimento.
21: Como a proposta que atualiza a regulamentação dos profissionais das técnicas radiológicas sofreu alterações durante sua análise na Câmara, ela retorna agora ao Senado para análise dessas modificações. Da Rádio Câmara de Brasília, Sofia Pessanha.
3: Desenvolvimento Regional.
18: O grupo do PL do Rio Grande do Sul defende a criação de um regime excepcional para agilizar obras e compras em estados e municípios atingidos por calamidades climáticas. A medida flexibiliza regras de licitação e reduz prazos para acelerar a reconstrução da infraestrutura pública.
17: O projeto também permite contratações simplificadas para obras de prevenção, como drenagem, contenção de encostas e sistemas de alerta. Zuco explica que a intenção é reduzir a burocracia sem abrir mão da transparência e da fiscalização dos recursos públicos.
3: Meio Ambiente.
18: Mário Negromonte Júnior, do PSB, pede que a Comissão de Finanças e Tributação realize uma audiência pública para discutir os impactos econômicos, fiscais e patrimoniais da atuação do ICMBio e das unidades de conservação federais em Una, no sul da Bahia.
17: Segundo Mário Negromonte Júnior, as restrições ambientais afetam atividades agropecuárias, investimentos, acesso ao crédito e a arrecadação do município. Ele defende o debate para conciliar a preservação ambiental com segurança jurídica dos proprietários e o desenvolvimento da região.
3: Transportes.
18: A Câmara aprovou e encaminhou para análise do Senado o projeto que prorroga até 2032 a dispensa do adicional ao frete para a renovação da marinha mercante em transportes com origem ou destino nas regiões Norte e Nordeste. André Abidon, do PP do Amapá, observa que a cobrança pode representar de 8 a 40% do valor do frete.
17: De acordo com André Abidon, a prorrogação ajuda a reduzir os custos de transporte e dá mais segurança para empresas planejarem investimentos nas duas regiões. O benefício vale para a navegação entre portos brasileiros e para o transporte por rios e lagos.
3: Economia.

0: assina projeto que cria a lei de proteção da soberania econômica nacional contra sanções estrangeiras. A proposta proíbe que sanções unilaterais impostas por outros países produzam efeitos no Brasil.
1: De acordo com Afonso Florence, a medida protege a autonomia do país e impede o encerramento injustificado de contas bancárias e contratos por exigências externas. O deputado sustenta que o objetivo é proteger a economia e a legislação de interferências estrangeiras.
0: A proposta de emenda à Constituição que amplia a imunidade tributária de organizações religiosas foi aprovada na Câmara. Gabriel Mota, do União de Roraima, explica que o texto também impede a cobrança de impostos na aquisição de bens e serviços necessários ao funcionamento das instituições.
1: Gabriel Mota avalia que a mudança dá mais segurança jurídica à aplicação do benefício tributário. A proposta se estende a creches, asilos, orfanatos, monastérios, seminários e comunidades terapêuticas sem fins lucrativos geridas por essas organizações.
2: Agricultura.
0: A comissão aprovou o projeto que institui incentivos à geração de energia limpa em assentamentos da reforma agrária. A repórter Maria Neves tem mais detalhes.
3: A Comissão de Minas e Energia da Câmara aprovou o projeto do deputado Mercinho Lucena, do PSD da Paraíba, que cria incentivos para a geração de energia elétrica de fontes renováveis em áreas da União destinadas à reforma agrária. Pelo texto, poderão se beneficiar da lei pessoas físicas ou jurídicas organizadas em cooperativas e associações que representem assentados. Para viabilizar a geração de energia limpa nos assentamentos, a proposta assegura acesso prioritário a linhas de financiamento em bancos públicos e prioridade no licenciamento de obras de rede elétrica. O projeto também permite que o excedente de energia de microgeração e de mini geração distribuída seja adquirido por distribuidoras ou órgãos públicos. De acordo com o relator, deputado Júlio Lopes, do PP do Rio de Janeiro, o projeto cria a possibilidade para que cerca de 1 milhão de famílias acessem novas fontes de renda por meio da comercialização de excedentes energéticos. Na opinião do parlamentar, ao permitir que essas famílias instalem e operem usinas de energia limpa, o projeto cria um ambiente de negócios favorável ao cooperativismo e ao associativismo rural.
4: É um projeto que tem um mérito muito especial de dar àquelas pessoas que estão em áreas destinadas à reforma agrária, portanto, pessoas que não têm propriedade, que não têm terra, que não têm outras possibilidades de desenvolverem projetos de energia e, a partir desses projetos, terem uma capitalização, terem uma renda. E eu entendi que isso será de grande valia para a capitalização dessas áreas mais pobres do Brasil, ajudando essas populações menos assistidas.
3: O projeto que cria incentivos para a geração de energia renovável em assentamentos da reforma agrária ainda será analisado pelas comissões de Agricultura, de Finanças e Tributação e de Constituição e Justiça. Da Rádio Câmara de Brasília, Maria Neves.
1: Marcelo Moraes, do PL do Rio Grande do Sul, é favorável ao projeto que atualiza as regras do crédito fundiário para a compra de imóveis rurais. Segundo o deputado, a proposta torna a política de acesso à terra mais justa ao considerar as diferenças de preços entre as regiões do país.
0: Marcelo Moraes afirma que os limites atuais estão defasados e dificultam o acesso de agricultores familiares ao programa. Para ele, a medida fortalece o crédito fundiário, amplia a inclusão produtiva e contribui para o desenvolvimento regional e a segurança alimentar.
2: Esporte.
1: Arthur Oliveira Maia, do União da Bahia, é autor da proposta que proíbe a publicidade, a propaganda e o patrocínio de apostas de cota fixa, as chamadas bets, em todo o país. O projeto ainda veda a contratação de influenciadores, atletas e celebridades para divulgar as apostas.
0: O texto proíbe também o patrocínio de eventos e a utilização de marcas de bets em estádios, arenas e outras instalações. Arthur Oliveira Maia acrescenta que 20% da área de exposição das plataformas de apostas deve ser destinada a alerta sobre os riscos do jogo.
2: Ciência e tecnologia.
1: Fernanda Coelho Filho, do União de Pernambuco, solicita a criação da

0: setor espacial e de inovação tecnológica.
1: Fernando Coelho Filho afirma que a iniciativa visa fortalecer a soberania nacional com o desenvolvimento de programas em telecomunicações e monitoramento climático e territorial. Ele argumenta que a frente vai atuar para garantir recursos orçamentários para o setor.
0: Antônio Doido, do MDB do Pará, celebra a aprovação na Câmara de projeto que impede o bloqueio de recursos do Fundo de Universalização dos Serviços de Telecomunicações. Ele ressalta a importância do FUST no financiamento de ações para ampliar o acesso à internet no país.
1: Antônio Doido avalia que a medida pode assegurar mais recursos para levar internet de qualidade a escolas públicas, áreas rurais e comunidades que ainda não têm atendimento adequado. O texto também prevê mais investimentos para a infraestrutura das próprias operadoras.
0: Juscelino Filho, do Maranhão, é favorável ao projeto que estabelece novas regras para o compartilhamento de postes de energia elétrica por empresas de telecomunicações. A proposta busca ampliar a organização das redes e garantir acesso isonômico à infraestrutura.
1: O texto atribui à ANEEL e à Anatel a definição das regras técnicas e econômicas do compartilhamento e prevê prazo de 5 anos para regularizar ocupações irregulares. A proposta, que tem o apoio de Juscelino Filho, também incentiva a modernização da infraestrutura.
2: Segurança Pública.
0: Mário Frias, do PL de São Paulo, defende ampliar o prazo da prisão temporária em investigações de organizações criminosas e associações criminosas de alta complexidade. A medida vale para casos que dependam de provas como quebras de sigilo e análise de dados digitais.
1: Pela proposta, a prisão temporária poderá durar até 40 dias, com possibilidade de prorrogação por igual período, mediante decisão judicial fundamentada. Segundo Mário Frias, o texto também estabelece prazo de 30 dias para o Ministério Público se manifestar após a conclusão do inquérito.
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2: Justiça.
0: Felipe Francischini, do Podemos, do Paraná, quer reforçar a proteção patrimonial da mulher na dissolução do casamento ou da união estável. Ele defende que medidas de bloqueio e proteção de bens não poderão atingir imóveis ou outros bens dados como garantia em financiamentos.
1: Felipe Francischini afirma que a medida evita que bens que ainda pertencem juridicamente ao banco ou a outro credor sejam incluídos na proteção patrimonial. Segundo o deputado, a intenção é assegurar que as medidas incidam apenas sobre bens efetivamente disponíveis.
2: Últimas notícias.
0: O jornal Câmara dos Deputados irá a Salvador nesta sexta-feira para mais uma gravação itinerante da Voz do Brasil nos estúdios de emissoras da Rede Câmara de Rádio.
1: Lado a lado, um âncora da Rádio Câmara de Brasília e um âncora da emissora local vão apresentar as principais notícias do dia.

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3: 8 e 1.
4: Cantora, instrumentista, compositora e professora de música Ariane Villa-Lobos alcançou fama nacional em 2016, ano em que participou do programa X Factor Brasil. Em 2018, a artista lançou os singles Ilha Secreta e Nada Mais, se destacando também no ano seguinte como Dia em que Saí de Casa e Um Dia Após o Outro. Como compositora, tem músicas gravadas por diversos intérpretes. A 96,7, Ariane Villa-Lobos, cantora.

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3: Alô, galera, Alcance, professor Sérgio Igor com dicas importantes de sociologia. Turma, uma temática muito trabalhada, muito cobrada nos vestibulares, no Enem, são os movimentos sociais. O que é que caracteriza um movimento social e o diferenciona de uma ação coletiva? Um movimento social, turma, são lutas coletivas, mas que buscam uma transformação muito abrangente da sociedade. São movimentos permanentes de luta e reivindicação de determinados segmentos da sociedade, por exemplo, como movimento negro, movimento feminista, movimento LGBTQIA+, o movimento dos trabalhadores sem teto, dos trabalhadores sem terra, diferente de uma ação coletiva que é caracterizada muito por uma luta pontual de uma comunidade ou uma categoria. Então, é importante a gente saber o que é que caracteriza um movimento social. Primeiramente, a legitimação que a sociedade confere a esse movimento. Pegando o exemplo, o movimento feminista. Se boa parte da nossa sociedade não reconhece a importância, a legitimidade, a relevância desse movimento, esse movimento não consegue permanecer atuando, não tem força política. O que diferencia, por exemplo, de uma ação classista, uma greve de profissionais do transporte público? Esse movimento não pleiteia grandes mudanças na estrutura da sociedade, luta por uma melhoria de condições de trabalho ou de salário de uma categoria, e muitas vezes não é reconhecido por grande parte da sociedade como legítimo, né? Porque causa transtornos para a rotina das pessoas. Outra característica do movimento sociedade é a permanência, ele é perene. O movimento feminista, seguindo no exemplo, ele existe desde o final do século XIX, começo do século XX, e as pautas, elas vão se modificando, mas a luta das mulheres e de homens que lutam pela causa feminista vão se modificando, mas sempre se atualizando e sendo permanente. Já uma ação coletiva, quando a pauta é atendida, quando a reivindicação do movimento é atendida, esse movimento cessa. Por exemplo, uma comunidade que se organiza, fecha uma avenida pedindo uma sinalização de trânsito para evitar acidentes. Quando isso é atendido, aquele movimento se dissipa. O movimento negro, o movimento feminista, por exemplo, tem pautas seculares e com o tempo vão se surgindo outras pautas, né? E esses movimentos, eles são permanentes em nossa sociedade. Uma característica marcante também é a complexidade das reivindicações. Os movimentos sociais, por vezes, eles lutam por uma mudança estrutural da sociedade ou mesmo a mudança no sistema político. Nós tivemos na década de 80 o movimento das diretas já, que pleiteava uma maior democracia para o país, o voto direto para presidente, enquanto que uma ação coletiva não tem esse caráter mais transformador. Então, turma, importantíssimo para uma boa prova de ciências humanas, uma boa redação do Enem, é você ter em mente a relevância e a atuação dos movimentos sociais na sociedade brasileira, principalmente que os temas de redação últimos quase sempre são temáticas sociais. Então, esse tema, esse tópico, ele é muito importante para a resolução das questões de sociologia e para ampliação do repertório de vocês para a redação. Saber as características do movimento social, o seu histórico, o seu surgimento e a atuação dessas ações na nossa sociedade. Quer mais dicas, galera? Acesse as redes sociais do Alcance e fique ligado na Alessi FM. Sucesso a todos!
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7: A partir de 2027, 65 universidades federais do Brasil, vinculadas ao Ministério da Educação, passam a ofertar 11.354 novas vagas para ingresso.

0: superior. As oportunidades marcam o início de 244 novos cursos de graduação, resultado do programa Universidades Transformadoras, estruturado para alinhar a criação de vagas nas universidades federais às necessidades de desenvolvimento do país. Nesse contexto, vão ser abertas 1.835 vagas para docentes. A oferta foi planejada para atender, de forma direta, às demandas de formação profissional da sociedade e do mercado de trabalho, em campos das ciências exatas e tecnológicas, incluindo engenharias, ciência de dados, inteligência artificial e segurança cibernética. Há ainda vagas em cursos na área da saúde, licenciaturas voltadas para a educação especial e bilíngue de surdos, além de formações interculturais. Como as aulas das novas turmas começam em 2027, os interessados que atualmente cursam o ensino médio já podem incluir essas opções em seus planos. Para concorrer, é necessário acompanhar a publicação dos editais de processos seletivos pelas universidades, que, quase em sua totalidade, utilizam o Exame Nacional do Ensino Médio, ENEM, para acesso à graduação por meio do Sistema de Seleção Unificada, SISU. No entanto, há cursos em estágio de credenciamento que podem ainda não estar disponíveis no próximo SISU. J. Lacerda, da Alesse FM.
1: 8:21.
2: O cantor e compositor carioca Luiz Melodia lança, em 1973, o álbum Pérola Negra, que reúne músicas de sua autoria. Filho do sambista Oswaldo Melodia, de quem herdou o nome artístico, cresceu no bairro do Estácio, no Rio, ouvindo Ismael Silva, Noel Rosa, Geraldo Pereira, Jorge Ben e Jovem Guarda. Ouça Estácio, Eu e Você, com Luiz Melodia.

de autoria de Tom Jobim, é do ano de 1974. Na década dos anos 1970, Tom Jobim recebeu por 3 vezes o prêmio da BMI com as versões das músicas Garota de Ipanema, em 1970,

0: 7.
1: Em 1997, quatro jovens estudantes da PUC do Rio de Janeiro formaram a banda de rock alternativo Los Hermanos, que apesar da pegada hardcore, trazia letras que falavam de amor. O quarteto, formado por Rodrigo Amarante, Marcelo Camelo, Rodrigo Barba e Bruno Medina, lançou em 2019 a primeira música inédita desde 2005, Corre, Corre, de Marcelo Camelo, dando início a uma nova fase da banda. Na Alesse FM, você ouve Corre, Corre, de Marcelo Camelo, com a banda Los Hermanos.

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2: Municípios e prestadores de serviços de saneamento têm até o dia 3 de setembro para concluir o preenchimento dos dados do Sistema Nacional de Informações em Saneamento Básico, o SINISA. A coleta reúne informações sobre abastecimento de água, esgotamento sanitário, manejo de resíduos sólidos, drenagem e águas pluviais e gestão municipal. Nos módulos de água e esgoto, o preenchimento é responsabilidade do prestador de serviços quando o serviço tiver sido delegado. Nos módulos de águas pluviais, resíduos sólidos e gestão municipal, a responsabilidade é do município. Mesmo os municípios que não possuem rede de abastecimento de água ou de esgotamento sanitário, devem preencher as informações sobre soluções alternativas, como poços, nascentes e fossas sépticas, no módulo de gestão municipal. O módulo de águas pluviais também deve ser preenchido mesmo quando o município não possui sistema de drenagem. Nesse caso, devem ser informadas, entre outras questões, a infraestrutura e a ocorrência de eventos hidrológicos. Em caso de dúvidas ou falta de informações necessárias para o preenchimento, a orientação é procurar a equipe técnica do SINISA. O comprovante de finalização confirma o envio do formulário, mas não significa automaticamente que o município esteja adimplente. A regularidade depende da análise e validação das informações. Mais orientações estão disponíveis na página do SINISA. Acesse gov.br/cidades. Com redação de Lucília Araújo, da agência Rádio Globo em Brasília, Gilson Santa Fé.
3: 8h34.
1: O cantor e compositor Saulo Fernandes foi vocalista da banda Eva durante mais de 10 anos. Em 2013, partiu para a carreira solo. Em 1996, o cantor baiano formou a banda Chica Fé, onde mesclava samba, reggae, MPB, pop e reggae. Em 2001, recebeu o prêmio de Cantor Revelação do Carnaval. Ouça na sua Alessia FM. Saulo Fernandes cantando dele e de

Toquito é de autoria dos irmãos gaúchos Cleiton e Cledir. A dupla lançou o primeiro disco em 1980, com reconhecimento nacional. Os irmãos gravaram em Los Angeles, Nova York, Lisboa, Paris, Miami e Buenos Aires. Ouça na rádio Alessia FM, Toquito, na voz da cantora baiana Simone, uma das faixas do disco Corpo e Alma, lançado em 1982.

conhecido como a Rainha do Mar e homenageada nas canções O Mar Serenou, com Clara Nunes, Lenda das Sereias, com Marisa Monte, 2 de fevereiro de 2019.

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1: Muitos eleitores cearenses ainda têm dúvidas se vão poder votar nas eleições de outubro deste ano, porque não realizaram o cadastro biométrico. A tecnologia adotada pelo Tribunal Superior Eleitoral é utilizada para conferir com mais segurança e agilidade o processo de identificação do eleitorado no momento da votação. O chefe da Seção de Apoio ao Atendimento Eleitoral do Tribunal Regional Eleitoral do Ceará, Marcel Leonardo, esclarece sobre o assunto.
3: Eleitores que não têm biometria cadastrada na Justiça Eleitoral podem votar, desde que sua inscrição eleitoral esteja na situação regular. Estes eleitores serão identificados através da sua identidade oficial com foto. O importante é que a sua inscrição eleitoral não esteja cancelada.
1: A consulta da situação eleitoral pode ser feita de forma rápida e gratuita pelo site do TSE ou pelo aplicativo E-Título. Kézia Diniz, da Alessi FM.
4: 8h48.
5: A música O Que Eu Não Sou é de autoria de Isadora Medelha, do grupo musical As Chicas. A música está no CD Quem Vai Comprar Nosso Barulho, gravado em 2006. O primeiro álbum do grupo é uma produção independente e foi relançado pela Som Livre. Ouça na sua Alessi FM, O Que Eu Não Sou.

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1: Alceu Valença iniciou a carreira em 1968 no show Erosão, A Cor e o Som, com a banda Underground da Marineira Village. A cantora Elba Ramalho participou do coro nas gravações de seus primeiros discos. Em 2009, lança um CD que faz releituras de Ciranda Mourisca e Dente de Ocidente, do seu primeiro disco Molhado de Suor. Ouça Alceu Valença cantando Ciranda da Rosa Vermelha, lançada originalmente por Elba Ramalho.

Cianinha é de autoria do compositor e cantor pernambucano Targino, natural da cidade de Salgueiro. Aprendeu a tocar sanfona com o pai Targino, que por sua vez aprendeu com o irmão adotivo de Luiz Gonzaga, o rei do Baião, Eugênio Gonzaga. É um dos autores da música Esperando na Janela, feita em parceria com Manuca Almeida e Raimundinho do Acordeon. Ouça Valdones cantando para Cianinha.

0: 10 anos sem registrar casos de raiva humana transmitida pelas variantes do vírus associadas a cães. Mesmo assim, o vírus continua circulando entre animais silvestres, principalmente morcegos, primatas e raposas. Por isso, a vacinação de cães e gatos continua sendo uma medida importante de prevenção. A orientação também é procurar imediatamente um serviço de saúde após mordidas, arranhões ou outros contatos de risco com mamíferos, mesmo quando o ferimento parece pequeno. Depois da avaliação, o profissional de saúde poderá indicar a profilaxia antirrábica, que pode incluir vacina e soro ou imunoglobulina. O tratamento é oferecido gratuitamente pelo Sistema Único de Saúde, o SUS. Também é recomendado evitar o contato com morcegos e outros animais silvestres encontrados mortos ou que apresentem comportamento incomum. A raiva é uma doença viral grave e apresenta alta letalidade após o início dos sintomas. Com redação de Lucília Araújo, da Agência Rádio Gov em Brasília, José Carlos Andrade.
1: 9 horas. 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